0: mesmo jogando em território adversário. Poupou todos os seus titulares na partida de final de semana pelo campeonato local e não perde há 5 jogos, contando esse com o empate lá na partida de ida diante do Corinthians no jogo inicial. Para essa partida, o técnico Jorme Almirón tem 2 desfalques, mas conta com a estrela da companhia. Di Maria está confirmado no time titular.
1: Lembrando que na Libertadores da América temos uma decisão neste momento. Alisson faz o gol do Mirassol. 1-1, Mirassol tem a possibilidade agora do Walter defender e aí ficar empatado, né? Porque o LDU vai para o segundo pênalti. A LDU vai para a segunda penalidade. Vai errar aí o jogador da LDU. Vamos ver, o Walter se mexe para lá e para cá. Vai lá o Walter. Perdeu, o Walter não conseguiu defender. Gol da LDU, 2-1 pro time equatoriano. A opinião, a análise com a Fran, o time do Corinthians com a novidade no meio de campo, porque não tem Alan, ele vai de Carrillo.
2: É isso, Weber, boa noite. Boa noite a todos que estão chegando aqui na Nova Brasil, para esse jogo que vale vaga na próxima fase. O Diniz não muda muito, né? Muda ali porque foi uma situação que não tem para onde fugir, a expulsão do Alan no primeiro jogo, e entra o André Carrillo, que jogou muito bem no jogo no final de semana contra a equipe do Cruzeiro. Ele praticamente mantém o time, né, que já é bem conhecido, que já tem um certo entrosamento, muda o menos possível para ir em busca aí dessa classificação dentro da sua casa, e ainda ganha um reforço no banco de reservas, que é o Memphis Depay.
1: Maravilha, Carlos Eduardo bateu para o Mirassol e fez 2-2. Rafael Guanais comemora loucamente cada gol do Mirassol, logicamente. E agora o Walter. Vamos lá, Walter, vamos ver Mirassol e Palmeiras nas quartas de final da Libertadores da América. O Mirassol que foi com time reserva para enfrentar, ele deu de Quito. Eu falei aqui fora do ar, né? O Reinaldo faz falta nesse caso aí das penalidades, né? Porque o Reinaldo sabe bater muito bem um pênalti, né? Vamos ver, LDU tem mais uma oportunidade, vamos ver se o Walter pega pra gente chamar o nosso Gavião, a interatividade com o ouvinte. O Gavi vai trazer a dica cultural. Estrada vai bater, o Estrada foi o que fez o gol em Mirassol. Vai pra bola, o Estrada vai errar, vai Walter, pega Walter, pegou na pé da trave e entrou, vai pro inferno também, viu? Pegou no pé da trave e entrou. Estrada, o Walter pulou, mas não chegou na bola. 3-2 para a LDU. O destaque, Gaviva, o povo participa. E a dica cultural de hoje, Gaviva.
3: É isso aí, Weber. Mais uma vez, boa noite para você. 11-994-33-21-21 é o número do WhatsApp. Bola rolando, Nova Brasil. 11-994-33-21-21. Mensagem de texto ou mensagem de áudio? Ontem a galera do Palmeiras mandou um monte de áudio, né? Gostou de mandar áudio. Hoje a galera do Peixe preferiu mensagem de texto. Vamos ver como vai se comportar a torcida do Timão. 11-994-33-21-21. Para acompanhar no YouTube, lá pro chat do YouTube, é youtube.com Nova Brasil em Campo, Nova Brasil em Campo, ou então Jornalismo Nova Brasil, Jornalismo Nova Brasil. E a dica cultural, o médico e o monstro.
1: Ô, louco, aí sim. O médico e o monstro, a dica cultural do Gaviva. Rapaz, o Neto Moura colocou no ângulo. Terceiro gol do Mirassol. Agora o Walter tem que pegar, pô. Vamos lá, Walter. Vamos pegar uma, pelo menos, pô. Precisa colocar o Mirassol de novo no jogo. É a quarta cobrança do time equatoriano na altitude de Quito. O Mirassol com o time reserva. Tá preocupado com o Campeonato Brasileiro. Santos que se segure no final de semana. Vamos lá, Walter. Que capaz. Essa daí não tem nem como pegar. O Adjala fez o quarto gol da LDU. Mirassol tem de fazer. Mirassol tem de fazer. Se não fizer, acabou. LDU e Palmeiras. Foi a LDU, né, que fez aquela papagaiada do ano passado, ganhou de 3-0 lá e tomou a virada aqui, não foi? Era o Thiago Nunes, foi, né? Que agora não é mesmo. Mais o Thiago Nunes, o treinador, né? O Gustavo, eu vou lembrar o nome dele aqui. Vou pedir ajuda pra Tia Guga. E terminou lá no Paraguai, o Vasco atropelou o Olímpia 4-1. O Vasco da Gama aguarda o vencedor de Santa Fé e River Plate. Portanto, de um lado da chave, poderemos ter Vasco e River Plate, São Paulo e Boca Juniors. Sul-Americano tá melhor que a Libertadores, viu? Com Platense, Fluminense, LDU e Palmeiras ou Mirassol. Vamos ver, se o Mirassol errar, já foi. Bateu bem. Quem foi que chutou? Quem foi? Não mostrou o nome. É o Bruno Santos. É o menino do Londrina, artilheiro da Série B do Campeonato Brasileiro, que o Mirassol contratou. O cara tem personalidade, viu? Já chegou no Mirassol, já fez gols em partidas diferentes. E hoje foi lá, bateu o pênalti. Bateu bem o quinto. E agora ficou na mão do Walter. Ou se o jogador da LDU chutar pra fora, né? Vamos secar, né? Vamos, Walter. Vamos pegar. Agora é a hora, hein? Que aí ganha moral, né, Fran? Pegar o quinto aí.
2: Sem dúvida nenhuma. O problema é que a LDU tá batendo muito bem todos os pênaltis, mas vamos zicar agora.
1: É.
2: O último vai raio.
1: Deixa eu ver. Ih, tá com medo. Tá com medo. O homem da Napa aí, pequenininha, tá com medo, rapaz. Vamos ver ali. Vamos ver o ladrão de oxigênio aí. Vamos ver. Qual é o nome dele? Vamos ver. Vai lá, vai bater. Erra. Caramba, o Walter foi na bola, mas não deu. Vitor Luiz, viu? Bate no meio, Cornejo fez o gol, a LDU está na próxima fase e enfrentará o Palmeiras, mas não conseguiu ganhar do Mirassol reserva. Acabou, pelo amor de Deus, só se o Palmeiras for muito mal, né,
2: Fran? E o Mirassol teve muitas oportunidades, viu, o Weber, de fazer os gols, mas acabou desperdiçando chances claríssimas e aí nas penalidades não teve como. O Vitor Luiz bateu mal, né, o primeiro ali para começar bem e não conseguiu tirar essa diferença.
1: Já tem gente dentro do estúdio falando que vai ser o Daverson que vai eliminar o Palmeiras, Fran.
2: Difícil, é difícil, né? Pô, a LDU na temporada passada conseguiu o mais difícil, abriu uma grande vantagem e depois na casa do Palmeiras acabou entregando. Difícil, hein, Weber? Difícil.
1: É, na verdade, né, aquele jogo lá, muito culpa do Thiago Nunes. Eu sempre falei isso aqui, o Thiago Nunes é um bom treinador, fez um bom trabalho lá na LDU, mas era o jogo de colocar o mundo na frente do gol, né? Que jogar aberto, né, contra o Palmeiras, aí tomou a virada, com certeza. 9:11, quem vai trazer a emoção no futebol da Nova Brasil é o nosso Cleiton Gamarra, o gerador de emoções. Gamarra, a expectativa para o jogo de logo mais do Timão contra o Rosário Central, partida que terá o Carrillo no meio de campo. Carrillo, que é muito criticado pela torcida do Corinthians, pela forma de jogar, né? Eu sempre achei o Carrillo, desde que chegou no Corinthians, um bom jogador, mas tem muito corintiano que não gosta muito do Carrillo, não. Boa noite, Gamarra!
4: Boa noite, Weber Lima, nossa Fran aí no estúdio, toda a equipe da Nova Brasil, nosso Lucas Basílio por aqui, Cuca Labareda, toda a nossa parte técnica, o nosso ouvinte internauta e, claro, o nosso Gaviva direto lá do Bar do Cabeção. Ah, o Carrillo, o Weber, ganhou a posição no jogo contra o Cruzeiro, né? Jogou um partidaço, apesar da derrota. O primeiro tempo foi muito bom, ele participou aí praticamente de todo o início das jogadas do Corinthians aqui contra o Cruzeiro e ali deu a confiança do Diniz colocá-lo hoje como titular. E o Carrillo, ele tem uma versatilidade, né? Ele consegue jogar pela ponta. Então, se o Corinthians quiser mais amplitude, além do Caio César e do Mateuzinho, ele pode abrir o Carrillo pelo lado direito, jogar o Mateuzinho na diagonal fazendo facão e afundando mais o Caio César. É uma opção também, além, claro, da primeira função, que é de meio campista, né? Então vamos aguardar. Acho que é uma boa escalação do Corinthians, mas eu comentei aqui em off, aí eu, depois vocês vocês quiserem falar sobre o assunto, o banco do Corinthians é tenebroso. Se o Corinthians precisar do banco para passar hoje, vai ser de só tem o Memphis. Mas o restante, o banco do Corinthians, o Weber, depois dá uma olhada aí, você e a Fran, dê uma olhada no banco do Corinthians hoje. Claro que tem os desfalques e tudo mais, mas é um banco assustador, viu, Weber Lima?
1: É, a questão do elenco, né? A gente fala muito sobre isso e realmente, né? O Corinthians tem um time bom, mas não tem elenco. Não tem elenco. E ainda contando com as lesões de Yuri Alberto, André Ramalho.
4: O Lingard agora, viu, Weber?
1: Hã?
4: Teve o Lingard também não tá.
1: Ah,
4: bom.
1: É. O Lingard também. Mas se bem que o Lingard, eu vou falar pra você também. Não disse o que veio até agora no Corinthians.
4: É, mas é um nome de peso, né?
1: Ah, Weber? Sim.
4: Tem muitos meninos aí no
1: sim,
4: banco, né?
1: Sim, sim. É, lógico que não é uma comparação, né? É igual o São Paulo. Tinha no banco o James Rodríguez. Mas o que adiantava? Adiantava absolutamente nada. É, 9:14, portanto, aí os destaques iniciais da equipe do futebol da Nova Brasil com pão de alhozinho, com pão de alhozinho da jogo, Lucas Basílio, mais informações do Corinthians, o Timão que busca as quartas de final, e se o Corinthians avançar, terá outro argentino no caminho, Lucas.
0: É isso, Weber Lima, ouvinte Nova Brasil em campo, realmente o sorteio, o chaveamento da Libertadores da América não foi tão bondoso com o time do Corinthians, né? Se passar desse argentino, se passar do Rosário Central, que hoje enfrenta o Estudiantes, também da Argentina, que eliminou a Universidade Católica do Chile ontem pela competição continental. Como vocês já adiantaram por aí, muitos problemas para o técnico Fernando Diniz. Vocês citaram aí os nomes dos desfalques, né? É, além de Yuri Alberto, o André, que já estão afastados há algum tempo, né? O Alan foi expulso na primeira partida, ou seja, nova baixa para hoje, por isso que o técnico Fernando Diniz opta pelo André Carrilho, peruano, que alternou muitos momentos bons, mais deles ruins, é verdade, mas foi a opção encontrada pelo treinador corintiano para montar o seu time titular para o importante jogo de hoje. O Gamarra acabou de citar também, a gente falava aqui em off, o Lingard foi uma baixa de última hora, depois da partida contra o Cruzeiro, ele sentiu o tornozelo esquerdo e foi constatada uma entorse, portanto, é mais um desfalque aí por tempo determinado pro elenco do Fernando Diniz. Com isso, ele se baseia no time titular que vinha jogando, só com essa mudança, né, do Alan pelo André Carrilho e pelo grande destaque, né, se baseia e põe forças e muita convicção no grande na grande novidade pro jogo de hoje, o holandês Memphis Depay, que é um reforço e tanto, né? Pode ser que não esteja jogando muito, que não esteja no auge da sua forma, ele não atua desde a Copa do Mundo e teve o embrólio todo, né? Aquela situação lamentável de saída dele, foi anunciada que a renovação não aconteceria, mas dias depois, com a pressão interna e também com a pressão sobretudo da torcida, o presidente acabou voltando atrás e Osmar Stable confirmou a manutenção de Memphis Depay por mais duas temporadas. Só que o jogador não tem a tendência a aguentar mais do que 45 minutos. Portanto, ele começa no banco de reservas, mas não tem a menor dúvida que até como a situação do banco é mais delicada, né? O Gamarra já mencionou, pela falta de opções, tanto no banco como até no time titular, né? No setor ofensivo, o Memphis Depay deve jogar no segundo tempo, pelo menos 30 minutos contra o Rosário Central para tentar essa classificação hoje, Weber.
1: Maravilha, Lucas Basílio, trazendo o seu destaque do Timão. Fran, vamos falar do time que entra em campo logo mais. Essa mudança, você gostou dessa mudança? Ou era o que tinha para o momento? Porque realmente ele tem problemas aí para escalar o time com muitos jogadores afastados, como é o caso do André, né? Para a gente falar da posição ali, o André fora e o Alan, que foi expulso, está fora da partida. Fran?
2: Ele tinha uma outra opção. opção, Weber, que era colocar o Breno Bidon como volante, né, do lado do Ranieri, e colocar talvez o Dieguinho aberto, né, pela beirada ali, por ser também um atacante. É, acho que essa seria a única alternativa. Mas eu gostei dessa escalação, gostei dessa modificação. É, o Gamarra falou muito bem, né, o Carrilho talvez tenha garantido a sua vaga na equipe titular no jogo no final de semana. De fato, ele fez uma boa partida, mesmo com o Corinthians perdendo. E eu acho que é isso que o Diniz espera do Carrilho, né? Ser um pouco mais consistente, ser um pouco mais intenso em alguns momentos. Tecnicamente, é um jogador muito que tem muita qualidade, mas às vezes parece que ele escolhe jogo, sabe? Parece que ele corre quando ele quer. E hoje ele vai precisar correr muito para poder ajudar a equipe do Corinthians conseguir essa classificação. Não muda muito, não muda o estilo de jogo, não muda o plano de jogo, mantém a ideia inicial do Fernando Diniz, que é ter posse de bola, controlar o jogo e quem sabe aproveitar uma bola parada ou até um cruzamento mesmo para poder aproveitar a estatura do Pedro Raul.
1: Libertadores da América, alguns jogos das quartas já definidos, né? Palmeiras e LDU, a LDU que acabou de eliminar o Mirassol nas penalidades, 5-4, Palmeiras e LDU, Fluminense e Platense, portanto jogos já definidos da próxima fase, e esses jogos todos de um lado da chave, quer dizer, o Fluminense pega o argentino Platense, se avançar, pegará o vencedor de LDU e Palmeiras. Do outro lado da chave, Flamengo, que ontem eliminou o Cruzeiro por 2-1, aguarda o jogo da próxima terça entre Independiente del Valle e Tolima. Independiente del Valle, o time equatoriano, já venceu na Colômbia. Então, quer dizer, tem a faca e o queijo na mão para avançar e enfrentar o Flamengo. E do outro lado, temos o Estudiantes aguardando o vencedor desta partida entre Corinthians e Rosário Central. Sul-Americana, daqui a pouco, às 9:30, o Botafogo joga contra o Cienciano. E o time lá do Estrela Solitária precisa vencer por 5 gols de diferença para levar as penalidades. Se quisesse classificar direto, 6, porque perdeu de 6-1 do Cienciano. Quem passar pega o Montevideo City Torque. O Santos, que avançou há pouco com transmissão da Nova Brasil, terá pela frente o Atlético Mineiro, que ontem empatou com o Bragantino, mas venceu em Bragança Paulista. O Galo e Santos, um confronto brasileiro. O Vasco atropelou surpreendentemente o Olímpia 4-1 no Paraguai. Aguarda o vencedor do jogo da próxima quarta no Monumental de Nunes, entre River Plate e Santa Fé. E desse mesmo lado da chave, teremos o São Paulo, que eliminou o Bolívar por 3-1, enfrentando o Boca Juniors, que bateu no Paraguai o Recoleta por 4-0 no agregado 7-1. Rápido break, voltamos já já no futebol da Nova Brasil com pão de alhozinho da jogo.

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2: Opa! Vamos juntos! A partir de agora você confere Libertadores da América, jogo de volta, oitavas de final. Corinthians e Rosário Central, 20 de agosto de 2026, 21 horas e 26 minutos, as equipes já em campo, e no Nacional já executado e sem perder tempo. Vamos escalar as equipes, para a decisão. O povo está em sua casa. Lucas Basílio escala o Corinthians.
3: A fiel torcida vem de Poropopó e vem com muita fé de que o Corinthians vai passar mais uma vez para a etapa quartas de final da Libertadores da América, na busca da glória eterna, na busca da conquista pela segunda vez da América. Assim vai o Corinthians para cima do Rosário. Hugo Souza é o goleiro número 1. Mateuzinho 2. Gabriel Paulista 3. Gustavo Henrique, camisa número 13. Matheus Bidu 21. Daniele 14. Carrilho, a novidade, número 19. Breno Bidon 7. Capitão corintiano é Rodrigo Garro, camisa de número 8. Na frente jogam Caio César 37 e Pedro Raul, número 18. Esse é o Corinthians de Fernando Diniz.
1: Atmosfera de noite de Copa. A torcida do Corinthians faz a arena balançar nesse momento, para que o Rosário possa sentir a torcida do Corinthians. E vamos agora escalar o time do Di Maria. Que história nós vamos contar aqui. Alô, Lucas Basílio, escala o Rosário Central.
3: Chefiado por jogador internacional, jogador de Copa do Mundo, Di Maria é o destaque da equipe do Rosário Central, que já foi eliminado duas vezes frente ao Corinthians na história da Libertadores da América. E não quer que isso se repita essa noite, mesmo jogando fora de casa. Assim escalado o clube argentino.

0: Ledesma, goleiro 23, Coronel 32, Ovando 46, Ávila 13, Sandes número 3, Ibarra 5, Navarro 31, Rodrigues número 88. O astro da companhia, Ángel Di Maria, veste a 11, Campas joga com a 8 e Copete é o atacante número 22. Este é o Rosário Central do técnico Jorge Almiron.
1: É isso, vamos saber agora quem é apita o jogo, Basílio.
0: Dono do apito atende pelo nome de Alexis Herrera, ele é da Venezuela. Também venezuelanos, os auxiliares Lubin, Torrealba e Anthony Garcia. Quarto árbitro, Rony Cueva, também da Venezuela. No VAR, na salinha com os monitores e com o ar-condicionado, está posicionado da Colômbia, Nicolas Galo.
1: Tá certo, a bola vai rolar dentro de instantes, vamos com os palpites. E aí, Weber Lima, quem passa? Palpite não, quem passa, Weber?
2: Rosário Central.
1: Fran, quem passa, Fran?
3: Corinthians, Gamarra.
1: Gaviva, quem passa, Gaviva?
4: Coringão.
1: Lucas Basílio.
0: Passa o Corinthians.
1: O Calabareda falou que passa o Corinthians e o Antônio Lima, direto lá da mensagem das primas do Antônio Lima, fala também que o glorioso Corinthians vai passar. Grande Antônio Lima, que tá torcendo muito pro Corinthians.
5: Só o Weber tá secando, hein?
1: Só o Weber, impressionante. O Corinthians ataca pro setor sul. Ataca neste primeiro tempo pro setor sul, setor norte, onde ficam as organizadas. Ataca a equipe do Rosário Central. Quando nesse momento apita o árbitro, a bola está rolando aqui em Itaquera.
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1: Vamos lá pra você, hein? Rosário não quis nem aguardar a contagem regressiva aqui, deu início ao jogo. Matheus Bidu domina para a equipe do Corinthians pelo setor esquerdo do gramado, solta a bola à frente, tentou escapar, falta. O árbitro não marcou, seguiu o lance, ficou com a bola o Corinthians. Pedro Raul tentou, passa, a bola espirra, cai no garro, enfiou, boa bola para Caio César, Mateuzinho passou, Caio César, cara a cara com seu adversário, invadiu a grande área, rolou para Mateuzinho, linha de fundo, cruzou para o interior da grande área. Pedro Raul era para ter virado a bicicleta, ele não teve confiança. A bola passou por ele e o Corinthians insiste. Pedro Raul, ele vai no corpo, deixa a bola passar para Matheus Bidu, recepcionou pelo lado esquerdo, campo de ataque, solta a bola pela meia para Garro. Garro recua, a bola retrocede, a jogada pela meia esquerda, vai chegando dominando com Ranieri. Ranieri para Gustavo Henrique. Gustavo Henrique abre a bola para Gabriel Paulista. Atmosfera aqui na Neoquímica Arena, espetacular. Torcida do Corinthians joga junto. Domina de bola com Gabriel Paulista. Ele recepcionou, dominou, prendeu, apertado, marcado, recua a bola para Gustavo Henrique. Ele domina pela linha defensiva, bate a bola de primeira, solta a bola aqui pelo setor esquerdo do gramado com Ranieri. Ranieri recepcionou, tem Bidu pedindo ao seu lado, ele prefere reconectar o passe novamente pela quarta zaga para Gustavo Henrique. Abre a bola para Gabriel Paulista, solta a bola por dentro. O Corinthians troca passes com tranquilidade na linha defensiva, dominou Carrijo. Carrijo recepcionou, ele puxa a bola para o pé direito, avalia as opções, volta a bola pela quarta zaga, recomeça a jogada para Gustavo Henrique, leva a bola aqui à esquerda do círculo central, abre a bola pela lateral esquerda do campo, novamente com Ranieri. Como diria Lucas Basílio, Rani dominou pela lateral direita com Mateuzinho, amacia no peito, faz a bola dormir no gramado, solta a bola para Carrijo. Carrijo recepcionou, demorou pro passe, errou, recupera Sandes, tentativa de passagem, bloqueia a marcação, a bola sai a lateral. Lateral, e a torcida ficou ali preocupada porque o Carrijo parece estar dormindo, Basílio.
0: É, já deu a primeira vacilada ali o camisa de número 19, o peruano foi chutar a bola, se arrependeu no último instante e acabou perdendo a posse dela, né? Mas o Gabriel Paulista veio na cobertura e deu um carrinho efetivo. Agora, se o Carrijo deu aquela arriada no último momento, o que dizer de Pedro Raul, né? Que a bola veio pelo alto, ele ameaçou a bike, mas ficou na ameaça.
1: E vem Mateuzinho, grande bola pro Garro de calcanhar para Caio César, corta a zaga, a bola voltou, reboteada para Sandes. Sandes vacilou, perdeu, a bola bateu ainda ali, o Mateuzinho tocou na bola, a bola ricocheteou no Garro e a bola saiu. É lateral para a equipe do Rosário Central. 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
1: Sandes Andrés, vem pra cobrança pra equipe do Rosário, manda a bola pra Campaz, Campaz escapa na marcação do primeiro, perdeu a bola, o Corinthians morde no campo de ataque, já recupera, se mantém, tocou pra Carrígio, Carrígio pra Garro, tentou escapar a marcação na dividida, ganha a zaga, corta, a bola voltou pra Campaz, o árbitro parou, lance deu falta pro Rosário, aqui pelo setor esquerdo do gramado, a falta pra cima do Ibarra, falta marcada, jogou parado, Basílio.
0: Realmente foi um puxão ali da camisa, não concordou com a marcação Caio César, mas a arbitragem anotou posse de bola pro Rosário, tá 0-0 na arena.
1: Para Pão de Alhozinho, com Pão de Alhozinho da jogo.
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1: É o Nova Brasil em campo na Libertadores. Você conferiu a classificação do Peixe pela Sul-Americana com o avassalador Jorge Vinícius. 0-0 Santos. Vai, passa para as quartas de final e vai pegar o Galo. Grande jogo Santos e Atlético Mineiro na Sul-Americana com cobertura completa aqui da Nova Brasil. Lateral. Sanders vem para a cobrança para a equipe do Rosário Central. Aqui é o seguinte, empatar vai para os pênaltis. Quem vencer leva. Ele levanta a bola para o comando. Chega Mateuzinho de cabeça, tira. Manda a bola pela linha lateral. É novo arremesso para a equipe do Rosário Central. Vem para a cobrança por aqui ele. Sanders, sem pressa, sem pressa. Imagina se tiver ganhando o Rosário aqui. Olha a demora. E o Arthur não abriu contagem, não. Ele arremessa a bola para o comando. Chega Carrilho, corta. Pedro Raul vai no corpo. Fica com a bola novamente aqui o Ávila. Ele tentou o lançamento para trás. Saída torta aqui da equipe do Rosário. Recuo de bola do Coronel para o goleiro. E aí o Ledesma. Ledesma levanta a bola para ataque. A bola viaja aqui em Itaquera. Em direção a Copete. Chega bem na cobertura. Corta Gustavo Henrique. Fica com a bola. Novamente a equipe do Rosário Central pelo setor de meia esquerda. Trabalho de bola com o Navarro. Abre a bola pela lateral esquerda. Abraçando. Chega na cobertura, Mateuzinho. Na raça, na garra do carrinho. Manda a bola pela linha lateral. E o torcedor gostou, Basílio.
0: É, aos poucos o Mateuzinho vai se identificando cada vez mais com o torcedor, né? Não tanto pela técnica, mas muito por essa raça, por essa vontade, que é o que a fiel torcida gosta de ver.
1: E vamos girar o tempo e o placar do Nova Brasil em campo. Chega na marca de 5 minutos da primeira etapa. Copa Libertadores da América, jogo de volta, oitavas de final aqui em Itaquera, tem Corinthians 0, Rosário Central também 0, Eber Lima.
2: Cleiton Gamarra, na terça-feira o Estudiantes bateu a Universidade Católica no Chile e avançou a próxima fase nas quartas de final, aguarda Corinthians ou Rosário Central.
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1: Lançado Pedro Raul, faz bom domínio, boa jogada, rola a bola pela meia esquerda, reconectando a jogada com o Matheus Bidu, ele rola a bola para Garro, tenta escapar a marcação, ele enfiou a bola lá pela metade do campo, passe errado, a bola espirrou, caiu pro Campaz aqui pelo setor esquerdo, o Mateuzinho dá duro na jogada, Campaz tenta se manter, Mateuzinho, carrapato, e conseguiu ainda descolar o lateral, porque quando o Mateuzinho deu carrinho, a bola já havia saído pela linha lateral, arremesso Corinthians, Jornal Nova Brasil, rede de segunda a sexta-feira, 6 da manhã, com Mauro 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
1: Vem o Paulista, solta a bola aqui para a linha defensiva, para Ranielli, Ranielli recepcionou, mandou a bola por dentro, toca a bola pela linha, vai conduzindo a bola em progressão, pede a opção, abre a bola para Mateuzinho, Mateuzinho recepcionou, dominou, prendeu, largou o passe para Caio César escapa na marcação, tem Ranielli pedindo atrás, ele recua a bola pelo setor esquerdo para Gustavo Henrique, ajeita a bola meio que sem querer para o Carrígio, Carrígio recepcionou, mudou o lado da bola da esquerda para a direita para Paulista, Gabriel Paulista abre a bola lateralmente, toca a bola para Mateuzinho, pisa no campo de ataque, solta a bola para Caio César, tenta o passe de calcanhar, passa mal, recupera Ibarra, tenta escapar na marcação, foi atingido, nada marcado, recupera a equipe do Corinthians, o calcanhar vem para trás do Paulista para Gustavo Henrique, ajeita a jogada para Carrilho, na linha intermediária defensiva, solta a bola para Garro, Garro dominou, ele leva a bola até a metade do campo, pisa no campo de ataque, força o passe, deu certo, escapa na marcação, domina fintando Caio César, puxa a bola pela meia, retorna a jogada pela linha para Gabriel Paulista, volta a bola para Gustavo Henrique, tem aberto o Bidu, com uma certa liberdade aqui pela lateral esquerda, campo de ataque, soltou a bola por dentro, a bola chegou, boa chegada aqui do Bidon, tocou pelo setor de ponta esquerda, tentativa de escapada, contém o avanço, vai bem na jogada Coronel, manda a bola pela linha lateral, arremesso o Corinthians, Basílio.
0: O Carrilho tá tentando desenvolver ali uma confiança maior, né? Passou o pé por cima da bola, ganhou o lateral, vem Corinthians.
1: Vem Corinthians, batida de lateral, vem Bidu, tentou cruzamento em cima da marcação, a bola volta reboteada pelo setor esquerdo do gramado para a equipe do Corinthians com o Ranielli, ele recua a bola do meio de campo pro goleiro Hugo Souza, apertado e marcado, abre a bola pela quarta zaga para Gustavo Henrique, de primeira ele levanta a bola para metade do campo, vai brigar pela bola aqui o Caio César, Pedro Raul, ficou com a bola de calcanhar pro Caio César, passe errado, recupera recupera Sanders, domina para a equipe do Rosário Central, tenta escapar a marcação na perna direita, recua a bola para Ovando pela zaga central, solta a bola por dentro, toca a bola para Ibarra, abre a bola pela lateral para Coronel, a Di Maria na ponta direita, solta a bola por dentro para Ibarra, volta para Di Maria, vem buscar jogo na linha defensiva, tentou escapar a marcação, foi atingido com falta. Alda para cima do Di Maria, falta para a equipe do Rosário Central. E aí Fran, chega na marca de 8, quase 9, primeira etapa, pinto quadro do início do jogo aí, Fran.
3: É um jogo de paciência, né, para a equipe do Corinthians, que tem mais posse de bola, como a gente já imaginava, que tenta tomar a iniciativa das tomadas de decisão, mas está errando muito no último passe. Está faltando um pouquinho mais de capricho. A equipe do Rosário Central é uma equipe organizada, que dá poucos espaços. Então é um jogo de paciência nesse início de jogo até aqui, Gamar.
1: Lançamento é bom aqui pelo setor esquerdo para pintar o cruzamento. Nossa senhora, a bola foi embora pela linha de fundo, é tiro de meta. E aí, Gaviva? Tem Sim. gente com a gente aí no par do cabeção, Gaviva.
5: Tem aqui a Jane, sou corintiana, tô ligada e torcendo pro meu timão. Tem o Ivanildo França, o pai dele santista, o seu João Silva, o João da Máquina, se recuperando aí de um probleminha de saúde, tá ouvindo nós. E o Giovanni de Itatiba. Gavião, eu também tô indo atrás de você. Mas o que é isso, velho? Giovanni de quê? Essas palhaçadas, mano. É brincadeira. O Manuel do Itaim Paulista chegando na Nova Brasil pra ficar. Seja bem-vindo, irmão. E o Ronaldo em Campinas, 103.7, mandando aquele vai, Corinthians.
1: Tá certo, esse é o nosso Gaviva. Mande sua mensagem, DDD 11 994 33 21 21. Desceu Corinthians, Garro pela ponta direita, aprofunda o passe, toca a bola pra Mateuzinho. Deixou a bola sair. Ficou muito curto ali o espaço pro Mateuzinho. A bola saiu, é lateral, favorecendo a equipe do Rosário. E vamos girar o tempo e o placar do Nova Brasil em campo. Chega na marca de 10 minutos da primeira etapa. Copa Libertadores da América, jogo de volta. Aqui em Itaquera tem Corinthians 0, Rosário Central também 0, Eber Lima.
2: Cleiton Gamarra, após empate em Mirassol em 1-1 e agora no Casablanca em 0-0, LDU e Mirassol decidiram a vaga nas penalidades e deu melhor, foi melhor pro time equatoriano, deu bom pro time equatoriano, que venceu por 5-4 e terá pela frente o Palmeiras.
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1: E vem o Corinthians retomando após o Mateuzinho, passo curto, recupera Campaz, escapa a marcação para a equipe do Rosário Central pela linha intermediária defensiva, ele muda o lado da bola da esquerda para a direita, ele solta a bola pela ponta, vai chegando com o Rodrigues, recua a bola para Di Maria, que abre a bola pela zaga para Ovando pelo setor esquerdo, toca a bola para Navarro recepcionou, voltou para Ibarra para Navarro, volta a bola para Ibarra, ele domina pela linha intermediária defensiva, recua a bola para Ovando na quarta zaga, vai chegando com Ávila apertado, marcado, devolve a bola pela zaga central para Ovando na perna direita, abre a bola pela lateral, tentativa de passe no recuo, aqui é passe complicado, Coronel, dá um passo atrás, fica com a bola, o Corinthians avança suas linhas, levantamento mal feito, recupera o Corinthians do Gabriel, ataque, dominou, Matheus Bidu arrumou, bateu, defendeu o goleiro, do rebote vem a saída do goleiro, tá na área, Pedro Raul bateu pro gol, em cima da marcação, o goleiro bateu, roupa, deu a chance pro Pedro Raul, a bola saiu, Lucas Basílio.
0: Mas auxiliar de número 1, o glorioso Lubin Torrealba, já pegava uma posição irregular, provavelmente ali do Pedro Raul, né? Na sobra de bola, ele acabou indo em direção a ela e estava em posição adiantada. Mas uma atrapalhada do Coronel, né? Na saída de bola, ele joga no pé do Garro na entrada da grande área, só como ele estava bem marcado, ele rolou de lado. O Bidu ajeitou para a perna esquerda, bateu forte, o goleiro deu rebote. Na sobra de bola, Pedro Raul estava adiantado.
1: Jogo rolando. 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
1: Ledesma levanta a bola para ataque. Chega a beira cobertura, corta Gabriel Paulista, dá uma casquinha na bola por ali. O Pedro Raul não tem ninguém ali para jogar no campo de ataque. Fica com a bola em definitivo por aqui. O Ávila recepcionou Ovando, Diego Ovando na perna direita. Levantou a bola pro comando. Era pro Copete, passe muito forte. Fica com a bola. Hugo Souza e vai repor a bola em jogo. Já repõe aqui pela quarta zaga para Gustavo Henrique. Diga.
0: Torcedor do Corinthians organizado ali atrás do gol do Hugo Souza. Souza já abre algumas faixas. Fiel torcedor, direito ao voto. Intervenção judicial já basta de amadorismo. Torcida organizada que esteve presente ao Ministério Público na tarde de ontem, né? Justamente fazendo essa campanha pela intervenção judicial quanto à direção do Corinthians.
1: É isso. Lateral, bola favorecendo a equipe do Corinthians. Matheus Bidu já repõe a bola em jogo com Carrijo para Matheus Bidu. Dá um chutão virando o jogo pelo alto. Da esquerda para a direita deu certo para Mateuzinho. A Caio César. Caio César recepcionou na metade do campo. Solta a bola para trás. Reconectando com o Ranielli. Bate a bola pela ponta direita para Mateuzinho. Tem espaço. Pedro Raul fecha na área. Preparou, calibrou, levantou para dentro da área. Pedro Raul tentou chegar. Tira a zaga. A bola voltou. Ainda na cabeça da meia lua da grande área. Desce o Corinthians. Vai para cima com o Carrijo. Carrijo recepcionou. Mandou na ponta. Rolou. Boa bola. Vai Carrijo. Carrijo escapa na marcação. Faz a finta. Tenta outra. Foi pro fundo. Foi desarmado. Chega bem na cobertura. Tira Campas. Levanta a bola lá pro comando de ataque. Chega na cobertura no carrinho. Gabriel Paulista retomou a posse. Mateuzinho recebe a bola pela meia direita. Dá um tapa na frente. Tocou. Boa bola para a equipe do Corinthians. Trabalhando bola com Garro. Recua a bola pela meia direita para Ranielli. Ranielli bate na ponta. Toca a bola aqui pro setor esquerdo para Garro. Enfiou. Boa bola para Caio César. E escapou. Sustentou a posse. Bateu.
0: Escanteio Corinthians.
1: Cruzamento para a área, a bola repicou, ficou viva, batida pro gol, a bola subiu e saiu. Foi embora pela linha de fundo, quase o Gabriel Paulista marca, Basílio.
0: A cobrança de escanteio, ela ficou viva ali dentro da área, né? Bateu, rebateu e se ofereceu pro Gabriel Paulista, só que ele tava meio desajeitado, desequilibrado, pegou forte de perna esquerda, mas ela foi muito acima da meta defendida pelo Ledesma.
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1: E o Ledesma vai demorando, hein? Vai abrir a conta. Conta aí, vai contando aí.
0: É, vamos fazer a nossa contagem
1: aqui. Vai contando aqui, ó. Tá aqui, ó. Ó, tá aqui o reloginho aqui.
0: O Cuca disse bem, é o Ledesma.
1: É.
0: Goleiro Ledesma.
1: Ó. 10 segundos pra bater. Lançamento lá pro comando. Chega bem na cobertura. Gustavo Henrique cortou. A bola voltou reboteada aqui pra Pedro Raul. Na ponta direita ele vai no corpo do seu adversário. Caio César ganhou a bola na dividida pela meia direita. Colocou velocidade, invadiu a grande área. Escapou. Falta. Nada marcado. O árbitro em cima do lance falou que não foi nada. Sai mal o Rosário. Rosário pressionado. Rosário abalado aqui em Itaquera, hein? Fazia tempo que eu não via um time argentino tão acuado aqui em Itaquera, hein, Fran?
3: É verdade, Gamarra. O começo muito bom da equipe do Corinthians, que tem domínio total do jogo até aqui, mas acho que a equipe do Corinthians pode arriscar um pouco mais, né, de fora da área, finalizar um pouquinho mais, porque a equipe do Rosário tá dando espaço, o Caio César tá conseguindo fazer boas movimentações pelo lado direito, principalmente com o Mateuzinho também, o Garro com bastante liberdade para poder circular em todos os setores e precisa arriscar, chamar a torcida é junto, igual foi a finalização do Caio César agora há pouco.
1: E vamos girar o tempo e o placar do Nova Brasil em campo. Chega na marca de 16 minutos da primeira etapa. Copa Libertadores da América, jogo de volta aqui em Itaquera, tem Corinthians 0, Rosário também 0, Ever Lima.
2: Cleiton Gamarra, na terça-feira o Fluminense nas penalidades eliminou o Independiente Rivadavia após 2 empates por 5-4 e na próxima fase terá o argentino Platense, que também nos pênaltis eliminou o Coquimbo Unido por 7-6.
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1: Ô Gamarra, sobe esse lance aqui, Gaviva do Rosário Central, tentativa de passo, o árbitro marcou falta, parou o jogo, fala Gaviva!
5: Mano, o tal do Ovando aí, ele andou de skate na panturrilha do Caio César, velho. Caio César no chão, ele pulou com os dois pés, mano, na panturrilha, o juiz não faz nada, mano.
1: E vem o Rosário agora com perigo, Campar. quase errou ali a passada. Perde a bola, recupera a equipe do Corinthians. Raniel dá o carrinho, manda a bola pela linha lateral. Arremesso para a equipe do Rosário Central, aqui pelo setor esquerdo do gramado. Vai repor a bola em jogo. Sandes. Sandes olha para a direita, olha para a esquerda. Vem o Sandes. E o Arthur, ele não abre contagem. É impressionante. Acho que a regra não está valendo aí, não é possível. Lançamento para Copete. Copete tentou escapar, corta a zaga, escanteio. Posse de bola para a equipe do Rosário Central. É isso, Basílio?
0: É isso. No momento em que já trocam olhares e palavras pouco amistosas, Copete e Ranieri ali na linha de fundo. E realmente chama atenção. O árbitro Alex Herrera é uma nova regra, uma nova determinação. E ele não abre contagem.
1: É isso. E vem o lançamento lá pro comando. A bola tá viva dentro da área. Toque para trás. Hugo Souza! Eu acho que o zagueiro do Corinthians tentou lá fazer o recuo. Hugo Souza estava atento, a bola cairia dentro do gol, ele deu um tapinho, mandou para escanteio, Basílio.
0: Tive a mesma impressão que a sua, eu achei que o Gabriel Paulista tentou só escorar para o alto para facilitar a defesa do Hugo Souza, só que ela foi muito forte, e aí estava batendo na trave ali, no travessão do goleiro corintiano, que preferiu ir com a ponta dos dedos, jogar para fora, escanteio primeiro para o Rosário Central no jogo.
1: Vem bola lá para o interior da grande área, vem para a cobrança aí do Rosário. Di Maria vai mandar a bola pra área, não tá valendo nada. O árbitro vai pedir pra retornar essa batida de escanteio por aqui do Di Maria. Vem pra cobrança de novo, aí tem a chance até de bater curto, né, Basílio?
0: O famoso empurra-empurra ali dentro da grande área, né? O árbitro tá tentando dificultar essa ação dos jogadores, mas tá difícil ali, o abraça tá muito grande na área.
1: Ângel Di Maria pra cobrança, lado direito, pé canhoto, olha os fixos lá pra dentro da área, placar é esse, placar de 0-0, leva a definição da vaga para os pênaltis. Por enquanto, vem Rosário Central agora. Bola parada de Maria, mandou fechado. Corta a zaga do Corinthians, tira bem. Pedro Raul manda a bola pela linha lateral. Tem gol na rodada, é gol de quem, Weber?
2: É gol do Botafogo. Botafogo faz com Danilo Pereira. Agora 18 minutos da primeira etapa sul-americana. Botafogo precisa de mais 4, sem tomar nenhum, Gamarra.
1: Olha, não duvido não, hein? Não duvido não, sem esse ano, pô. 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E claramente o time argentino vai picando o jogo aqui. Jogo mais parado que rolando. Falta para a equipe do Rosário Central. Dessa vez a falta do Breno Bidon. Falta para a equipe do Rosário. Vem bola lá para o interior da grande área. Di Maria de novo vem para a cobrança. Perna canhota, ponta direita. Di Maria. A linha de marcação do Corinthians está na risca de frente na área. Preparou, calibrou, mandou o arco lá para dentro da área. Passa a bola por todo mundo. Vai embora pela linha de fundo. Tiro de meta. E aí, Gaviva? Tem gente com a gente, Gaviva?
5: Tem gente com a gente, o Leonardo de Mococa. O Corinthians vai ganhar e vai ganhar bem. Tem aqui o Reinaldo em Campos Elíseos. Não vi nada demais no time do Rosário no jogo da ida, então o Timão tá nas quartas. O Mariano corintiano, o Alan devia ser punido pela diretoria, vive fora por expulsão. E queria elogiar Lucas Basílio, ao invés de falar que os jogadores se xingaram, ele falou que trocaram palavras pouco amistosas.
0: Muito obrigado aí pela lembrança, viu, Gaviva? A gente tenta...
5: Você é um lorde, velho.
1: É um homem muito polido, né, Gaviva?
5: Esse é polido, hein?
1: É o professor Pasquale aqui da nossa transmissão. E o jogador por ali, o Ovando, tá caído, faz menção que foi atingido no rosto por ali. Claramente que é o VAR, né? Pra ver se o VAR consegue ver alguma coisa, né, Basílio?
0: Com certeza. E como tava muito agarra-agarra dentro da grande área, vai que cola, né? Mas não foi dessa vez. O árbitro manda seguir, tá tudo zerado na arena.
1: Vai que eu digo, em relação à expulsão, tem um pênalti, nada marcado. Sai jogando o Corinthians de forma curta, Gabriel Paulista, levanta a bola para Pedro Raul na metade do campo, chega na cobertura, corta Ávila, a bola voltou, reboteada para a equipe do Corinthians com Garro, aqui na ponta direita ele ajeita a jogada para Carrijo, que inversão de bola, trivelinha do Carrijo. Corinthians sai da pressão na inversão, dominou pela lateral esquerda do campo, Matheus Bidu, ele recepcionou, dominou, prendeu, recuou a bola pela quarta zaga para Gustavo Henrique, a Paulista, avança suas linhas, a equipe do Rosário abre a bola para Mateuzinho recepcionou, escapou, deixou o corpo, pediu a falta, o Arthur marcou, falta do Campas para cima do Mateuzinho, a falta tá marcada, o jogo tá parado e vamos girar o tempo e o placar do Nova Brasil em campo. Chega na marca de 21 minutos da primeira etapa. Libertadores, oitavas de final. Jogo de volta aqui em Itaquera tem. Corinthians 0, Rosário 0, Ever Lima.
2: Cleiton Gamarra, ontem o Flamengo bateu o Cruzeiro por 2-1. Está nas quartas de final e aguarda o vencedor na próxima terça no Equador da partida entre Independiente del Valle e Tolima.
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1: Desce o programa de ataque, tentativa de passagem do Navarro, perde a bola, recupera Matheus Bidu, ele recepcionou na lateral esquerda do campo, tá apertado, tá marcado, vai tentar descolar o lateral e conseguiu. Lateral para a equipe do
2: Gamarra,
1: aqui para o setor esquerdo, linha defensiva, diga.
2: Não, eu não sei se vocês têm o retorno da TV aí, mas aquele lance do Hugo Souza que foi para escanteio, Gamarra, era, se é um pouquinho, um passo à frente, o Hugo ia tomar um peru, velho. A bola, ele foi pegar a bola e acabou se atrapalhando e ela saiu pela linha de fundo. Era pra, olha, era pra tomar um piruzaço, hein?
1: É isso. Sai jogando a equipe do Corinthians. Daqui pela linha defensiva, lá pelo setor esquerdo com Ranieri. Ranieri centraliza o passe. Recomeça a jogada com Bidon. Bidon volta a bola pro goleiro Hugo Souza. Leva a bola pro seu pé canhoto. Abre a bola pela lateral esquerda do campo. Ele domina, recua a bola. Ainda Hugo Souza na perna direita. Volta a bola pela lateral esquerda do campo. Vai conduzindo com Ranieri. Ranieri bate para Bidu. Reduzido espaço. Passe errado. A bola sai. É lateral favorecendo a equipe do Rosário aqui pelo setor direito do gramado. 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
1: Sai jogando Ledesma, sai do seu gol, abre a bola pro Ovando, Ovando pra chegada do Ledesma. Ledesma virou líbero por ali, abre a bola pela quarta zaga, quase o Rosário perde a bola, mas conseguiu descolar. Bom passe, o Ávila pro Campas, pra Ávila, dá um chutão na bola, se desvencilha dela, cortou com o Gustavo Henrique, a bola voltando reboteada para Navarro, escapa na marcação, solta a bola pela meiga pra Copete, abriu pra Coronel Di Maria, abre pela ponta, ainda Coronel cruzou rasante pra dentro da área, Gustavo Henrique, mete o pé na bola, manda a bola pela linha de fundo, é escanteio Rosário, Lucas Basílio.
0: Aquela pressão inicial do Corinthians já foi, né? O Rosário consegue igualar o jogo e agora já começa a ocupar mais o seu campo de ataque. Pelo lado direito, a batida veio rasante, o Gustavo Henrique até tentou tirar pra frente, pra lateral, mas não conseguiu, mandou pra linha de fundo. Escanteio, vem bola na área corintiana.
1: Vem bola pro interior da grande área, batida dessa vez curta de Maria, rolou a bola pro Navarro, mandou na meia, recebeu de volta aqui pela meia direita, mandou um balão lá pra dentro da área, a bola atravessou toda a área, caiu aqui na esquerda pra Campas, mandou a bola de primeira para dentro da área, o toque de cabeça vai para fora, no corte da zaga a bola sai, o novo escanteio, Rosário, Basílio.
0: E de novo a cabeçada do corintiano vai para trás, né? Dessa vez me pareceu ali o Carrídio que tentou tirar de cabeça, ela pegou na orelha, foi para a linha de fundo, escanteio pro Rosário, Campas se apresenta para cobrança.
1: É isso, vem para cobrança, Campas lá pelo lado esquerdo, pé canhoto, olhos fixos lá para dentro da área, bola parada para a equipe do Rosário, ele manda curto para Di Maria, recepcionou, levou a bola pro fundo, preparou, tentou o passe errado. A bola acabou saindo com um toque do Mateuzinho. Por último, é lateral para a equipe do Rosário. Central que vai sair jogando aqui pelo setor esquerdo para Pão de Alhozinho. 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
1: É o Nova Brasil em campo. E aí, Fran, 25 minutos, 0-0 e o jogo, Fran.
3: É, o jogo mudou um pouquinho, né, Gamarra? Aquele domínio do Corinthians no começo, que estava pressionando, que estava com a posse de bola, que estava tentando finalizar, teve um escanteio também, já acabou, né? A equipe do Rosário não é uma equipe boba, é uma equipe que tem qualidade, está começando a sair um pouquinho mais pro jogo, já teve 3 escanteios, é claro que nenhum foi muito bem batido, mas é algo que o Corinthians precisa ficar atento, principalmente nesses recuos, né? Pro Hugo Souza, correndo risco ali na saída de bola de forma desnecessária. O Weber falou daquele lance do Hugo Souza, mas também teve o lance do Gabriel Paulista, né? Com o defensor do Rosário, se não me engano, foi o Ovando, que ele deu uma agarrada dentro da área, né? Correndo risco. Tem que ficar atento, porque a gente não pode ficar dependendo aí da arbitragem para poder ajudar as equipes brasileiras. Então, tem que ter todo o cuidado do mundo.
1: É isso, parada para reidratação, Gaviva, tem gente com a vez, gente, Gaviva.
5: Tem gente com a gente, tomara que esse jogo não termine em porrada, velho, porque o treinador do Rosário Central parece o Maguila, mano. Ele moe o Fernando Diniz na porrada, tomara que não chegue às vias de fato. E aqui o Axop, criticando a renovação à força do Memphis, liderada por Marcelo Paz, fora Memphis, o cara não queria renovação do Memphis Depay. A Evelyn Vieira, de Ibiú, Ótima transmissão. Vai Corinthians. E tem áudio. O áudio da galera no WhatsApp Nova Brasil.
7: Pausar. Botão.
8: Boa noite, Nova Brasil e Campo, que é Cleiton José de Alberto Maia Camaragibe. Claro que o Timão passa esse tineco. Pra cima deles, 3-0 para o Corinthians. Dale, dale, dale, Corinthians.
9: Boa noite, Gaviva. Boa noite, Weber Lima, toda a bancada Nova Brasil. Tomara que o jogo do Corinthians seja melhor do que o do Santos, porque o do Santos foi triste de ouvir, viu? Edson do Grajaú. Bola rolando.
1: Vamos juntos, reinicia a partida por aqui. Domínio de bola pela linha defensiva da equipe do Rosário Central. Ávila levanta a bola para ataque, muito forte o lançamento. Não tem ninguém no ataque por ali. Lateral para a equipe do Corinthians. 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
1: 27 minutos da primeira etapa, 0-0. Esse resultado leva a decisão para os pênaltis. Vem para a cobrança aqui, Matheus Bidu. Ele toma impulso e arremessa. Manda a bola para Pedro Raul, que não pega. A bola subiu, desceu, briga pela bola ainda o Corinthians. A bola sobra esperada para a equipe do Rosário Coimbra. Ele recepciona, manda a bola aqui para o setor direito. Passe errado, recupera Raniel, estica a perna, manda a bola pela linha lateral. Interceptando o passe, é novo lateral para a equipe do Rosário Central aqui pelo setor direito. Coronel, para repor a bola em jogo para a equipe argentina. E aqui, né, claro, o lado argentino aqui, o local destinado aos torcedores do Rosário, completamente lotado, né, Basílio?
0: Realmente chama atenção, né, Gamarra? Porque o setor de visitante dificilmente aqui na Arena do Corinthians fica desse jeito. Todo espacinho que estava disponível, eles ocuparam por ali e fazem barulho. Claro que ficam muito atrás do restante da torcida, né? Torcida corintiana que domina o áudio ambiente aqui. Mas fato é que os argentinos seguem muito apaixonados e apoiando o seu time, independente de onde seja.
1: Lançamento lá para ataque da equipe do Rosário. Gabriel Paulista cortou, complementou o corte por ali. A zaga com Ranieri. Levanta a bola para ataque. Não tem ninguém no ataque da equipe do Corinthians. Fica com a bola Ledesma. Tensão despedida ao seu lado. Ele prefere o passe para o Vando na zaga central. Ele domina, abre a bola para Coronel. Coronel evita a saída de bola pela linha lateral. Lança a frente para o Rodrigues. Foi desarmado. Vai bem na marcação por ali. A zaga do Timão com Ranieri. É lateral favorecendo a equipe do Rosário Central. 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
1: Lateral para a equipe do Rosário Central, vem Coronel para a cobrança. Ele arremessa a bola pela meia, não teve domínio. Copete, mesmo assim, conseguiu a bola, ficar com a bola a equipe do Rosário. Passe errado e falta. Alta para a equipe do Corinthians lá pelo lado esquerdo do gramado, Basílio.
0: Falta cometida ali para cima do Rodrigo Garro, que se mexe o campo todo, né? Veio buscar a bola do lado esquerdo defensivo e acabou sofrendo a falta. O Gamarra, eu mencionei que no começo da nossa jornada, que o Rosário Central já foi eliminado pelo Corinthians em uma fase oitavas de final da Libertadores da América, né? Foi no ano de 2000. Lá, naquela ocasião, vitória argentina em Rosário 3-2. No Pacaembu, vitória corintiana pelo mesmo placar. Nos pênaltis, o Timão passou.
1: É isso, e sai jogando o Corinthians. Agora dominou o Garro, enfiou boa bola pro comando. Vando estica a perna, se joga na bola, mas o árbitro já marcou impedimento. Impedimento marcado, anotado, o jogo parado. E vamos girar o tempo e o placar do Nova Brasil em campo. Meia hora, chega na marca de 30 minutos da primeira etapa. Copa Libertadores da América, oitavas de final, jogo de volta. Aqui em Itaquera tem Corinthians 0, Rosário também 0, Eber Lima.
5: Cleiton Gamarra, Nova Brasil transmitiu há pouco o empate entre Macará e Santos 0-0, com a vitória na Vila por 2-1. O Peixe avança e terá o Atlético Mineiro na próxima fase da competição.
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1: Desce pro campo de ataque a equipe do Rosário. Sandes para Campas, Campas pela meia esquerda. Navarro escapa na marcação, faz a finta pela meia esquerda. Coloca velocidade, muda o lado da bola para Ibarra. Cabe até o tiro, prefere o passe pela meia direita para Di Maria. Di Maria lançou a bola pro interior da grande área. Reparte Gabriel Paulista, corta. Fica com a sobra o Corinthians. Tenta escapar a marcação, caiu César aqui pela ponta direita. Perdeu. perdeu a bola, Campaz rebate, Ranieri resgata a bola, toca para Mateuzinho, levanta a bola para ataque, Pedro Raul tá impedido de novo, hein? É que o auxiliar deu uma colher de chá ali para ele, na sequência a bola saiu, como ele não deu impedimento, Corinthians, e parece que teve escanteio, é isso, Brasil?
0: É, dessa vez a arbitragem deu a força para os corintianos mesmo, porque o auxiliar de número 1, o Luban Torrealba, não levantou a sua bandeira para indicar a posição irregular do Pedro Raul, que me parece um pouco desatento, né? Principalmente com relação a essa questão da linha de impedimento. Fato é que o zagueiro cortou, mandou para a própria linha de fundo, escanteio, Rodrigo Garro na bola.
1: Garro, vem para cobrança Garro, lado esquerdo, pé canhoto. E o Corinthians é forte nessa bola, Gustavo Henrique, Pedro Raul, Gabriel Paulista, Ranieri estão por lá, vem para cobrança Garro, quem sabe na bola parada, preparou, fez o arco aberto para dentro da área, o toque de cabeça para fora do gol. Na tentativa do Gustavo Henrique, a bola subiu e saiu linha de fundo, tiro de meta, Basílio.
0: É, o Gustavo Henrique é um dos jogadores mais visados, né, desse ataque, entre aspas, do Corinthians, né, bola aérea sempre nele, dessa vez ele até conseguiu se desvencilhar da marcação, mas tinha muita gente na frente dele, ele não conseguiu direcionar a cabeçada pro gol, mandou pra fora, segue 0-0.
1: Ledesma, bate o tiro de meta, levanta a bola para ataque, Gabriel Paulista subiu, cortou, a bola voltou reboteada para a equipe do Rosário, domina fintando o copete, não dá sequência na jogada porque foi desarmado, Carrijo recupera, abre a bola para Gustavo Henrique, toca a bola para Bidu, Bidu na lateral esquerda, apertado, pressionado, tenta o passe pro Pedro, Raul não pega, cometeu até falta, o árbitro deu vantagem, fica com a bola e barra para Coronel, Coronel mandou para Di Maria, volta a bola pela meia direita, reconectando com Rodrigues, Rodrigues para Ibarra, Ibarra centraliza o passe, volta a jogada para o Ávila, Ávila recepcionou, dominou, prendeu, voltou para Ibarra, Ibarra, bom jogador, Ibarra, volante da equipe do Rosário, recua de bola pela linha, reconectando a jogada com Ovando, Ovando solta a bola aqui para o setor direito para Coronel, Coronel avança para o campo de ataque para a equipe do Rosário, recua a bola pela linha, ainda Coronel para Ovando, Ovando recolhe, volta a bola pela linha para Ávila, tem Sanders pedindo, e ele rola a bola na saída de três, toca a bola pela meia esquerda, vai daí, a batida de forma direta para fora do gol! Uma paulada de fora da área, a bola sai, o Basílio!
0: Um chute até certo ponto despretensioso, né? O Vando calibrou o pé esquerdo ali, bateu forte, mas não é que ela foi no ângulo. O Hugo também, no primeiro momento, não acreditou, depois pulou, mas se ela vai no gol, um abraço. O Hugo não chegaria, ela passou à direita da meta do goleiro do Corinthians.
1: É isso, lançamento para ataque da equipe do Corinthians, Bidu não pega, fica com a bola a equipe do Rosário, que passa pelo seu melhor momento do jogo agora, hein? Rosário vai dominando as ações aqui, Fran.
3: É isso, Camargo, o Corinthians com bastante dificuldades, né, de construir, de chegar no gol do Ledesma, que fez uma excelente defesa no começo do jogo. Já faz muito tempo que o Corinthians não incomoda, né? A última chance foi no cabeceio do Gustavo Henrique, no escanteio, que foi arrumado ali, porque tinha o impedimento do Pedro Raul, que precisa ficar um pouquinho mais atento a essas linhas. O Rosário melhorou e melhorou bastante no jogo.
1: Copete ajeitou para trás, rolou pela meia para o Campaz, perde a bola, Ranieri na bola, tira, fica com ela, tenta escapar a marcação, escapou, tenta um passe para o Pedro Raul, a bola bateu no Ibarra, fica a bola reboteada para Ávila, Ávila soltou a bola pela meia esquerda para Ibarra, Ibarra recepcionou, recua a bola para Ovando, Ovando na linha intermediária defensiva da equipe do Rosário, solta a bola por dentro, toca para Ávila, Ávila forçou o passe, opa, falta, falta marcada por ali, me parece do Garro, hein?
0: Ranieri.
1: Ranieri, falta do Ranieri, pegou pesado por ali e recebeu o cartão, é isso?
0: Isso, falta pra cima do Rodrigues, nos botes anteriores ele tinha acertado todos, né? Só que dessa vez ele realmente chegou atrasado, o Rodrigues de maneira inteligente deixou a bola passar, foi atingido, falta bem marcada, o primeiro cartão amarelo do jogo é pra Ranieri, 14 do Timão.
1: E rapaz, vamos girar o tempo e o placar do Nova Brasil em campo. Chega na marca de 35 minutos da primeira etapa. Copa Libertadores da América aqui em Itaquera, oitavas de final, jogo de volta, tem Corinthians 0, Rosário também 0, Eber Lima.
2: Cleiton Gamarra, Copa Sul-Americana, 34 minutos no Engenhão, Botafogo 1, Cienciano 0.
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1: Falta, vem bola lá para o interior da grande área. Falta para a equipe do Rosário Central. Aqui pela meia esquerda, uma longa distância por ali. Sander está por ali, o Ipara. E também o camisa número 88, Rodrigues.
0: E aquele empurra ali entre os atacantes e defensores.
1: Vem o cruzamento lá para dentro da área. Subiu, tirou dali a zaga. A bola voltou reboteada para a equipe do Corinthians. Tenta o Garro ganhar. Ganhou. Dominou, tentou contra-ataque. Foi desarmado o Carrilho. Chega bem na cobertura, na interceptação. Ipara manda a bola pela linha lateral. 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
1: Corinthians no ataque, pula a bola do Carrilho pro Bidu, lá pelo setor esquerdo vai pintar cruzamento venenoso pra área. Pedro Raul tentou ajeitar de cabeça, ele raspa na bola, a bola sai. É linha lateral, arremessou pra equipe do Rosário, Basílio.
0: E mesmo com os gols recentes, né, que o Pedro Raul fez na eliminação na Copa do Brasil, também fez um pelo Brasileirão, ele não goza de muita paciência do torcedor, né, que já chia bastante com o seu camisa 18, apesar da maior parte do torcedor apoiar o time como um todo.
1: Corinthians no ataque, lançamento aqui pela meia, pedido de falta, nada marcado, toque errado por ali do Ranieri, tá amarelado, Mateuzinho dá o combate, Campaz, vem Mateuzinho, desarma o Campaz, duelo bonito aqui pelo corredor, mais um lateral para a equipe do Rosário Central, já cobrado aqui pelo setor esquerdo, diga Gaviva.
5: Você viu então quem que o Ranieri pegou e deu essa pancada e tomou o amarelo, aquele cara que o Lucas Basile tinha falado, né, que os dois estavam se xingando lá, mano, o cara veio com a maldade na medula, mano.
0: Exatamente, era o Rodrigues, Gaviva. Ficou guardado, né? Ficou o ranço ali.
1: E dessa equipe do Rosário, tentativa de passe no meio do caminho, Gustavo Henrique cortou, a bola volta reboteada para a equipe do Corinthians, ganhou aqui pela meia, domina, vai para cima da marcação, lançamento para Pedro Raul, adiantou na velocidade que não tem. A bola vai direto pro goleiro Ledesma, que faz a defesa. 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
1: É o Nova Brasil em campo. E aí, Gaviva, tem gente com a gente, Gaviva.
5: Tem aqui a Vânia Santos, Corinthians hoje 4-0. Ana Neri, corintiana. O Luiz Basília, olha o seu Luiz Basília aí, tomando uma gelada, torcendo pro Coringão, mandando abraços. Mandando abraço a toda a galera que ouve a Nova Brasil. João Ribeiro, palmeirense, no Jardim Jaqueline. Valfredo Nunes, 2-0 pro Rosário. Você ligou o secador aí, ó. E o Lázaro, corintiano do Ipiranga, diz que vai ser 3-0 pro Coringão. Prepara a garganta então aí, Gamarra.
1: É isso, e agora o Rosário tem mais um escanteio, Basílio.
0: É, na linha de fundo ali, lado direito de ataque argentino, o Matheus Bidu foi obrigado a botar a testa na bola, né? Que senão o jogador Di Maria, só ele, né, ia levar melhor na velocidade. Escanteio, vem bola na área do Timão.
1: Vem bola lá pro interior da grande área, Di Maria cruzou pra dentro da área, chega bem na cobertura, Gustavo Henrique corta, a bola volta no balanço defensivo pra Sandes. Sandes abre a bola pra Campaz. Campaz tentou escapar na marcação, abriu na ponta, pode pintar cruzamento, venenoso com desvio lá pra dentro da área, chega na cobertura, corta a zaga, fica com a sobra Mateuzinho, tenta o passe, erra, pedido de toque de mão, nada marcado, marcou. Mão ali, mão marcada, falta pro Corinthians, diga.
0: Falamos do Pedro Raul no ataque, mas pelo menos na defesa ele tá ajudando, todas as bolas cruzadas em escanteio, foi ele que tirou por ali.
1: Sai jogando o Corinthians, dominou o Garro, foi atingido fora do lance, nada marcado, Mateuzinho dominou, rolou, pulou a bola, vai chegando o Garro, Garro carrega em progressão aqui pra ponta direita, solta a bola pra chegada do Caio César domina, cara a cara com seu adversário, tenta escapar, escapou, a bola saiu, linha de fundo, bateu por último, no Ávila, escanteio Corinthians, Basílio.
0: No primeiro momento aqui a distância, né, eu tive até a impressão que ela teria pego no Caio César por último, mas não foi assim que viu a arbitragem, o próprio auxiliar 1, Lubin Torrealba, indicou escanteio, e aí o Garro deixa pra Mateuzinho, portanto é o lateral corintiano quem levanta na área.
1: Vem Mateuzinho, bola lá pro interior da grande área, placar continua sendo esse, placar de 0-0, esse resultado leva a definição da vaga pros pênaltis. Vem pra cobrança Mateuzinho, lado direito, pé direito, olha os fixos lá pra dentro da área, preparou, fez o arco pro interior da grande área, tira a zaga, a bola voltou, ainda reboteada, tenta resgatar a bola ainda aí, equipe do Corinthians com Caio César, comete falta, alta marcada, jogo parado, arquivo Nova Brasil, de segunda a sexta, às 11 horas da noite, as músicas que marcaram época, 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
1: E vamos girar o tempo e o placar do Nova Brasil em campo! chegando à marca de 40 minutos da primeira etapa. Copa Libertadores da América, oitavas de final, jogo de volta. Aqui em Itaquera tem Corinthians 0, Rosário também 0, Éber Lima.
2: Cleiton Gamarra, ontem tivemos na Arena do Galo, Atlético Mineiro e Bragantino 2-2. Mas o time mineiro venceu em Bragança por 1-0 e avança à próxima fase da competição e terá pela frente o Santos.
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1: Ledesma, com a bola, o goleiro da equipe do Rosário Central, toca a bola à frente para Ávila, ele recepcionou, dominou, prendeu, largou, passe à frente, toca a bola pela linha defensiva para Ibarra, Ibarra recepcionou, dominou, prendeu, puxou a bola para o pé direito, abre a bola aqui para o setor direito para o Vando, Vando volta a bola para o goleiro Ledesma, Ledesma domina por sua vez com o pé canhoto, ele leva a bola para o seu pé direito, há várias opções, abre a bola aqui para o setor esquerdo para Ávila, Ávila levanta a bola para ataque em direção a Copete, que não pega, a bola passa por todo mundo, fica com ela Hugo Souza, vai sair jogando para o Timão, sai jogando pelo setor direito com Gabriel Paulista, ele recepciona, domina, prende, prende, solta, solta a bola pela linha, reconecta com Ranieri, a Paulista, Paulista recepcionou, marca bem a equipe do Rosário Central, jogo muito tático nesse momento, Gabriel Paulista avalia as opções, para com a bola, recua a bola para o goleiro Hugo Souza recepciona, tem Gustavo Henrique pedindo na linha de passe, ainda Hugo, a opção de passe é lá na esquerda, ele veio, rolou, tocou boa bola aqui pela esquerda, tenta escapar, pedido de toque de mão e aí ela veio, passe, tentativa de finta por ali, toque de mão, falta pro Corinthians pelo setor esquerdo, Fran, 42, Fran, 42, permanece 0-0, Fran.
3: É, o jogo tá ruim nesse momento, né, Gamarra? Não acontece nada, é muita marcação, jogo amarrado, algumas divididas, a bola sempre em disputa, e isso acaba ficando ruim, né, pro estilo de jogo da equipe do Corinthians, que tá com muita dificuldade. O Rosário tá na dele, né, fica ali bem postado, organizado, e se o Corinthians falhar, aí sim vai tentar aproveitar as chances que tiver.
1: É, o Caio César fez a jogadaça aqui, depois fez besteira. Corinthians, a tentativa de passe, falta. Jogo muito brigado. Falta pro Corinthians na linha defensiva, reta final já já. Vem aí o intervalo, Nova Brasil com o Éber Lima. Cara, esse 0-0, esse resultado leva para os pênaltis. O Carreiro bateu rápido ali, o árbitro pede para repetir a cobrança. Ele tá na regra antiga ainda, né, Basílio? É isso. Né?
0: Sem contar que o Copete ficou segurando a bola com a falta marcada pró-Corinthians no mínimo 6 segundos, de 6 a 7 ali. E o árbitro não fez nada, né? E aí quando o Carrilho botou a bola no chão pra cobrar rápido, aí o árbitro mandou voltar pra conversar com os dois.
1: Alex Herrera. Ele pediu pra cobrar de novo porque ele foi conversar com o jogador do Rosário. É brincadeira. Vai conversar em casa, velho. Vem o Mateuzinho, rolou pra Caio César na ponta, tenta a devolução pra Mateuzinho. Estica a perna, Sandes.
0: Manda marca a bola resenha, pela linha lateral. Gamarra, marca a resenha na zona mista ali no pós-jogo.
1: Vai conversar em casa, velho. Mateuzinho veio pra cobrança aqui pelo setor direito, já cobrou rapidamente ligando a bola, recepcionando, arremesso Carrijo. Carrijo escapa na marcação, leva a bola pro pé direito, tenta a trivela, a bola desvia na marcação, subiu, desceu, cai ali o jogador do Corinthians, nada marcado na tentativa do Ranieri, a bola volta reboteada pra Caio César, foi empurrado, é falta e o Rosário vai batendo, domínio, já cobrado, Garro enfiou boa bola pela meia, pra Carrijo abriu na esquerda, pela meia, desce Bidu, Bidu recepcionou, mudou o lado da bola, grande bola do Bidu, aqui pelo setor esquerdo pra Caio César, manda a bola pela meia, passe difícil pro Mateuzinho, ajeita a bola aqui de cabeça, tentativa de passe errado, recupera a equipe do Rosário, vem pro contra-ataque, Copete dominou, vai pra cima na marcação, cara a cara com seu adversário, rolou pra trás, a tentativa de bate, chega na cobertura, corta a zaguinha, escanteio Rosário, Basílio.
0: Mais um ataque do Rosário, criado por vacilo do André Carrilho, né, que perdeu uma bola dominada ali, de forma tranquila, e aí no contra-ataque o Copete desceu em velocidade pelo lado esquerdo, ele joga no meio, e aí o Ranieri, do jeito que deu uma bica na bola, ela pegou nas pernas do Mateuzinho e foi pra linha de fundo. Escanteio, sem pressa nenhuma, chega pra cobrar o Di Maria.
1: É isso, vem Di Maria pra repor a bola em jogo. Escanteio para a equipe do Rosário, 0-0 é o placar. Tem bola parada, mais um escanteio para o Rosário. Cruzamento para a entrada da área, o toque de cabeça para a chegada da cobertura da zaga do Corinthians. Cortou, chegou bem na cobertura. Gabriel Paulista, a bola voltou. Di Maria esticou a perna, Mateuzinho. mas chutou a bola para onde o nariz estava apontado, a bola bateu no Di Maria, o torcedor gostou, Basílio.
0: Eu não sei se foi nas costas, na cabeça do Di Maria, mas acho que nem o Mateuzinho imaginou que um dia ele ia dar essa bicuda em um jogador tão estrelado como é o Di Maria. 2 minutos de acréscimo, subiu a placa, vamos aos 47 no primeiro tempo.
1: É isso, lateral para a equipe do Corinthians na linha defensiva, a equipe do Rosário marca a pressão, hein? Corinthians está com dificuldades na saída da pressão por aqui, Mateuzinho arremessou para Pedro Raul, tentou a casquinha, subiu, não pegou, cortou Ávila, a bola fica viva por ali no pé de ganha, chega na cobertura de qualquer maneira, Garro recua a bola para o goleiro Hugo Souza, abre a bola pelo setor esquerdo para Matheus Bidu, e ele domina pela lateral esquerda, vai conduzindo a bola na linha intermediária defensiva ainda Bidu, Bidu recepcionou, tem Bidu pedindo ao seu lado, ele prefere o passe pela meia, corta a luz do Garro para o Pedro Raul no meio do caminho, Vando, tira a bola pela linha lateral, um minutinho para terminar o primeiro tempo, permanece como começou na Argentina, como terminou na Argentina, como começou aqui no primeiro tempo, tudo zerado, nada de gols, lateral para a equipe do Corinthians, Didu, vem para a cobrança, manda na referência, no pivô, para Pedro Raul, pelo lado esquerdo, já perdeu ali o domínio da bola e comete falta, falta de ataque, falta marcada, jogo parado, que irrita o torcedor aqui, Basílio.
0: É, ele não consegue, né, fez os gols nos últimos jogos, mas ele não consegue nada de efetivo, o camisa 18 da equipe corintiana no momento em que aponta o centro do gramado, o árbitro.
1: Antes até, né? Antes até. Quando nesse momento apita o árbitro. Termina o primeiro tempo aqui em Itaquera. Por enquanto, tudo zerado. Com esse resultado, estamos indo aos pênaltis. Por enquanto, Corinthians 0, Rosário também 0. Vamos agora para o intervalo interativo com a apresentação dele. Ele vem aí. Vai daí, Weber Lima.
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2: 10:17, você está no intervalo, é esse, não sou eu na tela, esse sou eu. 10:17, você está no intervalo Nova Brasil, com pão de alhozinho, com pão de alhozinho, da jogo, Lucas Basílio, seu destaque neste primeiro tempo, Lucas.
0: Um jogo muito obrigado, Weber Lima, todo mundo foi para cima do árbitro do banco de reservas do Corinthians. Teve até membro da comissão técnica do Rosário ali na confusão também, mas fato é que a maioria dos reservas, um negócio até estranho, porque os titulares saíram todos pro vestiário, inclusive o Fernando Diniz, e todos os reservas foram lá em volta da arbitragem. E alguns jogadores do Rosário, vendo essa pressão, vão lá também tentar fazer a sua parte, né, para não ficar desequilibrada a reclamação, a pressão para cima do dono do apito, que atende pelo nome de Alexis Herrera. Mas ele é muito fraco, esse árbitro. A gente está acostumado a ver jogos de Libertadores, Sul-Americana. Ele é muito limitado, realmente. Fato é que a torcida já esperava essa atenção e ela vem, segue tudo igual, tudo zerado no estádio do Corinthians. Se permanecer assim como o Gamarra já adiantou, teremos disputa por penalidade. Se o Fernando Diniz quiser mexer no segundo tempo, a gente lembra na audiência rotativa, ele não tem o Alan, que está suspenso, foi expulso no primeiro jogo. O André e Yuri Alberto seguem machucados. André Ramalho com uma alergia e o Lingard com uma entorse no tornozelo esquerdo foram baixas também de última hora. Cauê, o goleiro, Pedro Milans, Fabrício Henrileri, Luiz Guilherme, Iago, Tioca, Charles, Alex Santana, Matheus Pereira, Dieguinho, Guinegão e o grande astro Memphis Depay são as opções de Fernando Diniz, se ele quiser substituir na segunda etapa, Weber Lima.
2: Tá certo, Lucas Basílio. Fran, primeiro jogo fraquíssimo, primeiro tempo fraquíssimo, Fran. Eu até falava aqui fora do ar pra Fran, falei, nossa, 2 minutos de acréscimo foi por conta da parada, né? É, a parada que a Conmebol seguiu, né? Da Copa do Mundo aqui no Campeonato Brasileiro foi pro espaço. Mas não teve nem briga o jogo, um jogo morto, um jogo que não tem graça nenhuma, Fran.
3: É verdade, Weber. O jogo até começou numa intensidade interessante, com a equipe do Corinthians se impondo, né, dentro da sua casa, mas faltou um pouquinho mais de finalização, né? A equipe do Corinthians é uma equipe que gosta de ficar muito com a bola, de ter a posse, mas em alguns momentos falta objetividade, né? Falta ser um pouco mais objetiva, arriscar um pouquinho mais. Aos poucos a equipe do Rosário foi melhorando um pouquinho mais na partida, tirando a dinâmica da equipe do Corinthians, e aí foi um verdadeiro nada, né? Não aconteceu nada. Hugo Souza quase se atrapalhou no lance sozinho ali no recuo, mas pouco, né? O Ledesma fez uma boa defesa na finalização do Caio César, mas só esperava um jogo um pouquinho melhor, e vamos ver se melhora no segundo tempo, Weber.
2: E o Gaviva, e o pessoal aí no WhatsApp, no YouTube, esperava um jogo melhor também, Gaviva?
5: Ah, o pessoal esperava, mas tão, o corintiano, Weber, pelo que eu tô reparando aqui, o pessoal tá esperançoso, tá acreditando no Timão, acha que não vai pra pênalti, dá pra beliscar nos 90 minutos. Já os secadores, quantos secador ligado, Weberlin, parece tudo você, velho. O Davi Viana, ouvindo a Nova Brasil com Creiton Gamarra, tô ligado em Votorantim. O Ari Ovaldo, do Ipiranga, ótima jornada, Nova Brasil, Timão hoje 2-0. O Erisson Tozeto, aqui no secador, aí. Falei que tem secador ligado? Tem o Dirceu Ribeiro, ele é de Sorocaba, o Gamarra manda muito bem, pra cima deles, Timão. O Christian Argentino, torcedor do New Old Boys, tá torcendo pro Coringão, tá secando o rival aí, o Rosário Central. Daqui a pouquinho, na volta, o Weber, à sua disposição, 3 perguntas pra nossa comentarista, Fran.
2: Maravilha, Gaviva, as perguntas depois do break. Esse negócio de secar é o seguinte, gente. Ah, os caras estão secando. O que que querem? Que São Paulino e Palmeirense torçam pro Corinthians passar, santista? Não tem o que fazer, gente. É igual ontem, o Palmeiras pegou o Cerro Porteño. O corintiano tava torcendo pro Palmeiras, então? Lógico que não. Tava secando pro Palmeiras cair. O Palmeiras que terá pela frente a LDU. Da última vez, 3-0 lá no Equador. Depois o Palmeiras virou aqui na Arena, né? Novamente um reencontro. Palmeiras acho que também pegou o Cerro Porteño, né? No ano passado, se não me engano. Pegou, né, Fran?
3: Acho que pegou, ué.
2: É, vai pegar a LDU de novo, né? Vai pegar a Liga Deportiva Universitária. A única diferença é que esse ano do outro lado está o cara do circo lá, o Daverson, que se preocupa mais em fazer palhaçada em campo do que jogar bola, mas ele estará no time da LDU.
3: Pegou o River Plate, Weber. O Megas pegou o River Plate.
2: Ah, é? O ano passado?
3: É, nas quartas de final foi.

0: Fala, Gavião. Boa noite, rapaziada da Nova Brasil. É de Osasco. Rapaz, por que o Corinthians faz a gente sofrer tanto quando o negócio é Libertadores, hein? Você tá doido, moço? Tá tenso esse negócio aí. Vai ser aquele 1-0 chorado. Um abraço, tamo junto.
1: Boa noite, turma da Nova Brasil. Que é Rodrigo da Aclimação. Hoje é 2-1 o Osasco Central, liminar 40 no Garajão. Itaquera não é um campo, é uma garagem. Ô campinho feio, viu?
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4: Maravilha, Gaviva! Daqui a pouco, Gaviva volta com o pessoal que participa e também, lógico, eu tô vendo o lance do Hugo Souza, rapaz. Ia tomando um piruzaço. Se essa bola tá um pouco mais pra frente, uns dois passinhos pra frente, era um piruzaço. Ele foi pegar a bola, deixou ela escapar e ela saiu pra linha de fundo. Que coisa, eu não sei se ele bateu o braço na trave, pode ser isso também, né? Ele bateu o braço na trave e atrapalhou na hora de encaixar a bola, ela escapou e foi pela linha de fundo. Rápido break, voltamos já já. Deixa eu ver o Botafogo lá antes do break. Intervalo também lá no Rio de Janeiro, Botafogo 1, Cienciano 0. Danilo fez o segundo gol, mas foi anulado pelo VAR. Botafogo 1, Cienciano 0. Segundo tempo, precisa de 4 gols o Botafogo para ir às penalidades. Muito difícil para o time da Estrela Solitária, que vou te falar também. Melhor ficar fora, vai cuidar do Campeonato Brasileiro. Rápido break, voltamos já já com pão de alhozinho. Com pão de alhozinho da jogo.

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0: 10 horas e 29 minutos no futebol da Nova Brasil. Vamos lá, Gaviva, com as perguntas para Fran. Ah, não, antes as estatísticas do jogo. Vamos lá com os números da partida, trazendo o que aconteceu no primeiro tempo. 56% de posse de bola para o Corinthians, 44% para o Rosário Central. 6 finalizações do Timão, 2 do clube argentino, 8 faltas para cada lado. 2 impedimentos do time de Fernando Diniz, nenhum do clube argentino. 5 escanteios para eles, né? 3 para o Timão. Fran.
1: É, isso, no começo do jogo essa posse de bola chegou a atingir a 72%.
0: Verdade.
1: Né? A gente estava acompanhando aqui, apareceu a estatística, para você ver como o começo do jogo do Corinthians foi bem interessante e tenso, como todo mundo imaginava, principalmente os 15 minutos, mas depois perdeu um pouquinho, né, essa intensidade, começou a ter muitas dificuldades, o jogo ficou muito amarrado, muito brigado, disputado, teve 8 faltas, né, para cada lado, e mesmo assim a equipe do Corinthians conseguiu finalizar um pouquinho mais, 6-2, né? A diferença é que a equipe do Corinthians acertou o alvo 2 vezes e a equipe do Rosário nenhuma. É, espero uma postura um pouco mais agressiva da equipe do Corinthians, ser um pouco mais objetivo, principalmente nesses primeiros 15, 20 minutos que volta do intervalo, para tentar fazer o primeiro gol e quem sabe segurar o resultado.
0: Vamos lá, Gaviva, o pessoal pergunta através do WhatsApp, do YouTube, youtube.com/jornalismo Nova Brasil, youtube.com/Nova Brasil em campo. Deixe seu like, se inscreva no nosso canal, acione o sininho de notificações, você sempre será avisado do programa, o Nova Brasil em campo, de segunda a sexta, o seu programa de futebol diário, às 17h30, e depois também, lógico, as transmissões do futebol da Nova Brasil. Vamos lá, Gaviva.
2: 3 aqui para você, Fran. O Samuel Corintiano. Fran, como fica a cabeça do Memphis? Sabendo que não queriam renovar com ele e só por causa de muita pressão renovar.
1: Ah, eu acho que nesse momento fica normal, né? Eu acho que ele não se abalou tanto não, Gaviva, porque ele queria muito essa renovação. Acho que ele também não tinha muitas outras opções. Isso acabou facilitando, tanto que tudo aconteceu muito rápido depois da recusa, e ele já está disponível no banco de reservas e acredito que vai ter alguns minutos no jogo de hoje também.
2: Bom, os times estão voltando, eu acho que dá para fazer mais uma para você então, Fran. O Breno de Barueri. Fran, o Diniz coloca o time muito na defesa, mas dá para ganhar.
1: Dá para ganhar, mas tem que arriscar um pouquinho mais, né? Avançar um pouco mais essas linhas, ter um pouco mais de velocidade, porque eu acho que o Diniz tenta atrair o adversário para o seu campo de defesa, para poder abrir espaços no meio entre linhas e aí aproveitar o espaço nas costas da defesa. Só que para isso acontecer, tem que acelerar um pouquinho mais, acertar mais os passes, principalmente nesse terço final.
0: Maravilha, Gaviva. A gente guarda
2: a terceira para depois.
0: Isso, exatamente, Gaviva, porque os times já voltaram e a gente volta no time da Nova Brasil com o nosso gerador de emoções, Cleiton Gamarra.
3: No momento que apita o árbitro, a bola está rolando para o segundo tempo em Itaquera. Lateral para a equipe do Corinthians, já cobrado rapidamente aqui pelo setor de ponta esquerda. Tentativa de passagem, caiu por ali, pediu a falta o Garro. Curto tiro dali a zaga, o Corinthians recupera com Carrijo, mas com falta. Falta marcada, jogo parado, nenhuma mudança, né? Apenas de lado das equipes, né?
4: Isso, Gamarra. As duas equipes voltaram com as mesmas formações e o destaque do intervalo foi Fernando Diniz. Depois que os times voltaram dos vestiários, ele foi lá para dentro do campo, fez uma rodinha, aquela corrente para frente com os jogadores, a torcida aprovou, aplaudiu e agora tá mais confiante para esse segundo tempo.
3: Corrente pra frente, como diria aquela música, hein?
4: Saiu e barra. Foi aí que eu me baseei.
3: Abre a bola pela quarta zaga pra Ávila. Ávila solta a bola por dentro pra Navarro. Erra, recupera a equipe do Corinthians com o Mateuzinho. O Mateuzinho rolou. Boa bola pra Garro. Demorou pro passe. Escapou de 2. Caiu. Ganhou mesmo assim. O árbitro não marcou falta, não. Deu vantagem, mas não teve. Não teve vantagem. A torcida reclama. Recupera a posse. O Vando abre a bola pela lateral direita pra Coronel. Ele tentou o lançamento de Maria. Não foi. foi. A bola se perde pela linha de fundo. É tiro de meta para a equipe do Corinthians para repor a bola em jogo. E o Hugo Souza reclama ali da sua meta com o árbitro que não marcou a falta para cima do Garro. Tiro de meta para a equipe do Corinthians. Ah, o Hugo Souza está de costas para a bola, continua reclamando. Para tomar um cartão aí é dois palitos, hein? Vem para a cobrança para repor a bola em jogo por ali, Hugo Souza. Tem o Gustavo Henrique do lado esquerdo, tem o Gabriel Paulista do lado direito. E ele vai repor a bola em jogo com o seu pé direito. E levanta a bola para ataque buscando o Pedro Raul. A bola ficou curta, chega na cobertura, corta, tira dali o Coronel. A bola volta reboteada no campo de defesa da equipe do Corinthians, chegando com o Garro. Recepção do Gustavo Henrique, digo. Ele rola a bola, escapa na marcação, faz a finta Carrijo. Carrijo, outra finta. Boa jogada do Carrijo, mas ninguém aparece. Ele tá sozinho. Ainda Carrijo. Ele domina, rola a bola pela quarta zaga. O Dupio duas, três vezes em cima da marcação, mas ninguém apareceu. Volta a bola pela linha para Ranieri. Ranieri para Gustavo Henrique. Solta a bola por dentro para a chegada do Bidu. Bidu para Ranieri. Volta a bola para Bidu. Bidu recepcionou. Corinthians tenta quebrar essa linha alta, linha de pressão de marcação da equipe do Rosário. Carrilho rolou a bola pelo setor esquerdo do gramado. Rola a bola, dá um tapa na ponta para Caio César. Tá aqui pela esquerda para Bidu. Bidu tem Caio César pedido pelo corredor. Ele pisa na bola com o pé canhoto. Soltou a bola à frente. Chega na cobertura. Corta rolando. Manda a bola pela linha lateral. No chutão é lateral para a equipe do Corinthians. É o início do segundo tempo. Quem vencer aqui leva a vaga. O empate vai para os pênaltis. Dominou pela meia esquerda a equipe do Corinthians. Ranieri recua a bola pela linha, reconectando a jogada. Vem buscar jogo. Garro volta a bola para Ranieri. Abre pela quarta zaga para Gustavo Henrique. Centraliza para Carrijo. Carrijo abre a bola para Paulista. Gabriel Paulista tocou a bola para Mateuzinho. Mateuzinho recepcionou na linha intermediária defensiva do Timão. Dobrou a marcação. Falta. Falta para cima do Mateuzinho lá pelo setor direito. Basílio.
4: E mais uma vez eu tive a impressão que o Mateuzinho demorou para tomar uma decisão porque não tinha opções. Tá todo mundo muito preso na marcação nesse comecinho do segundo tempo. A sorte corintiana é que o Mateuzinho sofreu uma carga do Campas e acabou ganhando a falta.
3: É que a gente tem a tendência de falar, né, realmente da produção de ataque, mas o que marca o Rosário é uma coisa impressionante, hein? Dá para ver no campo as linhas bonitinhas aqui. É uma consciência tática impressionante desse time argentino, hein, Fran?
1: É uma equipe chata, né, Gamarra? Que catimba o tempo todo, que tira a velocidade da equipe adversária, que tira da zona de conforto. Por isso que é uma equipe que sofre poucos gols, né? O Weber estava comentando aqui em off, apenas um gol sofrido na competição por causa disso, né? E quando a equipe tenta ter uma vantagem, segura aí, Fran, vai e faz falta.
3: Desce o Corinthians aqui pela meia direita, rouba a bola do Gabriel, ataque, Mateuzinho escapou na marcação, tenta passagem, pedido de falta. Nada marcado. Volta contra-ataque agora pela ponta esquerda para a equipe do Rosário Central. Campaz dominou, tentou escapar, perdeu a bola, recupera a equipe do Corinthians pela sua linha defensiva. Sai jogando no contra-ataque. Carrilho escapa no primeiro, perde na segunda. Volta a bola para Ibarra. Ibarra domina, se mantendo. Gabriel ataque a equipe do Rosário. Solta a bola pela meia, recuando a bola pela linha para Ovando. Ovando para Ávila. Ávila na lateral esquerda para Sanders. Sanders recepcionou, puxou a bola para o pé canhoto. Abre a bola para Campaz. Foi atingido o Santos. Ficou ali o Santos, pediu. Falta, o árbitro marca. Falta marcada, jogo paralisado. Pode concluir, Fran.
1: Não, é isso, Gamarra. É uma equipe que catimba o tempo todo, que tira a velocidade da equipe adversária e que vai irritando muito o seu adversário. É, a gente já tem acompanhado vários jogadores do Corinthians reclamando o tempo todo, né, com o juiz. É porque a equipe do Rosário sabe fazer isso muito bem.
3: E vem de novo a equipe do Rosário, a tentativa do Campaz de passagem no meio do caminho, corta a zaga, interceptação defensiva do Timão, a bola saiu a lateral, arremesso Sanders, vai repor a bola em jogo, já repõe, aqui para o setor esquerdo a tentativa de passagem, perde, ganha, Ávila tentou chegar, o Corinthians consegue escapar da marcação, fez a finta no primeiro, Garro esticou a bola, perdeu, a bola voltou, reboteada para a equipe do Corinthians, na luta, na garra, foi atingido, falta, o Arthur não marcou, segue o jogo, deu falta, ele não gesticula, né, então fica difícil saber se ele deu falta. Falta ou não? E vamos girar o tempo e o placar do Nova Brasil em campo. Chega na marca de 5 minutos e meio da segunda etapa. Copa Libertadores da América, jogo de volta, oitavas de final. Aqui em Itaquera tem Corinthians 0, Rosário 0, Eber Lima.
0: A bola vai rolar no Engenhão, segundo tempo de, por enquanto, na Sul-Americana. Botafogo 1, Cienciano 0.
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3: Caio César atingido, é falta. E toda hora tem uma bola extra ali no gramado, né? Eu não sei o que tá acontecendo, não sei se os gandulas estão ansiosos, eu não sei o que tá acontecendo, mas toda hora tem uma bola extra entrando lá, o Basílio.
4: E isso porque o gandula não joga mais a bola pra dentro do campo, né? Ela fica parada ali naquele objeto colocado ali em todas as competições agora. E fato é, Gamarra, que o Caio César precisa tomar cuidado, viu? Porque ele tá muito visado pelos atletas do Rosário Central, ele já deu um empurrão no glorioso Sandes agora há pouco, e como ele é o jogador mais rápido do Corinthians, ele também toma muita pancada, né? E aí acabou atropelado no lance anterior e o árbitro não dá cartão amarelo pros caras. Impressionante que o time argentino vai batendo e vai passando imune à marcação da arbitragem.
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3: Jogo parado, Campas tá caído aqui. Fala, Gaviva!
2: Bola extra, você falou bola extra, eu lembrei. Era o Fistboy, mano. Aí nós ia jogar fliperama. Molecada hoje chama de pinball, né, mano? Pinball. Mas ia jogar fliperama, punha um envelopinho que o patrão tinha mandado entregar em cima do fliperama e fazia tudo pra ter a bola extra pra não gastar mais dinheiro em ficha, mano.
3: É verdade. Você,
2: fliperama. Você já jogou, não?
3: Já joguei. Viciadaço no fliperama. Eu ainda desviava o caminho de casa, minha mãe mandava comprar o pão, com o dinheiro do pão, comprava a ficha e jogava o fliperama, viu, Gaviva?
2: Aí ninguém comia pão.
3: Não, aí levava cintada ainda, né, minha mãe? Hoje em dia não tem mais isso, mas na minha época era aquela cinta que cantava bonito.
2: É,
3: minha mãe falava, vai pro banheiro, aí já era, irmão. Aí era show.
2: Minha mãe tinha rabo de tatu, que parecia um chicotinho. Mas a gente viveu uma época diferente, hein, Gamarra?
3: Diferente, sai jogando aqui, Caio César. Escapou Caio César do primeiro, do segundo, atingido! Ele não marcou nada, só tiro de meta. A temporada de caça ao Caio César foi aberta, hein, Basílio?
4: Isso porque tem o outro jogador atrás ali, o Gabriel Paulista, acho. Ele tá manquitola ali, porque ele tomou a pancada no lance anterior, só que a bola sobrou pro Caio César. Aí ele entortou o primeiro e vieram mais dois na cobertura. E ele recebeu mais uma trombada ali. A arbitragem não viu falta, ela saiu em linha de fundo. Tiro de meta a ser cobrado por Ledesma.
3: É isso, tiro de meta já cobrado, reposta a bola. Aqui pelo comando de ataque da equipe do Rosário, a bola quicou à frente do Mateuzinho, não pegou. Ficou com a bola em definitivo, o Sandes tenta escapar a marcação na dividida, a bola espirra, cai pro Corinthians. Sai jogando Gabriel Paulista, domina pela linha intermediária defensiva, sai da sua grande área, abre a bola pela ponta, tem jogador caído do Rosário por ali. Lançamento veio ali pelo comando de ataque, fica com a bola a equipe do Corinthians, dá sequência, o árbitro marca falta.
4: Ih, rapaz!
3: Não vai acabar bem esse
4: isso
3: jogo.
4: Isso aí,
3: hein?
4: Não vai acabar bem, não.
3: Rapaz, dois agora, o jogador do Corinthians atingido, do Rosário também, o jogo parado por ali. E aí, Fran, 9 minutos do segundo tempo.
1: É,
3: 0-0, pinta o quadro do início do segundo tempo aí, Fran.
1: Ah, Gamarra, muita briga, né? E pouco futebol, a bola não anda. Todo momento o jogo tá paralisado e o árbitro tá perdendo o controle aí do jogo, né? Tá deixando rolar muito aí, muitas faltas que ele não tá dando. O jogo tá indo para um caminho muito perigoso, algumas chegadas bem duras, a gente fica vendo aqui alguns replays, né, e o árbitro deixando o jogo rolar e ele tá perdendo o controle por enquanto, Gamarra, quase 10 minutos aí de nada, né, não aconteceu nada a não ser muita disputa.
3: Eu comentei aqui com o Lucas Basílio sobre o Ranieri no intervalo. Ele tá de testemunho. Falei, o Ranieri tá me parecendo o Alan do primeiro jogo. Cara, essa entrada que o Ranieri deu pro segundo amarelo, no mínimo. E aí, consequentemente, a expulsão. Não sei se o VAR vai acionar nesse novo protocolo, mas o fato é que o Ranieri chutou a bola e deixou o pé acima do joelho, em cima do jogador da equipe do Rosário Central, o Copete, hein, Basílio?
4: Comentávamos isso realmente no nosso intervalo, né, aqui em off, Gamarra, porque em jogo tão importante, tão grande como esse, qualquer vacilo pode ser fatal. O Corinthians tem que ter manter a cabeça no lugar. É coisa que outros clubes têm. E se o árbitro fizer o que deve agora, ele vai no mínimo olhar o VAR, porque o Ranieri toca a bola, olha lá, ele vai no VAR. É. Vai ser expulso o Ranieri.
6: Eu na hora que eu vi aqui, assim...
4: Ele chuta a bola, ele pega a primeira bola, é. Mas na continuação... Exatamente, na continuação do movimento, ele vai com as travas da chuteira no joelho esquerdo do Copete.
6: É, tem o lance do Garro também, não sei qual que vai ser o lance, mas foi falei aqui, como eu não participo do intervalo, então não deu pra falar, mas eu falei pro Basílio aqui, falei, o Ranieri tá com uma cara de Allen, se ele não sair, que ele tá entrando muito duro, ele tá entrando com bastante força nos lances. E Fran, não sei o que você achou aí, mas pra mim o Ranieri tem que ser expulso, é a minha opinião.
1: É, na minha também, Gamarra. Eu tava falando, né, agora há pouco, que o árbitro tava perdendo o controle ali da partida, algumas divididas fortes, duras, teve também do Mateuzinho em cima do Campas, que era falta, era cartão, e ele não deu nada, e o lance é bem, bem forte ali do Ranieri, na minha visão, merece a expulsão.
6: É isso, não dá pra culpar o Diniz de nada, porque você vê o banco do Corinthians, você não tem pra onde correr, vai colocar o Charles no lugar do Ranieri, mas é o risco que o Diniz calculou, e claramente o Ranieri tava dando umas entradas ali. Cartão vermelho, Basílio.
4: Cartão vermelho para Ranieri, parece uma sina do Corinthians também, né? Todo jogo decisivo, principalmente de Libertadores da América, os nervos não são colocados no lugar. Corinthians se perde dentro de campo, cai na pilha dos adversários, argentinos, uruguaios, enfim, e acaba pagando por isso dentro das quatro linhas. Agora vai ter que jogar esse segundo tempo inteiro com um homem a menos.
6: Mais uma vez o Corinthians fica com um a menos, lá o Corinthians conseguiu segurar o 0-0 com a expulsão do Alan, que foi um pouquinho até mais tarde, né? O Ranieri foi expulso mais cedo, agora com 12, se eu não me engano, o Alan já estava ali numa reta final de 35, 36 minutos, se eu não me engano, mas de qualquer maneira, o Corinthians vai sofrer bastante aqui agora, hein, Fran?
1: Agora o jogo já estava complicado, já estava difícil, e acabou acontecendo essa expulsão, e tem muito jogo, né, pela frente. Agora vai ficar todo mundo ali em cima do juiz, como eu falei, o juiz também deixa, não pune. A gente está falando do Ranieri, mas teve algumas entradas bem duras também da equipe do Rosário, que está batendo a beça. E do jeito que estava, né, Gamarra, dificilmente o jogo terminaria com 22 jogadores. Vamos ver qual que vai ser a postura da equipe do Diniz, que não tem muitas opções, como a gente já destacou.
6: Não adianta o Ranieri querer argumentar ali, tem que ir embora. Agora, nesse momento, ele vai saindo, o Ranieri, e vamos ver como que o Diniz vai arrumar. Tá sem volante agora, né? Não tem o André, Ranieri, o Alan foi expulso. Daqui a pouco o Basílio vai passar pra gente aí o que tem no banco pro Diniz tentar fazer uma arrumação nesse time sem um volante de contenção.
4: Pra o marcador no meio campo, se é que a gente pode dizer assim.
6: Só ver o cruzamento aqui, vem o cruzamento, bora dentro da área, passa a bola por toda a extensão e vai embora pela linha de fundo, tiro de meta, ninguém tocou na bola, Lucas Basílio.
4: Faltou alguém para empurrar minimamente ali, que fatalmente ela morreria no fundo da rede. No primeiro lance após o cartão vermelho, quase o Corinthians sofre o gol. E como eu dizia, Gamarra, se quiser mexer no meio campo, não tem esse jogador de contenção realmente. Aliás, até tem. O Charles talvez faça essa função. E os outros homens de meio são Matheus Pereira e Alex Santana.
6: Rapaz, fala, Weberson, você chamou?
7: Não, só pra, né, aquelas coisas idiotas, né? Quer dizer, ele já tinha o amarelo e deu aquela entrada, pô, ele tá de sacanagem, pô. É muita irresponsabilidade, pô.
6: O Alan foi tão criticado, até o Ranieri tem que ser criticado também. Jogo desse tamanho, entrar desse jeito, né, não é juvenil, né? Já é jogador experiente, uma irresponsabilidade tamanha do Ranieri. É lateral, bola favorecendo a equipe do Corinthians aqui pro setor esquerdo, do Corinthians com a menos.
4: Gamarra, diga. No primeiro momento ele parece, o Fernando Diniz, né, centralizar ali o Carrilho. Deve ficar mais também fixo o Breno Bidon, até porque ele sabe que não tem muitas opções no banco.
3: Bidu vai arremessar a bola lá pro interior da grande área em direção a Pedro Raul. Ajeitou para trás, cortou, tirou dali a zaga. A bola voltando, reboteada para a equipe do Corinthians com o Mateuzinho. Lançamento veio pela meia, briga pela bola por ali. Mateuzinho bateu em cima da marcação. Corinthians aberto, se sobrar essa bola aí é perigo. A bola ricocheteou. Pedro Raul vai tentar resgatar essa bola por aqui. Foi puxado e o jogo tá parado. Deu falta do Pedro Raul. Falta do Pedro Raul. A falta tá marcada. O jogo tá parado e vamos girar o tempo e o placar do Nova Brasil em campo. Chega na marca de 16 minutos da segunda etapa. Copa Libertadores da América, oitavas de final, jogo de volta aqui em Itaquera, tem Corinthians 0, Rosário também 0, Aberlima.
7: Cleiton Gamarra, bola rolando no segundo tempo, lá no Engenhão, 10 minutos, Copa Sul-Americana, segue Botafogo 1, Cienciano 0.
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3: E sai jogando a equipe do Rosário Central aqui pelo setor direito com o Ovando. Parte a bola pelo setor direito. Ele recolhe para Di Maria. Di Maria para Ovando. Muda o lado da bola da direita para a esquerda para Ávila. Ávila leva a bola até a metade do campo. Pisa no campo de ataque. Abre a bola pelo setor de ponta esquerda para Campaz. Campaz dominou. Leva a bola para a linha de fundo. Foi apertado, foi marcado. Saiu com bola e tudo. Não saiu, não. Segue o jogo, saiu. Tiro de meta para a equipe do Corinthians. Fala, Gaviva.
7: A pergunta que eu fiquei devendo para Fran aqui vem do Ivan Carlos de Mauá. Fran, o que, que o Diniz pode fazer agora para melhorar esse time do Corinthians, agora também com um a menos, né?
1: É, tá com um a menos. Eu acho que ele tem que tentar tirar, é difícil, hein? Tentar tirar talvez o Pedro Raul, colocar o Dieguinho no jogo e aí você leva o Bidon por dentro para fazer uma dupla de volantes com o Carrídio, é uma alternativa, mas não sei se ele vai mexer, não. Ele deu uma recuada no carro ali e deixou o Bidon na posição dele mesmo.
7: Gamarra.
3: É isso, eu tenho uma solução pro Diniz. Pelo banco que ele tem, ele pode, sabe o que pode fazer, Fran? Rezar bastante.
1: É uma boa alternativa.
3: É uma boa, ele tá conversando aí com sua dupla de auxiliares para ver o que ele vai fazer. Vamos ver, né, se não vai ser tarde. Sai jogando pela meia esquerda do Mini Barra. Ibarra recepcionou na cabeça do grande círculo, abre a bola pela meia, um certo espaço por ali, por dentro, toca a bola para Rodrigues para Ibarra, recepcionou avançando, o de ataque, Ovando rolou por dentro para Copete, abre a bola pelo setor direito para chegada do Ovando, abre pela ponta para Di Maria, vai cruzar, levantou a bola para o interior da grande área, Gustavo Henrique cortou, vem a batida no rebote pro gol, parte do Gabriel Paulista, vem a batida na sequência para fora, a bola saiu, subiu, longe do gol.
4: Rosário Central quer aproveitar esse momento, né, de tensão aí pro Corinthians, de dificuldade agora com um a menos, e vai arriscando de tudo quanto é lado, né? Aonde ela sobra, eles tentam emendar pro gol. Dessa vez foi o Navarro que emendou ali de pé direito, pegou muito mal na bola, mandou pra linha de fundo, tiro de meta.
3: É isso, lançamento aqui, Hugo Souza bate a bola pro comando pra Pedro Raul. Pedro Raul fez mais falta que os zagueiros do Corinthians, hein? Abre a bola pelo setor ofensivo, tentativa de escapar do Corinthians, rouba a bola com o Bidu, rolou a bola pela ponta pra Caio César, lado esquerdo pro Caio, ele domina, leva a bola até a ponta, tá sozinho por ali, perdeu a bola, recupera a equipe do Rosário, sai jogando pela linha Navarro, ele muda o lado da bola da direita para a esquerda, abre a bola para Sanders, vem pro apoio para a equipe do Rosário, leva a bola até a metade do campo, pisa no campo de ataque, recua a bola até Campaz recepcionou, Mateuzinho atingiu ali o jogador Sanders, cai mais uma vez ali o jogador da equipe do Rosário, mas segue o lance, nota a bola para Ovando pela meia direita, rolou a bola por dentro, escapada é boa, chama na tabela, Copete pela meia, rolou por dentro para Rodrigues, tocou para Campaz, bateu para fora, a bola passa à esquerda com perigo, Basílio.
4: Rosário Central vai tendo mais espaço, né, claramente com um homem a mais, vai tendo mais condição de armar jogo, e agora quem ficou livre foi o Campaz, que calibrou o pé esquerdo, bateu forte, ela passou à esquerda da meta defendida pelo goleiro Hugo.
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3: E o Diniz continua conversando com seu auxiliar, mas até agora não decidiu, não sei se ele está esperando a parada também, pode ser isso, para tentar tomar uma decisão. Sai jogando aqui a equipe do Rosário, lançamento lá pelo setor esquerdo do gramado, briga pela bola Campaz, Mateuzinho toma a frente, Mateuzinho também está acelerado no jogo, hein? Ele domina, puxa a bola para o pé direito, está apertado, está marcado, ainda Mateuzinho protege na linha de fundo, lado direito, caiu, vamos ver o que o Arthur marcou lá, tiro de meta, é isso?
4: Foi bem, o Mateuzinho agora fez uma bela proteção ali para cima do Campaz, esse confronto, né, entre os dois, você dizia desde o primeiro tempo, tá sendo bem interessante, mas o Mateuzinho é outro, tem que ter a cabeça no lugar.
3: E vamos girar o tempo e o placar do Nova Brasil em campo. Chega na marca de vintão em 20 minutos da segunda etapa. Copa Libertadores da América, oitavas de final, aqui em Itaquera, jogo de volta tem, Corinthians 0, Rosário também 0, Eber Lima.
7: Cleiton Gamarra, hoje tivemos no Casablanca empate em 0-0 entre LDU e Mirassol, nas penalidades 5-4 para o time equatoriano que avança às quartas e terá pela frente o Palmeiras.
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3: Rosário troca passes aqui, domínio de bola com o Vando, Vando para Ávila, Ávila recepcionou pela meia, passou o Sanders, ele muda o lado da bola aqui para o setor direito do gramado, reconecta a jogada pela meia com o Vando recepcionou, devolveu para Campaz pela meia esquerda, ainda Campaz, Campaz domina, rola a bola por dentro, corta a zaga do Corinthians, foi atingido, o árbitro não marcou nada, reconecta a tentativa de passe para o Copete, cortou parcialmente a zaga do Timão, vem a batida para o gol, Garro se jogou na bola, a bola sobrou dentro da área, o toque bate a bola na marcação, pedido de toque de mão lá dentro da área, por enquanto nada marcado, Basílio.
4: Eu tive a impressão que o Gustavo Henrique, eu acho que era ele no lance, não sei se era ele ou o Gabriel, tava com os braços pra trás. Eu tive a impressão aqui de fora, aqui de longe, né? A imagem pode até me desmentir.
3: E vem de novo a equipe do Rosário, vem pra pressão, abre a bola pelo setor de ponta esquerda, abraça Sanders, foi atingido Sanders, Corinthians tá nervoso no jogo, a parada vai ser providencial pro Corinthians, vem o cruzamento, bate no Bidu e sai, escanteio para a equipe do Rosário Central, Basílio.
4: Acho que o treinador nunca quis tanto a parada para hidratação quanto o Fernando Diniz. Muita gente critica, mas vai ser útil pro Corinthians nesse momento, tomando uma pressão danada do Rosário Central.
3: Vem bola lá pro interior da grande área, vem bola lá pra área, placar esse, 0-0, metade do segundo tempo já foi, lançamento para trás, dominou Ibarra, entrada na área, abriu na esquerda para Di Maria, devolveu, tabela tá feita, Di Maria invadiu a grande área, corta a zaga, fica com a bola a equipe do Corinthians com a chegada do Garro, Garro recepcionou, vai escapando da marcação com a perna canhota, rola a bola por dentro, tentativa de passe para Pedro Raul, Pedro Raul rolou, boa bola pela ponta, Caio César se ganha, perigo, chega na cobertura, na interceptação defensiva, Coronel vai bem na jogada, recua a bola para Ledesma, Ledesma levanta a bola para ataque, o Copete estava impedido, nem foi, aí o Gustavo Henrique na experiência, recua a bola de cabeça para o goleiro Hugo Souza, 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
3: Corinthians no ataque lá pela ponta, dominou, incansável Caio César, foi desarmada, a bola saiu à lateral, arremesso manual para a equipe do Corinthians, chega na marca de 23 minutos, o tempo está passando, esse resultado
4: chegou,
3: leva a definição para os pênaltis, a parada para a reidratação, vamos agora com o nosso Gaviva lá no Bar do Cabeção, fala Gaviva, tem gente com a gente!
7: Tem o Donizete Gomes, tem o Medeiros em São José dos Campos, tá ligado em vocês, comendo um churrascão com muito pão de alhozinho junto com aquela gelada. Ah, daí sim, se vive a vida. O André Marins, em Sorocaba. Vamos, Corinthians. O Robertinho, que é corintiano no Jardim São Ricardo, em Pirituba, pergunta pra Fran. E aí, se você fosse o Diniz, Fran, fica no 0-0 e vai pro pênalti ou você, de repente, tenta arriscar, tá com um a menos?
1: Não, Gaviva, eu acho que eu ia tentar organizar a equipe pra tentar se defender bem e quem sabe se surgisse uma bola aí sim em busca desse golzinho, mas do jeito que tá, é melhor segurar o resultado e ir pros pênaltis, até porque o Hugo Souza é muito forte nas penalidades. Eu tinha até esquecido, a gente tava comentando aqui, tem o Depay, né, no banco de reserva. É claro que não é o cenário ideal, mas é uma boa alternativa, né? O Pedro Raul já está bem desgastado também, talvez seja um momento e a melhor opção que o Diniz tem, colocar o Depay para poder segurar um pouquinho mais, se tem a bola parada, se tem um jogador experiente, caso vá para as penalidades, você tem ele também, e talvez tirar o Garro para reforçar ali também o seu meio de campo, se, talvez com o Matheus Pereira, com as baterias carregadas.
4: Fran, ele vem aí, Fran. Memphis Depay entra agora no Corinthians, depois de todo o imbróglio, toda aquela novela sobre a sua renovação, chegou a ser dispensado, saiu nota do presidente Osmar Stabile dizendo que ele não ficaria no Corinthians, mas a pressão foi tão grande, principalmente da torcida, que fez o mandatário da Fiel voltar atrás. Memphis Depay, o holandês, está em campo com a 10, para a saída do Pedro Raul com a 18.
3: É isso, vai ser reiniciada a partida.
6: É uma pena que o Ranieri estragou essa volta do Memphis aí, que vai ser mais difícil agora com um a menos. É lateral para a equipe do Corinthians, será reiniciar a partida por aqui com a cobrança de lateral do Mateuzinho. Corinthians do campo de ataque agora com o Memphis no lugar do Pedro Raul. Mateuzinho, ele arremessou a bola do jogador argentino, deu certo a jogada, mandou para Memphis na primeira dele, cruzou a bola para a área, não tem ninguém por lá, chega na cobertura, fica com a bola o Coronel. Foi inteligente o Mateuzinho na jogada, ele manda a bola para Di Maria, recua a bola na fogueira por ali pro Ibarra, volta a bola pela linha para o Vando. O Vando tentou o passe, cortou, tirou dali a zaga, a arbitragem marcou lateral Corinthians, que mesmo com a menos vai marcando em cima por ali, né? Meu Bidu deu uma provocada, mas o Corinthians tá pilhado no jogo, não sei se isso é bom ou ruim, mas tá pilhado.
4: Você viu o Memphis ali, né? É. O jogador do Rosário tava caído, ele já levantou o cara pela camisa. Entrou bem o Memphis ou não?
6: É isso, vai sair jogando aqui o Bidu lá pela lateral esquerda, lateral para a equipe do Corinthians. 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
6: O tempo tá passando, 26 minutos. Lançamento para Memphis, chapelou a marcação do primeiro. Corta, tira dali o Ibarra, manda a bola pela linha lateral. Arremesso manual, favorecendo a equipe do Corinthians. A bola não sai ali da esquerda. Matheus Bidu para repor a bola em jogo, 0-0. Corinthians com a menos. Raniel expulso aos 12 minutos do segundo tempo. O Corinthians agora tem mais um jogador que é a torcida e só. Lançamento para o Memphis, mais um lateral. O Corinthians vai ganhando algumas jardas em lateral, diga.
4: E agora, visivelmente, é o Corinthians que não tem tanta pressa assim, né?
6: Lançamento para o Carrijo, deixou a bola quicar à frente dele, tocou a bola para Mateuzinho, cabe o tiro, levantou a bola para Dandara, caiu César, ajeitou para trás, tira a zaga, a bola voltou para o Bidu, entrada na área, bate para o gol em cima da marcação, voltou para Mateuzinho. O Arthur já parou o lance, parou por quê, Basílio?
4: Impedimento do Caio César na jogada anterior, né, cruzamento da direita, ele tentou fazer o cabeceio para o meio, mas ele estava em posição irregular. Segue tudo como começou, 0-0 na arena.
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6: E nada do técnico Rosário mexer também, ele veio pro empate e não quer arredar pé, hein? Vai sair jogando aqui pela linha defensiva, Vando solta a bola por dentro, toca a bola pra chegada do Ibarra, abre a jogada pelo setor esquerdo do gramado com o Ávila solta a bola pela linha, reconectando a jogada com o Vando pra Ibarra, vai conduzindo a bola em progressão, soltou a bola pela meia, escapou Rodrigues, abre a bola pra Di Maria, já ajeitou, viu o Copete passar, lança muito forte o passe do Di Maria, a bola saiu, a linha de fundo, tiro de meta para a equipe do Corinthians, diga.
4: E vale lembrar que a gente até conversava antes do jogo também, que o Jorge Almiron, técnico do Rosário, tirou dois jogadores do seu time titular que tem características mais ofensivas, né? Que são Pizarro e Cantizano, que até agora continuam em processo de aquecimento ali. E também tem o experiente Marco Ruben, né?
6: Ah, o Cantizano tá ali, vem ele.
4: É, foi chamado, exatamente, só porque eu falei, agora ele foi chamado. Mas tem o Marco Ruben também, que é um veterano atacante que pode dar trabalho para a defesa do Chimão.
6: É o Pontinho aqui que joga para a direita, jogador novo. E vem aí! Equipe do Rosário, ganhou, vai pintar a batida pro gol, pra fora! Inacreditável o gol que o Rosário perdeu! O lançamento veio meio que despretensioso, a invasão da grande área do Copete, que bateu de chapa cara a cara com o goleiro do Souza, e ele não teve tranquilidade, perdeu a chance que poderia ter dado a classificação pro Rosário, Basílio.
4: Na trombada, no jogo de corpo, ele levou a melhor com relação a Gabriel Paulista, né? Os dois trombaram ali no ombro a ombro e o zagueiro do Corinthians desabou. O Copete ficou inteirão no lance, teve tempo para pensar, ajeitar o corpo, escolher onde ia mandar, só que ela parece ter quicado no gramado, né? Ela quicou no gramado e ele bateu por cima da meta do Hugo.
6: E que falha do Gabriel Paulista, hein, Fran?
1: É, não pode, né? Um jogador experiente como ele é, errou completamente o time da jogada, o tempo, e quase prejudicou ali, né, a equipe do Corinthians. A gente sabe que jogo assim, decisivo, com jogador a menos, o detalhe, ele acaba decidindo o jogo, e o Copete foi muito mal, né, na hora da finalização, mesmo com o kick da bola, ele poderia ter feito algo muito melhor do que fez, pra sorte da equipe do Corinthians.
6: É,
3: Guerra, que gol perdeu ali o Copete, hein? Sai jogando pela linha ofensiva, desce aí a equipe do Rosário. E Parra tentou o passe, Gustavo Henrique cortou. Corinthians tem a chance agora com o Bidon. Bidon recepcionou, leva a bola até a metade do campo. Pisa no campo de ataque, tá apertado, tá marcado, pressionado. Ele tenta insistir na jogada por ali, fica com ela. Dois na marcação, chega na cobertura também o Navarro. Chutão, falta para a equipe do Rosário. Aqui pelo setor direito do gramado e vamos girar o tempo e o placar do Nova Brasil em campo. Chega na marca de meia hora, 30 minutos da segunda etapa. Copa Libertadores da América, oitavas de final. Jogo de volta aqui em Itaquera, tem Corinthians 0, 0 pro Rosário. Weber Lima.
7: Cleiton Gamarra, ontem no Maracanã, o Flamengo derrotou o Cruzeiro por 2-1. No primeiro jogo no Mineirão, 1-1. No agregado, 3-2. O Clube Carioca avança e aguarda o vencedor da próxima semana no Equador, partida entre Independiente del Valle e Tolima.
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3: Já, já informação aí das alterações da equipe do Rosário. O lançamento veio por dentro, cortou bem Gabriel Paulista. Passou Caio César na ponta, passe comprido, longo lá pela ponta. Será que alcança? Não alcança. E o Rosário Memphis tentou chegar por ali. E o Rosário mexeu em Basílio.
4: As duas primeiras de Jorge Almiron foram embora. O volante Barra, né, marcador com a número 5. E o Campas, bastante cansado, com a número 8. Entraram Julián Fernández com a número 18. E Cantizano, 26, dois homens de frente.
3: É isso, Fernandes e Cantizano tá no jogo. Cantizano, que é um garoto bom de bola, que joga aqui aberto. E aí, Fran, tá mexendo o Almiron aí, tentando alguma coisa, Fran?
1: É, tem que mexer mesmo, né? Esse jogador que você falou, o Cantizano, ele foi titular no primeiro jogo, vai receber uma nova oportunidade, precisa em busca desse gol com o jogador da mais. E Barra é um jogador mais de marcação, que protege muito bem ali o meio de campo, e o Campas meio apagado no jogo de hoje, né? Apareceu muito pouco, e aí as alternativas, né? Usando aí o seu banco de reservas para poder mudar aí a situação do jogo.
3: É isso, tentativa de passagem lá pela ponta esquerda, a bola saiu na interceptação do Caio César, é lateral para a equipe do Rosário, já cobrado rapidamente, ligando a bola, Ávila, Ávila muda o lado da bola da esquerda para a direita, para o Vando, Vando domina a direita do círculo central, já alcança a meia direita, pisa no campo de ataque, tem a opção de passe pela ponta para Coronel, ele prefere o passe por dentro, chega na cobertura, corta a zaga do Corinthians, Bidu dá o combate, a bola espirra, cai ainda com o Navarro, rolou a bola pela meia, tentativa de cruzamento, a bola bateu na marcação do Memphis, volta a bola ainda, lá pelo setor esquerdo com Ávila, Ávila para Sanders, Sanders abre a bola para Fernandes pela ponta esquerda, vai para cima da marcação, escapou no primeiro, ele é rápido, tentativa de passagem, Mateuzinho tirou, complementou o corte, Gabriel Paulista lança a bola para Memphis, numa pressão ele conseguiu descolar o lateral, dá um reforço, dá uma pequena folga pro Corinthians por ali. 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
3: E aí, Gaviva, tem gente com a gente, Gaviva!
7: O Diógenes de Recife fala que o jogo é muito feio, porque os dois times não têm criatividade. O Lê Capene, da cidade de Sumaré, Jefferson Teixeira, mandando uma mensagem muito bonita, mas ele fala que vai dar pênalti. E mandar um abraço pro encanador que veio aqui no Bar do Cabeção hoje, hein? Esse é guerreiro. Edson Bispo, corintiano, veio aqui, mano, e desentupiu o banheiro do Bar do Cabeção, mano. Vou falar com Edson Bispo. Vamos abrir uma cerveja pro Edson Bispo, por favor, que esse merece, esse é guerreiro, velho. Esse é guerreiro.
3: Agora falta pro Corinthians. Falta, bola parada aqui pela ponta esquerda. Falta pro Corinthians, tem a chance na bola parada, Basílio.
4: Tava o Memphis, também o Bidu por ali. Méritos pro lateral esquerdo e conseguiu cavar essa faltinha aí, que gera uma oportunidade pro Corinthians levantar essa bola na área, né? Uma chegada rara do Timão nesse segundo tempo, que tem oportunidade na bola parada e no apoio do seu torcedor, Gamarra.
3: Já chegando ao ponto da dramaticidade aqui em Itaquera. Itaquera, a torcida não para um minuto tentando ser esse jogador que falta dentro de campo. Falta pra cima do Bidu, falta Corinthians. Vem Memphis, pé direito na bola Memphis. Lado esquerdo, pé direito, olhos fixos pra área, mandou direto pro gol!

0: batida do Memphis de forma inteligente por baixo para dentro da área. O garoto atacou a bola, mete o biquinho nela, lá no canto direito do goleiro Ledesma, que pulou e não achou. Bidon, o garoto do Terrão, o garoto de Itaquera, abre o placar, faz a festa na torcida do Corinthians aqui em Itaquera e em todo o Brasil. O Bidon é embaçado, o Breno Bidon é muito embaçado. Bidon sinistro marca aos 35 minutos passados da segunda etapa. Agora aqui em Itaquera tem Corinthians 1, Rosário 0. Lucas Basílio
1: é cria do Terrão, identificado ao máximo com o torcedor corintiano e que se desdobra dentro de campo. Um jogador que sabe o que é vestir essa camisa, vindo diretamente dessas arquibancadas. Matheus Bidu, Matheus Bidu sofreu a falta. O Breno Bidon aproveitou uma bela cobrança dele. Memphis Depay, valeu ou não valeu a renovação? Ele bateu falta venenosa, sabendo que ia passar alguém ali dentro daquela pequena área. Breno Bidon esticou a perna direita para desviar a trajetória dela. Não dar chances de defesa para o goleiro Ledesma. Breno Bidon coloca o Corinthians na frente e tá 1-0.
0: É isso, e aí Fran, no momento que o Rosário mexe, Fran, Corinthians abre o placar. Breno Bidon marcou, Fran!
2: É, na chance da equipe do Corinthians chegar, toda vez da bola parada, e chegou. A gente tava comentando aqui, por enquanto se manter assim, Gamarra, tá pago, né, o investimento no Memphis, porque o gol sai, porque ele bateu ali a falta, acabou surpreendendo todo mundo, né, porque ela foi por baixo, o Copetti não consegue se antecipar, e o Breno Bidon ligado, né, o toque fundamental ali pra fazer o único gol até o momento. E agora, meu amigo, não tem mais jogo não, é bola pro mato.
0: Sai jogando lá pela ponta esquerda a equipe do Rosário. Lançamento, já informação aqui do nosso Lucas. Calma, Lucas Basílio. Lançamento, vem. Ih, rapaz, o que aconteceu aí? O toque pro gol do Souza. Nossa Senhora, Lucas Basílio mexeu o Rosário.
1: Também tive a impressão de recuo ali do Breno Bidon. Mas enfim, não foi isso que marcou a arbitragem. Segue o jogo. Muda o Jorge Almirón, terceira mudança do time visitante. Foi embora o Sandes com a número 3. Entrou o experiente veterano Marco Ruben, número 29.
0: De olho nele, é bom jogador, 39 anos de idade. Sai jogando a equipe do Rosário Central, trabalha de bola com o Coronel. Recua a bola para o Vando. Vando abre a bola para Ávila. Ávila recepcionou pela ponta esquerda, toca a bola para Fernandes. Fernandes recepcionou, dominou, prendeu, vai para cima da marcação, levantou para Marco Ruben. Tira Gabriel Paulista, corta de cabeça, tira pro Timão. Mateuzinho complementa o corte, vem Memphis. Memphis domina, dá um chutão na bola e seja o que ele chutou, ele disparou o rojão e foi correr atrás. A bola volta reboteada para a equipe do Rosário. 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
0: É isso, Corinthians vai vencendo e passando para a próxima fase. Tá com um a menos, precisa segurar o Rosário. 38, vamos para 39 minutos. Sai jogando pelo setor esquerdo. Ávila domina pela meia esquerda. O zagueirão leva para o campo de ataque. Fernandes abre pela ponta. Ele tem espaço para caminhar. Domina, puxa a bola para o pé direito. Inverteu o passe pela meia. Pode pintar a batida de forma direta. Hugo Souza. Lá no alto, gruda, faz a defesa, Basílio.
1: Com certo espaço ali, né, na intermediária ofensiva, o Coronel recebeu. Não tinha mais ninguém, porque estava todo mundo muito bem marcado. Então ele resolveu arriscar, bateu forte, estava bem colocado o Hugo para pegar.
0: É isso, Hugo Souza repõe a bola em jogo, Memphis caiu, nada marcado. A bola quicou no gramado, vai em busca da bola por ali. Minha nossa senhora, o Caio César deu uma voadora na bola. 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
0: E sai jogando, Corinthians aberto, vem pela meia esquerda, desce pro campo de ataque, Navarro enfiou a bola pro Marco Ruben dentro da área, cortou, tirou dali, o Gustavo Henrique, a bola voltou, rebotear para Cantizano. Cantizano rolou para Di Maria, para Cantizano. Cantizano dominou, fintando, tentou escapar a marcação, cortou, tirou dali, Bidu, tá apertado, tá marcado aqui pelo lado esquerdo, protege, chuta a bola, vem aqui pro setor direito, recomeça a jogada com o Coronel, levantou a bola pra área, Marco Ruben, ele domina, tenta a passagem, corta a zaga do Corinthians de qualquer qualquer maneira. Carrijo tirou, fica no campo de ataque ainda o Rosário, vem para a pressão. 40 minutos, jogo dramático aqui em Itaquera, dominou lá da esquerda, o levantamento veio para dentro da área, tira Gustavo Henrique, a bola volta, reboteada para a equipe do Corinthians com o Mateuzinho rolou na ponta para Caio César, manda para Memphis, Memphis domina, segura a bola, vai chamar a falta, experiente, escapou, falta, o Memphis entrou para isso, falta para o Corinthians, e vamos girar o tempo e o placar no Nova Brasil em campo. Chega na marca de 40 minutos da segunda etapa. Copa Libertadores da América, oitavas de final, jogo de volta. Aqui em Itaquera tem Corinthians, Bidou marcou, 0 Rosário Central, Weber Lima.
4: Cleiton Gamarra, 35 minutos da Copa Sul-Americana. Segundo tempo, Botafogo 1, Cienciano 0.
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0: É o Nova Brasil em campo, o tempo tá passando, o tempo tá passando, passa devagar pro Corinthians, passa rápido pro Rosário. Nesse momento, Corinthians vai mudar com você, Basílio.
1: Pra fechar a casa, né? Sai aplaudidíssimo, por enquanto, o herói do jogo, Breno Bidon, indo embora com a número 7, pra entrada do zagueiro João Pedro Tioca, entrando com a número 4. Ele é a única opção de zaga também no banco, né? Porque o André Ramalho tá com uma alergia muito forte e não veio pro jogo.
0: E aí, Fran, choca no jogo.
2: É, vai fechar a casinha, né? Até porque a equipe do Rosário vai tentar explorar bastante essa bola aérea com essa modificação que colocou o Marco Ruben. É, e o Diniz não tem outra alternativa, até porque tá vencendo o jogo com um jogador a menos. Vai fechar a casinha e ganhar o máximo de tempo possível aí e contar os segundos, os minutos pro jogo acabar logo, Gamarra.
0: É isso, sai jogando o trabalho de bola pela linha, recolhe, domina o Vando, Vando rola a bola para Ávila, toca a bola pelo setor esquerdo do gramado, vai para cima da marcação, levantamento lá para dentro da área, Gustavo Henrique, um gigante lá em cima, corta, a bola voltou, reboteada pela lateral direita do campo, domina Coronel, abre a bola para Di Maria na ponta direita, leva a bola para o pé canhoto, encarou a marcação, Di Maria chamou na tabela, Marco Rubem, antecipou a jogada, corta a zaga, contra-ataque do Corinthians, contra-cargo, Corinthians tem a chance, Memphis passou, Bidu carregou, domina, rola para Memphis, entrada da área, cruzou, é pro Bidu, a bola passa por toda a extensão da área, volta a bola reboteada pro próprio Bidu, recua a bola para Mateuzinho, Mateuzinho recepcionou, mandou para Carrijo, Carrijo tenta escapar a marcação, domina, faz boa jogada, faz o giro, Mateuzinho tá sozinho, se ele vê perigo, segurou, dominou, rolou para Mateuzinho, ele domina já dentro da área, lado direito, Corinthians gasta o tempo, volta a bola aqui pela ponta direita com Bidu, cruzou, é para Memphis, matou no peito, chega na cobertura, corta a tira dali, Navarro. Corinthians ainda vem para ataque, passe errado no choque, fica com a bola, o Corinthians recupera, domina, escapa na marcação, o Bidu virou meia aqui, rolou a bola por dentro, boa chegada, Corinthians no ataque, Caio César tenta escapar na marcação, perdeu a bola, interceptação defensiva do Rodrigues, fica com a bola, vem pro contra-ataque agora a equipe do Rosário Central, pelo setor direito do gramado, desce Coronel para campo de ataque, inverteu o passe aqui pelo setor de ponta esquerda, vai pintar o cruzamento, tentou o domínio, conseguiu evitou a saída de bola pela linha lateral, Fernandes preparou, encarou a marcação, rolou para trás, pode pintar, escapou, fez a fita no primeiro, no segundo, corta em definitiva a zaga do Corinthians, tira dali o timão, fica com a bola o Corinthians, Bidu arranca, domina, escapa, abre a bola pelo setor direito do gramado, recolhe, domina, prende Memphis, a experiência, ele segura a bola pela ponta, toca a bola para Carrijo, boa bola para Memphis, muito forte o lançamento para Pão de Alhozinho, com Pão de Alhozinho dá jogo! Gamarra. Só vê esse lance aqui, Gaviva dominou lá da esquerda, o cruzamento para a área, passa a bola pela pequena área, o Marco Rubens chegou depois. Fala, Gaviva!
5: O áudio da galera no WhatsApp, a galera corintiana vibrando, outro secando, Gamarra. Vamos soltar o áudio aí.
6: Fala, Nova Brasil FM, fala, Gavião, representante maior da vagabundagem nacional, tem um cara que falava isso pra você, hein? Ó, fala pro Gamarra que se ele narrar um gol de bicicleta do Corinthians hoje, eu pago a minha conta aí no bar do Cabeção. Que equipe maravilhosa. Grande abraço, se cuide. Giovanni de Itatiba.
7: Aqui é o Rafael de Guarulhos. Tô igual o Weber Lima aí. Só secando. Boa noite, rapaziada do Nova Brasil. Lucas, Fran, Gaviva,
6: Yamaha.
7: Grita um gol do Rosário pra nós aí. Tô secando aqui o Coringão. Mesmo que o Gaviva tá com o Corinthians, mas sabe que secar é do futebol. E o Palmeiras ganhou ontem pra alegria do Weber Lima, né? E nós estamos aí com vocês. Um abraço, Bad Taipas. Bola rolando.
0: Nosso Gaviva direto lá do Bar do Cabeção. E o Corinthians mexeu. Fala, Basílio.
1: Terceira mudança de Fernando Diniz. Caio César, que correu o jogo inteiro, foi embora exausto com a número 37, para a entrada de Charles com a número 35. E o Jorge Almiron, do Rosário, também tinha mexido. Navarro foi embora com a 31, para a entrada do 16, Batalone. 6 de acréscimos nesse segundo tempo.
0: Batalone, eu narrei o jogo que tinha um Batalini também, hein? é Batalone, é muito jogo, hein? Sai jogando pelo setor de meia esquerda e temos acréscimos, é isso, né, Basílio?
1: Mais 6.
0: Vamos até?
1: 51, se a minha matemática não me trai.
0: O senhor está arrebentando matematicamente falando. Domínio de bola pelo setor esquerdo, Rosário não desiste, tem mais 6 minutos, o Corinthians vai mordendo, velho. Mateuzinho, minha nossa. Ele chutou a bola, chutou.
1: E ficou maluco, rapaz.
0: O argentino Cantizano ficou em choque, a bola saiu, é lateral.
1: E ele ficou maluco ali. Foi pra galera, ficou fazendo careta pro torcedor, vibrando. Realmente é um momento único que vive o time corintiano.
0: Vem o lançamento do Memphis, comete falta por ali. Ô Fran, daqui a pouco eu te chamo pra você falar do Charles aí, se é que ele merece. Mas tudo bem, daqui a pouco você fala, Fran. Só vê esse ataque aqui do Rosário. Domínio de bola com o Vando. O Vando rolou a bola pelo setor de meia esquerda. Vai pra cima a equipe do Rosário. Cantizano cruzou a bola pra área. Rebate, tira dali Gustavo Henrique. Um gigante desde o primeiro jogo, cortando, limpando a área. Charles tá no campo, Fran.
2: É, não entendi nada essa opção do Fernando Diniz, né? O Charles não joga já há um bom tempo, nem entra durante os jogos. Esperava o Matheus Pereira, mas é o que tem. O Charles até que participou bem na única lance ali que ele teve, Gamarra.
0: Vem Rosário lá pelo setor esquerdo, Cantizano dominou, arrumou, bateu pro gol em cima na marcação, a bola se perde pela linha de fundo, escanteio, Rosário que acredita, Basílio.
1: É, foi o próprio Charles que esticou a perna direita ali pra interceptar o cruzamento, escanteio, vem bola na área do Timão.
0: Vem pra cobrança, bola lá pro interior da grande área, lado esquerdo, pé direito, cruzamento pra área, corta, tira dali a zaga do Timão, Gabriel Paulista, a bola fica reboteada com o Memphis, pega todas as segundas bolas por ali o Memphis, lançou a bola à frente, não tinha ninguém, o Corinthians é todo defesa, o Rosário vai pro ataque, o Corinthians tenta segurar, 47 minutos, o tempo tá passando, 4 por jogar, dominou pela meia esquerda, vai pra cima a equipe do Rosário, Fernandes domina, puxa a bola pela meia, toca pro Coronel, abriu pela ponta, voltou a bola pela meia, recolhe Fernandes pra Navarro, lançamento pra área, Mateuzinho, rebate, tira dali, corta pro Timão, a bola voltou, ainda pela esquerda com Ávila, Ávila solta a bola pelo setor esquerdo do gramado, recolheu, dominou, rolou pra Cantizano, cruzou pra dentro da área, tira de novo o Carrijo, manda a bola pela linha lateral, jogo rolando com pão de alhozinho, dá jogo!
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0: É Nova Brasil em campo na Libertadores, o Corinthians por enquanto vai conquistando a vaga, suada, suando sangue aqui em Itaquera, o Rosário vai pra cima, cruzamento pra dentro da área, Hugo Souza! 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
0: É o Nova Brasil em campo pra você, ligadaço conosco, obrigado pelo carinho da sua audiência. Memphis vai marcando ali pela ponta, Cantizano dominou, ele é rápido, adiantou demais essa bola e a bola saiu. Teve desvio, mas o árbitro marcou, escanteio, Rosário Central, 49, Lucas Basílio.
1: Carrilho se esticou todo ali pra tentar evitar o escanteio, pra ceder lateral, mas não deu certo. Bola do tiro de canto.
0: Cruzamento venenoso pra área, corta a zaga, a bola voltou, rebote na equipe do Rosário, cortou a marcação, pé canhoto, ajeitada pra trás, a batida pro gol, pra fora! A bola passa no canto esquerdo alto, quase um golaço do Rosário, Lucas Basílio.
1: É difícil num momento como esse, porque quando um jogador tá marcado, o outro fica livre, então eles vão tocando até encontrar alguém que consiga ângulo, consiga ajeitar o corpo pra finalizar. E essa bola veio rasante no travessão, rapaz. O Hugo pulou, não achou nada. Ela tirou tinta da trave corintiana. Tiro de meta pro Hugo cobrar.
0: Um minuto separa o Corinthians nas quartas de final. Um minuto separa o Corinthians nas quartas de final. 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
0: Corinthians está no ataque. São três contra o Silva. A bola é perigo. A bola sobrou pro Memphis. Não tava valendo mais nada. O que, que ele marcou lá que eu nem vi? Tava lendo o texto. Fala aí.
1: Eu acho que ele deu impedimento, né? Porque o Garro tava adiantado realmente ali no passe que ele fez pro Memphis. E o árbitro quer jogo, Gamarra.
0: 20 segundos. No meu relógio, 20 segundos. Tem a possibilidade de mais um lançamento pra área. A equipe do Rosário. Der recolheu. Cantizano preparou. Levantou a bola pra dentro da área. Passa a bola por toda a extensão dela. Caiu aqui na...

0: casa, ao estilo Corinthians, suando sangue, com um jogador a menos desde os 12 do segundo tempo, e com o gol do garoto da casa, prata da casa, Breno Bidon resolvendo pro Timão. O Corinthians vence, derruba o primeiro argentino que fica pelo caminho, o Rosário Central, e o próximo agora é o Estudiantes, também da Argentina, é o confronto das quartas de final. O Corinthians, o copeiro Corinthians, o copeiro Corinthians está nas quartas de final da Libertadores da América, e tudo isso, toda a repercussão, análise, a partir de agora para você, no Confira Comigo no Replay, com a apresentação dele. Ele vem aí, vai daí, Weber Lima!
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0: 11 horas e 25 minutos. 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E deu Corinthians 1 a 0 para cima do Rosário Central. O Corinthians está nas quartas de final da Libertadores da América e terá pela frente outro argentino, o Estudiantes. Lucas Basílio, seu destaque.
5: Festa gigantesca de time e torcida na Arena do Corinthians. Foi do jeito que a Fiel gosta, né? Eu não sei se gosta, mas que já está acostumada, porque foi com um homem a menos, da base do sufoco, na base da pressão adversária, mas contando com prata da casa, a categoria e toda a qualidade de Breno Bidon, aproveitando o cruzamento, e claro, né, méritos para ele também. Memphis Depay, que entrou para jogar cerca de 30 minutos, que era o planejado, ele entrou, chamou a responsa, sofreu a falta ali juntamente no lance com o Bidu, né? Os dois estavam envolvidos no lance que gerou a falta que o Corinthians pôde cobrar para a área, e todo mundo esperava um levantamento, um cruzamento para, quem sabe, Gustavo Henrique e Gabriel Paulista, que estavam na grande área. Mas ele surpreende, bate por baixo e consegue encontrar o Breno Bidon nessa jogadinha ensaiada. Com direito a poropopó e tudo mais, o Corinthians comemora a classificação para as quartas de final da Libertadores da América. Weber.
0: Tá certo, 11 horas e 27 minutos, Fran. O Corinthians passa e agora terá pela frente o Estudiantes. Venceu com um jogador a menos. E na verdade, né, é nessas partidas que a gente vê a diferença, né, que está vivendo o futebol brasileiro para o futebol argentino. E para a América do Sul no geral, né, Fran? Porque se você contar todo o tempo, é praticamente um quarto ou mais de um quarto dos 180 minutos que o Corinthians jogou com um a menos lá, jogou com um a menos aqui, como se fosse um tempo dos quatro, e o time argentino não fez absolutamente nada, Fran.
6: É verdade, muito pouco, né? Essa equipe do Rosário, de Maria, praticamente não apareceu no jogo de hoje, a não ser nos escanteios, né? Nas bolas paradas, a gente não citou o nome dele, ele foi muito bem marcado ou se apresentou pouco pro jogo, e muito dessa criação da equipe do Rosário tinha que passar pelos pés dele. Como ele foi nulo, né, no jogo de hoje, não teve muita criação, e nos minutos finais era só bola e área, né, Weber? Só que nem na linha de fundo eles estavam chegando, estavam cruzando as bolas praticamente da intermediária, e aí é tudo que a zaga do Corinthians queria, né? O Hugo Souza ali também atento nas leituras, teve uma finalização no final onde ele faz uma boa defesa e o juiz não dá um escanteio, mas acabou tocando sim no Hugo Souza. E o Corinthians, tem uma coisa que o Corinthians sabe fazer, para quem acompanha, é se defender muito bem, e já passou por várias situações nessa temporada onde passou por esses momentos complicados jogando com um jogador a menos e se defendeu muito bem,

0: que foi muito eficiente no ataque. A única possibilidade do Corinthians conseguir chegar ao gol era na bola parada. A equipe do Rosário fez uma falta boba, o Bidu estava sozinho, não tinha necessidade, e aí o Memphis foi lá, bateu, o Copete acabou vacilando no lance, e o Biton foi muito bem lendo, antecipando, fazendo o gol da classificação, do jeito corintiano de ser, sofrido como sempre.
1: Maravilha, Fran, 11 horas e 29 minutos. E o pessoal aí no bar do Cabeção, Gaviva.
2: Rapaz, foi uma explosão aqui, Weber. Uma explosão, mais uma vez jogando com um a menos. Quando saiu o gol, velho. Aí deu problema, deu prejuízo pra nós, que um monte de corintiano que já tava com o comando aberto aqui, correram, fugiram e foi pra rua. Aí não vai receber mais, aí não tem jeito, né? O pessoal sai pra rua gritando gol e não paga a conta que tava consumindo aqui e vai pra rua. Mas nós tem câmera aqui, hein? Nós vai pegar os engraçadinhos aí. Consumiu aqui e por causa do gol saiu correndo. Tá tudo na mira aí, mano.
1: Mas isso acontece... Gavi, mas isso não é só corintiano, né? Acontece com outras torcidas também, né?
2: Acontece, é. Porque tinha um monte também. Tinha São Paulino, Palmeirense, Santista. Só que na hora, pra não pagar a conta, gritam e fingem que é corintiano. E grita e sai correndo tudo junto. Então, quer dizer, tomamos um prejuízo bom aqui na hora do gol, viu? O Alexandre Roberto. Fala, pessoal, Nova Brasil. A Rosângela Fernandes. Faz gol, Rosário. Ah, já foi, já, Rosângela. É, Danilo Cardoso. Tentou secar o Coringão, mas não deu. Tem aqui o Herson Feitosa. Tá em Santa Luzia do Norte, em Alagoas, dando boa noite, galera Nova Brasil. Zilmar Crésio ou Elísio aqui, Giscreuza? É Crésio ou Elísio? É Crésio. A letra da Giscreuza tá de médica aqui, ou eu que não tô enxergando. Eu falo, ela tava acreditando, né? Zilmar tava acreditando que o jogo ia ter um golzinho chorado no final do Rosário também. Vai pro Osasco, lá é o final da fila de quem tá chorando pelo Rosário. É isso aí, Weber.
1: Maravilha, o pessoal participa, manda a sua mensagem. E o nosso Gaviva daqui a pouquinho vai contar a dica cultural, vai trazer a dica cultural do médico e do monstro. Tô vendo a cena aqui, Fran, do Copete, né? Copete foi o nome do jogo. Olha o corintiano. Verdade. Pode ir lá, ó. O Corinthians pega, vai lá, ganha o bicho hoje. Vai lá e leva lá no vestiário do Rosário pro Copete. Jogador, atacante argentino, ruim de bola. Ruim de bola. Fraquíssimo. Inclusive, na semana passada, a gente comentou isso aqui. Falou, velho, por que tá com esse Copete aí? Tem o Marco Ruben, que é um nome que tem história lá dentro do Rosário Central, e fica com esse Copete fraquíssimo, não faz nada no jogo. O Renan falou sobre isso na última partida, né? E hoje a gente viu novamente o Copete. Ele perdeu um gol, ele e o Hugo Souza. E pra fechar com chave de ouro, deixou o Breno Bidon, que era ele na marcação, do Breno Bidon para tocar a bola. Então, Corinthians hoje pode ir lá, ó. Leva uma graninha pro Copete, do bicho, porque ele tem uma participação gigante nessa classificação do Corinthians. Tá lá chorando, tal, no campo, que sabe da burrada que fez. É ou não é, Fran?
0: É verdade, tenho que concordar com você. Ele estava nos dois lances cruciais da partida, né? O lance para poder fazer o primeiro gol do jogo, que seria do Rosário, e aí ficaria muito difícil para a equipe do Corinthians. E depois, na marcação, acabou vacilando. Weber, eu tô vendo aqui as cenas, o Memphis está morto, morto. Como a gente já tinha falado, né, durante a semana, porque mesmo que ele estivesse treinando na academia, fora, é completamente diferente quando você vai pro jogo com a bola rolando, e mesmo assim ele foi fundamental pro jogo de hoje, e jogador com qualidade, né, Weber? As faltas que ele sofreu ali, consegue segurar, proteger muito bem, dar um respiro pra equipe sair um pouquinho de trás, além da qualidade na bola parada. Então, o Memphis não era o cenário ideal, mas foi muito importante nessa classificação.
1: Rápido break, voltamos já já com o Confira Comigo no Replay, o melhor pós-jogo do rádio, com pão de alhozinho, com pão de alhozinho da jogo.

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0: 11:37, voltamos com o Confira Comigo no Replay, o melhor pós-jogo do rádio no futebol da Nova Brasil, com pão de alhozinho, com pão de alhozinho da jogo. Vamos curtir o gol do Corinthians, o gol do Timão, na voz de Cleiton Gamarra.
1: Corinthians, vem Memphis, pé direito na bola, Memphis, lado esquerdo, pé direito, olhos fixos para a área, mandou direto pro gol!
2: Brasil!

0: gol! Breno Bidol! É do Corinthians! É do Timão! Batida do Memphis de forma inteligente por baixo para dentro da área! O garoto atacou a bola, mete o biquinho nela, lá no canto direito do goleiro Ledesma, que pulou e não achou! Que pulou e não achou! Bidol! O garoto do Terrão, o garoto de Itaquera, abre o placar, faz a festa na torcida do Corinthians aqui em Itaquera e em todo o Brasil. O Bidol é embaçado, o Breno Bidol é muito embaçado, Bidol sinistro marca.
1: Portanto, aí o gol do Bidol no desvio da bola, no chute da falta de Memphis Depay, e o Corinthians venceu o Rosário Central por 1-0. Quando tiver ok, o Lucas Basílio pode chamar, né, pra gente ver como está a situação. Hoje todo mundo fala, né? Hoje é dia legal de falar, né? Ganhou, né? Aí todo mundo aparece na zona mista. E também vamos ver se o Fernando Diniz é que na Comebol ele não pode demorar tanto tempo, né, para entrevista coletiva, então ele tem um limite aí, ele tem um limite, né, o treinador de um time fala, ele já fala na sequência, então, portanto, a gente vai ouvir em instantes o Fernando Diniz. Quem chamou?
2: Eu tô chamando porque a galera corintiana empolgou agora, começou a mandar um monte de áudio no WhatsApp aí, comemorando essa classificação do Timão, a hora que você quiser, viu?
1: Vamos lá, então.
3: Falei, Gabiba, que seria 1-0 chorado. Eu tenho que acordar às 5 horas da manhã agora pra trabalhar. E o sono foi pascuia. E agora o que é que eu vou fazer? Tamo junto, vai Corinthians.
4: José Geraldo, deficiente visual de Pindamonhangaba, Vale do Paraíba, São Paulo. Vai, meu Corinthians! 1-0 Corinthians, gol do Breno Bigol! É do Corinthians, Cleiton Gamarra! O melhor gol do rádio da Nova Brasil! Corinthians 1, Weber Lima 0! Vai, Corinthians! Vamos ser campeão em cima dos Pepa!
5: Boa noite. Boa noite, Gavião. Aqui é Paulo Tadeu, esse cara sou eu, de Valinhos. E aí, Weber? Você falou que a gente ia chorar, Weber. E agora? O que a gente faz?
1: Vai chorar em algum momento.
5: Você, tá bom?
1: Em algum momento da Libertadores vai chorar.
6: Aí, Gaviva, avisa o Weber que não funcionou a bola de cristal dele. Vai, Corinthians, Gaviva, Luizão do Parque Peruche, hein?
7: Gaviva é nós, Corinthians, Coringão classificado. E chupuzante, os secadores aí, tudo de plantão. Caiu do cavalo, vai, Corinthians.
8: Bola rolando.
2: Fiel tá em êxtase, Weber Lima.
1: É, rapaz, você vê como é bom ver a Fiel em êxtase, passando de oitavas de final de Libertadores da América. Olha que festa, né? É porque é difícil mesmo, o Corinthians chegar a quartas de final, chegar a semi, é difícil pro Corinthians, é muito difícil realmente, é histórico. 11 horas e 42 minutos no futebol da Nova Brasil. Fran, em relação ao time do Corinthians, apesar da classificação, a gente vê que o Corinthians teve dificuldades, né, para jogar contra o Rosário Central, mesmo quando estavam em números iguais, Fran.
9: É verdade, Weber, mas a gente tem que destacar que é Libertadores, né, Weber? É sempre muito difícil, é muito complicado, equipe argentina que catimba o tempo todo, que amarra o jogo, que não deixa dar intensidade, velocidade, mas o Corinthians, ele brigou também, ele disputou, inclusive eu achei um absurdo absurdo nenhum jogador do Rosário ter levado um cartão amarelo, né? Ter terminado o jogo ali sem nenhum cartão, porque teve entradas duras ali também e o árbitro deixou rolar, deixou seguir, não puniu, enfim, mas o Ranieri também poderia ter sido um pouco mais esperto, né? Tava todo mundo muito pilhado. E jogo de Libertadores é assim, nem sempre vai ser bonito, nem sempre vai ser do jeito que gosta de jogar, mas vai ser sempre com muita vontade, muita garra, foi o que aconteceu hoje.
1: E o jogo, Fran, em relação à partida, a qualidade do jogo?
9: Não foi foi um jogo vistoso, né, Weber? Não foi um jogo bonito, foi um jogo feio, com muitas divididas, muitas faltas. Tava olhando aqui, 15 faltas da equipe do Corinthians, 14 faltas da equipe do Rosário. Mas jogo de Libertadores, a gente sabe como que é. É brigado mesmo o tempo todo. Achei que faltou um pouco de objetividade para essa equipe do Corinthians, que fica com posse de bola, mas não define o lance, não define a jogada, não finaliza, tem dificuldade no terço final. Isso é algo que não foi só no jogo de hoje, isso é algo que tem acontecido em outros jogos também. E o fato do primeiro jogo ter tido uma expulsão, segundo jogo, mais uma expulsão, o Corinthians sai muito grande hoje, é claro, né? Tem que comemorar bastante, mas pela circunstância que foi a partida.
1: Teremos os jogos das quartas de final na segunda e terceira semana de setembro, né? E já temos alguns jogos definidos, só falta um para definição. De um lado da chave, Estudiantes e Corinthians, do outro, do mesmo lado da chave, né? Flamengo e Independiente del Valle ou Tolima. Então, quem passar de Flamengo em um desses dois enfrenta o vencedor de Estudiantes e Corinthians na semifinal da Libertadores. Do outro lado, LDU e Palmeiras, quem passar terá pela frente o vencedor do confronto entre Fluminense e Platense. Quatro times brasileiros entre os oito, mostrando a supremacia que continua do futebol brasileiro: dois argentinos, um equatoriano e outro provavelmente será equatoriano. Então teremos provavelmente dois equatorianos, dois argentinos e quatro brasileiros. Isso daí está mostrando o que acontece, né, nos últimos anos, e temos a possibilidade, Fran, de uma semifinal só de brasileiros.
9: Eu estava olhando aqui, de fato, é difícil acontecer, é difícil, mas nada é impossível, né? Porque a equipe do Fluminense tem muita qualidade, a gente viu isso nos últimos jogos, mesmo com o Marcão. O Palmeiras é o favorito para poder vencer a LDU. A equipe do Flamengo, se continuar jogando a bola que está jogando, possivelmente deve chegar novamente numa final. E a equipe do Corinthians tem condições de passar pelo Estudiantes, que eu acho que é melhor do que a equipe do Rosário. Mas o Corinthians já mostrou toda a sua garra, toda a sua competitividade na competição. E o Diniz sabe jogar Libertadores, né, Weber? A gente estava conversando aqui em off, eu estava comentando com você. O Diniz fez uma ótima Libertadores com a equipe do Fluminense e veio repetindo isso também no comando do Corinthians.
1: Maravilha, Fran. Olha, 11 horas e 46 minutos, daqui a pouquinho Lucas Basílio, a coletiva de Fernando Diniz, mas antes Cleiton Gamarra, sua opinião em relação ao jogo e a classificação do Corinthians, que terá o Estudiantes de La Plata pela frente nas quartas de final da Libertadores. Gamarra.
8: Weber, tem muitas coisas aqui para falar da classificação e até da projeção, né? Todo mundo vai falar do Bidon, do Memphis, né? Que foram importantes, mas o que o Caio César fez aqui hoje, o que esse menino correu, o que ele se dedicou ao jogo o tempo inteiro, os caras batendo nele o tempo todo, e ele indo para cima, ajudando na marcação, tem que ser valorizado. Ele é pouco falado, né? Poucas pessoas falam do Caio César, mas ele tem que ser salientado aqui. Eu queria, nesse meu primeiro intervenção aqui, falar do Caio César. Ele foi um cara preponderante tanto para o jogo de ida como o de volta, e foi muito importante. Agora eu quero dizer o seguinte: o Corinthians sim teve dificuldade, só que nós estamos esquecendo de um detalhe importantíssimo. O Corinthians jogou sem seu principal atacante, que é o Yuri Alberto, jogou sem o Memphis, jogou sem o André, jogou sem o Alan hoje, ficou com a menos os dois jogos e ainda passou. O que quer dizer isso? O que o Corinthians só vai jogar agora, como não tem Copa do Brasil, vai ter semana cheia para trabalhar. E a partir... O Weber, deixa eu só fazer um registro aqui. É importante, a polícia tá indo para cima da torcida do Rosário nesse momento aqui. Tá tendo uma confusão, a torcida do Rosário tá correndo para cima, né, aqui do setor sul, e a polícia tá dispersando, por algum motivo, a torcida do Rosário. Eles ficam aqui por máximo uma hora e meia, para sair, mas alguma coisa aconteceu em que a polícia tá agora indo para cima, fazendo um cordão ali, e colocando a torcida para fora da arquibancada, indo ali para a parte de cima da arquibancada. Não consegui identificar nada da torcida do Rosário aqui, de longe é difícil, mas só pra fazer esse registro agora, tá, Weber? Mas voltando ao assunto do Corinthians, é isso, Weber. O Corinthians nos dias 8, 9, 10, 15, 16, 17 tem tempo de pontuar no Campeonato Brasileiro, porque vai jogar aí nessas próximas semanas com semanas cheias. Vai dar tempo de recuperar seus jogadores, o André, o Yuri Alberto, dar mais ritmo pro Memphis. O Memphis entrou aqui, fez uma diferença inacreditável, né? Até porque o Pedro Raul realmente não é um jogador de nível para jogar um jogo desse tamanho. Então, o Corinthians, ele vai voltar muito forte se não tiver problemas de contusão. E o Corinthians conseguir organizar isso, o time titular do Corinthians é muito forte. E com o Memphis de volta e com o Yuri Alberto de volta, o Corinthians tem chance de passar do Estudiantes, sim, com o time completo. Passou do Rosário com o time capenga. E pegando, presumo eu, né, faço uma projeção, o Corinthians esteja inteiro para jogar com o Estudiantes, o Corinthians tem chance, decidindo aqui, se eu não me engano, o Corinthians decide aqui, né? Aqui, porque o Estudiantes era do grupo do Flamengo, ficou em segundo lugar, né? Então o Corinthians decide aqui, Itaquera, o Corinthians pode passar sim para a semifinal da Libertadores. E para finalizar, Weber, eu queria salientar também a defesa do Corinthians, né? A defesa do Corinthians não é por acaso que o Corinthians não tomou gols do Rosário com um a menos. Você lembra daquele jogo do Palmeiras, que o Corinthians também ficou com dois a menos, também não tomou? Então é um sistema organizado que o Diniz coloca. Com muito mérito, que o Corinthians não sofre tanto com os jogadores a menos. E isso vem se repetindo, né? Porque quando acontece uma vez ou outra esporadicamente, mas não. Tem alguns jogos que o Corinthians vem sofrendo, isso tem que ser corrigido pelo Diniz, sofrendo com expulsões e conseguindo segurar o resultado. Isso também é o mérito do Fernando Diniz. Agora é aguardar, agora é ver o que vai acontecer aí com a recuperação dos jogadores, mas a tendência é que o Corinthians, o que vimos hoje nesse confronto com o Rosário Central, ele venha contra a equipe do Estudiantes, apesar de ser um time melhor, concordo com a Fran, vai vir muito mais forte do que veio, porque o Corinthians foi um Corinthians capenga o tempo todo nesses 180 minutos. O Corinthians sempre teve problemas, ou era o volante, ou era o ataque. E falo pra você, viu, Weber, se não tivesse o Memphis aqui hoje, só tivesse o Pedro Raul no ataque, eu tivesse que trocar o Pedro Raul pelo Gui Negão, o Corinthians não teria feito esse resultado não, viu, Weber?
1: Maravilha, Gamarra! Deixa eu mandar um abraço aqui pro Jacó, pro Augusto, pro Lucas, o Pedro, todo mundo na audiência do futebol da Nova Brasil, no Confira Comigo no Replay. Fala, Gaviva!
2: Olha a mensagem dos caras. Os caras não têm a menor noção, né, mano? O Betão da Chácara Inglesa, corintiano, falou que emprego do sonho, ser policial militar, receber ainda salário pra bater na torcida da Argentina.
1: Que isso?
2: Cara, velho.
8: Não chegou a bater, tá? Mas os caras fizeram um cordão empurrando a torcida pra subir, pra sair da arquibancada, porque alguma coisa aconteceu ali. Agora, se bateu ou não, daqui é impossível saber. Deve ter batido.
1: Ó, agora eu vou falar um negócio. Eu tava contando pra Fran aqui, né? Falei, Fran, tinha um tumulto ali, mas tinha a torcida argentina, estão em milhares, né? E tinha ali uns 6, 7, 8, mais ou menos, policiais. Falei pra Fran, se esses argentinos partirem pra cima da polícia, não tem como segurar, não. Não tem como segurar, mas aí eles vão tocando, né? Vão tocando os argentinos, tem ali alguns, dois, na verdade, presos, né, pela polícia. E estão sendo levados ali pela parte interna ali do gramado, da arena, pela lateral. Tem ali os dois argentinos presos da torcida do Rosário Central. 11 horas e 52 minutos, Lucas Basílio na zona mista. Lucas, trazendo aí personagens desta vitória do Corinthians, 1-0 para cima do Rosário Central. Lucas.
10: Eu aguardo aqui, Weber, me escuta?
1: Sim.
10: Weber. Ah, então é só para ter confirmação aqui que eu não estava com retorno tão alto. Mas é isso, estamos aqui já posicionados na zona mista. É aquela requisitada e disputada zona mista aqui da Arena do Corinthians, né? A tendência é que demore um pouco para passar protagonistas do espetáculo. Porque a gente observou agora cerca de um minuto e meio, dois minutos, alguns elementos do elenco, o próprio técnico Fernando Diniz passando aqui, cumprimentando a imprensa de longe. Felizes da vida, obviamente, por conta da vitória e da classificação. Tô de olho aqui também na sala de coletivas, né? É um pouco distante aqui na Arena do Corinthians, mas estamos de olho a saber também da entrevista coletiva. Deve acontecer a coletiva do técnico do Rosário Central primeiro, né? As duas coletivas, assim como lá na Arena do Palmeiras, deve acontecer no mesmo local. Então a gente tem a estimativa de que vai demorar a Fernando Diniz falar aqui após o jogo de hoje. Mas, se passar alguém por aqui, estamos posicionados e nos movimentando aqui em busca de palavras dos jogadores.
1: Maravilha, Lucas. A gente teve probleminha ali no som do nosso Lucas Basílio, mas daqui a pouquinho ele volta direto da zona mista e a gente também vai tentar ouvir o Fernando Diniz, né? Tem a coletiva mais rápida, pelo menos o que parece na Conmebol, né? Porque realmente a última coletiva do Diniz começou com 1h15 depois do término do jogo, que eu acho um absurdo, né? O treinador tem que vir falar logo, a torcida quer ouvir o treinador e realmente tá rolando a coletiva do... Ah, já começou? Então vamos lá, tá vendo? Da Conmebol é mais rápido. Vamos ouvir então, desde o início, a entrevista do técnico Fernando Diniz, hoje rapidinho, falando em coletiva. Vamos ouvir.
11: Teve alguma conversa individualizada sua com ele a respeito dos minutos que ele teria em campo e, claro, sua avaliação da atuação do Memphis nesse período. Obrigado.
12: Três, né? Boa noite. Primeiramente, boa noite. Em relação ao jogo, era um jogo difícil, a gente sabia, foi difícil lá, esse é um time difícil de jogar contra. Eles recentemente jogaram contra o River Plate no Monumental, ganharam de 1-0. Partida parecida com o que eles fizeram aqui. A gente começou muito bem o jogo e depois eles conseguiram ter uma série de faltas e escanteios, que aí o juiz deixou o jogo ficar amarrado, cada escanteio era um minuto para bater, cada falta era um minuto para bater, a bola ficou, a gente perdeu um pouco do ímpeto inicial. E depois tivemos um pouco mais de dificuldade na troca de passes e eles estavam marcando muito forte, como marcaram lá. Aí o jogo equilibrou um pouco. No segundo tempo a gente voltou melhor em relação a isso, e aí teve a expulsão, que muda a característica do jogo. Aí a gente soube se defender muito bem, como tem sido a característica, talvez o fundamento principal desse time é a capacidade de se doar do time inteiro para se defender. Vale ressaltar que nesse duelo a gente jogou aí, sei lá, uns 50, 60 minutos talvez com um jogador a menos, juntar o jogo daqui com o jogo de lá, e ficamos sem tomar gol, que é o que garantiu a nossa passagem. Se a gente tivesse tomado um gol, a gente já não teria vencido hoje. Isso vale ressaltar o trabalho coletivo de todos os jogadores, principalmente os jogadores da frente, que é onde começa o sistema defensivo. Em relação ao Memphis, eu tive uma conversa com ele particular, antes da renovação. A gente estava torcendo muito para que desse certo, porque é um jogador diferente, que tem brilho diferente, e hoje foi decisivo, mais uma vez, com a camisa do Corinthians. Então, já respondendo a tua pergunta, ele foi decisivo para a gente passar hoje. Entrou, contribuiu, bateu a falta muito bem, o desvio do Bidon fez o gol e segurou a bola, se doou. E eram os minutos, eram esses mais ou menos mesmo que a gente tinha para que ele entrasse.
13: Diniz, aqui à sua direita, Guilherme Pradella da Rádio CBN. Queria que você falasse, a partir do momento da expulsão, você mexe no ataque, sai o Pedro Raul, entra o Memphis, mas você não mexe no meio campo. Queria entender o motivo de não ter mexido, se era por uma questão tática, para entender que o time estava bem, ou se até tinha uma questão psicológica de talvez você mexer, colocar talvez um jogador mais defensivo, porque a maioria dos jogadores do banco eram mais de marcação do que de criação, e talvez chamar o adversário para o ataque e fazer o teu time inconscientemente talvez recuar mais. Queria entender como é que foi essa decisão de não mexer no meio campo.
14: Acho que foram as duas questões que você postulou. A principal foi que o time estava bem e a gente treina muitas vezes com inferioridade numérica. Então a gente, quando baixa o bloco para marcar, diferente do que a gente estava fazendo durante o jogo todo, e é o nosso ímpeto maior sempre é avançar com a marcação e marcar mais alto, o Garro desceu de 8, que ele já treinou, já jogou assim em alguns momentos, e a gente conseguiu ajustar a marcação. E colocar, naquele momento, um jogador mais defensivo, que passa pela cabeça também, correria o risco de entrar um jogador frio e que a gente precisava jogar também com a bola. Então, aí logo depois de uns 10 minutos, teve a parada técnica e a orientação era para a gente ficar bem estruturado para marcar e com a bola a gente tentar jogar o máximo que a gente pudesse, não ficar se desfazendo da bola de qualquer jeito. E os jogadores foram muito bem nessa questão. Quando a gente recuperava a bola, aí o time do Rosário, por fato de dar um a menos, com um a mais, começou a se desorganizar um pouco, ele já não tinha uma marcação totalmente coletiva e a gente começou achando mais espaços, até com o jogador a menos do que estava quando estava com igualdade numérica. Então o time, além da percepção que a gente teve de fazer a manutenção, os jogadores souberam jogar o jogo com o jogador a menos, marcar e jogar quando tinha bola. E a gente evitou também baixar muito o bloco de marcação, a não ser no finalzinho que eles colocaram mais um centroavante e tiraram o zagueiro e colocaram mais gente na última linha. Mas a gente conseguiu sustentar a marcação num bloco intermediário muito bem.
15: Aqui, Diniz, Rafael Esgrilis, Energia 97. Chegou a fase quartas de final para o time do Corinthians na Libertadores da América e o Corinthians também está numa parte intermediária do Campeonato Brasileiro. Chegou o momento de começar e pensar em priorizar uma competição e gostaria que você atualizasse também se já dá para contar na fase quartas de final com o Yuri Alberto e também com o André Luiz.
14: Eu acho que para a próxima fase os dois jogadores devem estar à disposição. O Yuri com um pouco mais de certeza, que machucou antes, tiveram lesões um pouco parecidas. E quanto a prioridade agora é o Campeonato Brasileiro, nesse momento. A gente não vai ter jogos de Copa do Brasil, que a gente infelizmente saiu para o Inter recentemente. E a prioridade agora é a gente conseguir descansar o máximo que der nesse pouquíssimo tempo que tem, que é menos de 72 horas para o jogo contra o Curitiba, um jogo duro lá em Curitiba, e procurar fazer o melhor lá. Semana que vem a gente não tem Copa do Brasil no meio da semana, vai ser uma semana mais do que treinar, vai ser uma semana para recuperar, porque os jogadores têm jogado, têm mexido pouco no time, a gente tem dobrado o jogo em cima de jogo. Então a semana que vem vai ser uma semana boa para a gente, no primeiro momento, recuperar os jogadores.
16: Diniz, aqui à sua direita, Lucas Belotti da Rádio Band News FM. Você citou dos 60 minutos, né? Quase isso, soma nos dois jogos, quando a gente jogou com um a menos, duas expulsões na ida e na volta. A gente sabe que esses jogos de Libertadores, eles têm os nervos um pouco mais acalorados, muitas divididas contra times da Argentina que gostam desses jogos mais físicos, mas no fim das contas acabou não custando dessa vez, mas pode custar em outros momentos. Como dosar essa entrega que foi muito grande do...
17: O 9 do 9 do mercado.
1: Portanto, aí a gente está ouvindo aí a coletiva do Diniz e a gente vai voltar a ouvir o treinador do Corinthians. Vamos lá.
16: Cabeça para, enfim, no fim das contas, não deixar o time com a menos, como aconteceu duas vezes consecutivas nessa fase.
14: A gente tem que ter cuidado. Quem está com cartão amarelo tem que ter cuidado. Que não dá também para você, jogador, tomar cartão amarelo no primeiro tempo e você tirar o jogador. No caso do Raniel hoje, o Alan também lá, um jogador de meio que a gente tinha e... A gente estava jogando já sem o Alan, então tinha só o Ranieri naquela função. Então ele tomou o cartão amarelo no primeiro tempo, a gente ainda conversou no intervalo para ter cuidado. Mas aconteceu e tem que servir de experiência para não acontecer para frente. É sempre ruim. Bom, teoricamente sempre é ruim jogar com o jogador a menos. Na prática acabou que não foi ruim para nós, né? A gente lá sustentou o placar de 0-0 e aqui a gente com o jogador a menos fez um gol. Mas não é o normal disso acontecer. A gente tem que fazer de tudo para não jogar com inferioridade numérica.
18: Diniz, à sua direita, Marcio Reis, Rádio Craque Neto. Boa noite, parabéns pela classificação. Queria que você falasse o que significou para você, agora passou um pouco um tempo mais do jogo, a classificação mediante a tudo que aconteceu nos últimos dias. não renovação, renova, você perde jogadores importantes, joga o jogo da ida com jogador a menos, uma parte do jogo, hoje jogou com jogador a menos também, e o Corinthians em meio a tudo isso conseguiu a classificação. O que significou para você estar nas quartas de finais da Libertadores da América? Obrigado.
14: Eu acho que é uma alegria imensa, imensa mesmo, e motivo de, também de um acréscimo de estima, de satisfação, pelos inúmeros problemas que a instituição enfrenta, e a gente conseguir, junto com os jogadores e com a torcida, criar essa conexão e levar o Corinthians para as quartas de final, que é um sonho máximo do torcedor corintiano, a gente avançar, e o sonho do título. Então tem um sabor muito especial essa classificação. Ninguém ficou reclamando, a gente foi, o que tinha era isso. Então hoje entrou, estavam os jogadores, fazia muito tempo que não jogavam. O Choga ficou muito tempo sem jogar, o Charles muito tempo sem jogar, e todo mundo foi importante. Jogadores jogando fora de posição, o Carrijo suportando muito bem o jogo, tanto o jogo de domingo e jogar agora na sequência. Então é muito importante a gente saber usar, confiar nos jogadores e trabalhar coletivamente. Eu acho que a força coletiva do grupo que tem que ser muito ressaltada. E quando a gente trabalha coletivamente muito forte, os jogadores mais talentosos tendem a se destacar nos momentos chaves, como foi hoje.
17: Diniz aqui. É, um pouco na mesma linha da pergunta anterior, né, uma semana bem que começa com a reviravolta na negociação do Memphis, depois tem o protesto das organizadas em frente ao Ministério Público, e hoje tinha uma partida de oitava de final eliminatória, Corinthians com jogador a menos e consegue a vitória. Pela sua experiência como atleta e agora como treinador, dá para dizer que essa foi a semana mais Corinthians que você já viveu, e essa foi a noite mais Corinthians que você já viveu aqui dentro, vai ficar marcado?
14: É difícil você falar, eu também joguei aqui, né, durante quase duas temporadas, mas é uma das mais memoráveis. Foi uma classificação épica do Corinthians hoje, de acordo do confronto como um todo. Acho que a gente soube jogar um jogo extremamente difícil, um adversário duro, com grandes jogadores, jogadores que foram de Copa do Mundo agora recentemente. Então foi uma grande atuação, e mediante todas as coisas que aconteceram, como eu falei, dá um banho, um acréscimo aí de estima para todo mundo, para a gente seguir firme na nossa temporada.
19: Diniz aqui, ó. Matheus Poggioli, Portal Meu Timão. Aqui, ó. É natural que quando as pessoas falam do Memphis, geralmente seja mais a parte técnica e a tática discutida e debatida, né? Mas eu queria que você falasse um pouquinho sobre o Memphis líder, porque deu para perceber na parada para hidratação que ele foi o único do banco de reservas que foi lá conversar com você, com os jogadores também. Ao fim do primeiro tempo, foi lá, imagino que reclamar com a arbitragem após o fim do primeiro tempo. E queria que você falasse um pouco também de que forma você acha que influencia nos outros jogadores ter o Memphis com essa postura fora e dentro de campo.
14: Não, influencia muito. Isso é claro desde quando ele chegou no Corinthians, naquela situação quando estava no Campeonato Brasileiro de 24, e tudo que ele foi construindo dentro do clube. Ele não é uma questão de uma liderança diferente. Eu considero ele uma pessoa diferente. Tem um brilho diferente e tem uma maneira de enxergar o mundo diferente. E eu acho que ele contribuiu muito para o Corinthians e tem muito para contribuir ainda. Está todo mundo, eu de maneira especial, muito feliz dele poder estar com a gente de novo. Foi o nosso grande reforço da temporada, foi a renovação do Memphis. Pode ter certeza disso.
20: Diniz, aqui, boa noite, Henrique Vigliotti, Central do Timão. Diniz, eu queria que você abordasse um pouco sobre a atuação do seu meio de campo, que você hoje teve a entrada do Carrijo por ali, você teve o Bidon um pouco mais participativo também na fase defensiva ao lado do Garro. Eu queria que você falasse um pouco desse funcionamento do meio de campo com apenas um jogador em tese de maior marcação, por favor.
14: Eu acho que funcionou relativamente bem na parte técnica de construção, porque o jogo foi um jogo difícil, um jogo assim que a gente ficou muito sob o critério da arbitragem, da marcação de faltas e do jogo ficar mais moroso. Foi um jogo que podia ter tido muito mais bola rolando, na minha opinião. E eu acho que os jogadores se entregaram, a gente acho que poderia ter assim, acelerado um pouco mais o jogo, com mais movimentações, e pra gente quebrar mais rapidamente as primeiras linhas de marcação do Rosário. Mas os jogadores foram bem, se entregaram ao máximo, e na marcação a gente fez uma partida muito segura.
0: assim, muito segura mesmo. Uma aplicação tática excelente de todos os jogadores. E quando você aplica assim, você consegue jogar. Se seguir a sua lógica de raciocínio, a gente jogou com nenhum jogador de marcação no momento mais agudo do jogo, porque o Ranieri foi expulso. Mas é um sistema inteiro que marca. E isso começa lá na frente com o Pedro Raul e com o Garro. E quando todo mundo se dedica, a gente consegue construir um time sólido defensivamente. Então, em algumas situações, a gente consegue. Isso desmonta um pouco o argumento lá do Inter, quando a gente teve uma troca que eu fiz, que eu tirei, acho que o... Não lembro quem saiu e eu coloquei o Lingard, que tinha que reforçar o meio do campo. O futebol não funciona assim. Aquilo que aconteceu foi que aí você acaba de colocar o jogador, você toma um gol de bola parada, depois toma um pênalti de 2 minutos. Aí a crítica, ela se faz em torno de um evento muito simplista, muito simplificado. Sabe? Uma coisa aí, a gente não consegue pensar no problema. Pensa na redução do problema para poder culpar alguém. Então, quando tem um problema no sistema defensivo, se algum jogador tem uma falha defensiva, vamos supor que o Garro tivesse permanecido de 8, tivesse que fazer uma cobertura e errasse, uma coisa muito específica, valeria a pena uma crítica quando é feita assim. Mas não porque está um gol, você tira um jogador da posição, bota o outro e toma um gol porque o cara acertou um chute no meio do campo e se termina o jogo com placar de derrota, a crítica ela é feita toda em cima de uma justificativa que não tem nada a ver com o fato em si.
21: Boa noite, Diniz. José Eduardo, da Agência Ultimão. Bom, desde que você chegou no Corinthians, você sempre exaltou um momento dessa sua chegada, né? Que talvez seja esse o momento mais certo, o melhor momento para você estar aqui à frente do comando do Corinthians. E uma das coisas que você também sempre exalta é a torcida corintiana. E a gente sabe o momento que o Corinthians vive extra-campo também. Além, claro, teve eliminação na Copa do Brasil e demais coisas. Mas a importância da torcida hoje, o momento ali e o que você sentiu ali na beira do campo com toda essa festa da torcida corintiana desde antes dos 90 minutos.
0: Eu sinto alegria de estar na beira do campo e representar o Corinthians. Muita alegria. É empolgante quando começa a cantar, quando começa o poropopó, uma coisa que diferente, no mundo inteiro é diferente. Uma torcida única. E é uma torcida que sustenta o seu time o tempo todo. E com todos esses problemas, e essa conexão que tem entre time e torcida, que está fazendo o time avançar. Eu adoro isso. Eu adoro essa conexão, conectar jogador com arquibancada, e arquibancada com jogador. Quando isso vai acontecendo e vai aprofundando essa relação, a tendência é muito positiva.
22: Boa noite, Diniz. Diego Fernandes, Rádio Coringão. Diniz, queria que você falasse um pouquinho do Caio César. Nesta partida, um jogador que teve as melhores tomadas de decisão, né? Principalmente no primeiro tempo, onde ofereceu bastante chances de perigo para o time do Corinthians, bem diferente das outras partidas, né? Que, principalmente nessa tomada de decisão. Então, queria que você falasse o que foi orientado, o que foi conversado com o jogador para ele ter se destacado, como ele se destacou nessa partida. Obrigado.
0: Acho que não tem uma coisa específica da tomada de decisão. O Caio é um jogador que ele está se transformando cada vez mais num jogador de um tamanho grande, vestindo a camisa do Corinthians, que é um jovem que saiu muito cedo aqui do Brasil. Jogou no Coritiba, foi para Portugal, depois esteve no mundo árabe e está aqui. Então é um jogador que tem um potencial imenso e está se habituando cada vez mais a jogar com essa pressão imensa, com essa torcida gigante, campeonatos importantes, todo dia jogo difícil. E a tomada de decisão vai assistindo vídeo, treinando, a gente conversando. Então tem uma série de fatores que você vai alimentando o jogador para que ele consiga se ver e avaliar aquilo que ele está fazendo de certo e aquilo que está fazendo de errado. Mas ele tem evoluído muito e tem nos ajudado muito aqui. Desde que eu estou aqui, o Caio César tem sido um jogador que está em franca evolução.
23: Diniz, boa noite. Queria que você falasse duas e uma, se me permite. Primeiro, o Breno Bidon. Muitas vezes, os torcedores cobram um pouco mais de participação dele, mais números de gols, assistências. Hoje ele contribui com um gol importantíssimo. Queria que você falasse sobre a importância desse jogador, da partida dele hoje também. E um segundo ponto, desde que você chegou, sempre foi muito questionado sobre seu estilo de jogo, sua identidade. Você sempre pontuou que sua principal característica é a garra do time, é a luta em campo. E hoje isso ficou muito evidente. De acordo com esse aspecto, principalmente deixando o desempenho um pouquinho em segundo plano nessa análise, foi esse o jogo que mais te orgulhou desde que você chegou no Corinthians?
0: Eu acho que se pode dizer que sim pela importância da partida. Mas o jogo que a gente fez aqui contra o Palmeiras, com dois jogadores a menos, um jogador a menos quase que o primeiro tempo inteiro, e com dois jogadores a menos quase que o segundo tempo inteiro, é outro jogo que pode estar nessa conta. O jogo lá contra o Rosário, com um jogador a menos também. Tem muitos jogos aqui, mas assim, esse é um deles, e pela importância que tinha o jogo, pela passagem de fase, talvez seja o jogo mais importante nesse sentido. Em relação ao Bidon, eu considero um dos jogadores mais inteligentes que eu trabalhei já na minha carreira. Você fala uma vez com o Bidon, dificilmente você precisa falar uma segunda vez. É um jogador que a característica principal, a função que ele exerce no campo, talvez assim, de base, que se fosse escolher para ele, o que você acha que se sente mais confortável? Ele seria, na minha opinião, um segundo volante. Às vezes até primeiro, da qualidade de saída, e ele, só que ele consegue jogar de tudo, ele consegue jogar de primeiro, de segundo, de 10, de ponta, como ele tem jogado, que ele marca de ponta, mas ele joga construindo por dentro. Então é um jogador muito versátil. E outra coisa que ele tem, que é muito importante, tem muita coragem para jogar, tem muita personalidade, é um jogador que não gosta de sair do campo, sempre quer jogar, sempre quer a bola, sempre está disposto a ajudar. Então ele certamente é um dos pilares aqui do nosso time.
1: Maravilha, ouvimos bastante aí da coletiva do Diniz, Fran, ele falando aí sobre o jogo de hoje, um dos mais importantes, ele com ele no comando, com certeza, até por conta do peso da competição, né, Fran?
9: É, sem dúvida nenhuma, as perguntas ali também, foi tudo colocado em jogadores individuais, né, Memphis, Breno Bidon, e as respostas do Diniz, muito simples, né, muito protocolar também. Ele destacou algo ali em relação às expulsões, né, o Weber, que precisa melhorar essa equipe do Corinthians. A gente já vem falando isso um bom tempo, hoje deu tudo certo, mas poderia ter tido um resultado diferente. É claro que o se ele não entra em campo, mas é algo que precisa ser trabalhado e melhorado psicologicamente, esses jogadores sendo expulsos todos os jogos e correndo o risco de depois não conseguir o resultado, né? Então é algo que ele falou ali, e fala também que ele treina a equipe em alguns momentos com jogador a menos. Isso é importante, né? Até porque é algo que vem acontecendo bastante. Destacou o retorno do Memphis, que já estava programado ali mesmo ele jogar 20, 25 minutos, e foi o que aconteceu, e faz diferença, né? Faz diferença mesmo ele estando longe do nível físico dele, tecnicamente é um jogador muito acima.
1: Maravilha, Fran. 12:15, vamos entrando na reta final do nosso Confira Comigo no Replay, começando com o destaque final do nosso Cleiton Gamarra. Gamarra, o seu destaque final nesta classificação corintiana para as quartas de final da Libertadores da América, que agora tem 4 brasileiros entre os 8 e eles estão espaçados, quer dizer, temos a possibilidade de semifinais brasileiras, né? Com grande possibilidade, na verdade, né? Acho que o adversário mais difícil ficou pro Corinthians, né? Flamengo vai pegar Independiente del Valle ou Tolima, não vejo dificuldade pro Flamengo. Palmeiras, novamente, LDU, também não vejo, se bem que o Palmeiras tá jogando muito mal, né? Vai jogar na altitude, mas hoje o Mirassol, com o time reserva, conseguiu empatar lá, e o Fluminense terá pela frente o Platense. Então, eu acredito que o Corinthians ficou com o adversário mais difícil nas quartas. Gamarra!
8: É isso, Weber, vai ser realmente difícil contra o Estudiantes, né? O Corinthians tem a seu favor o tempo, mas tem a maior manchete negativa para isso, vai pro primeiro jogo sem o Ranieri, né? Foi expulso, é um primeiro volante no qual o Corinthians não tem com a mesma característica dele, deve fazer falta no primeiro jogo. Eu discordo de você, eu acho que o adversário mais difícil pelo Libertadores que fez é o Platense. Eu acho que o Fluminense vai ter um jogo enroscado, é uma das melhores defesas, a gente viu aqui o Platense jogar Corinthians, é um time difícil de jogar. jogar, chato de jogar. Então acho que Estudiantes e Platense está no mesmo nível ali. Eu acho que a dificuldade é a mesma, tanto de Fluminense e de Corinthians. Quero agradecer a você aí, ao nosso Gaviva, Fran, ao Lucas Basílio, ao nosso Cuca Labareda, toda a equipe técnica e, claro, aos ouvintes que nos deram uma grande audiência novamente aqui na Nova Brasil. Estaremos de volta no domingo com o Tricolor Paulista contra a equipe da Chapecoense, o jogo decisivo, né, Weber? E a notícia que eu queria só que você falasse rápido, foi uma boa noite pra você. O Scarpa vem aí, Weber Lima. Grande abraço.
1: Um abraço. Você falou desse Platense aí. Tomou 8 gols o time do Platense. Esse Rosário Central, que é fraco também, tomou 1 na competição. Esse Platense já tomou 8, Gamarra. Isso daí vai tomar cacete no Fluminense.
8: Olha o Scarpa.
1: Ah, o Scarpa eu não acho ruim, não. Não acho ruim. Pro meia que tá lá hoje, pra aquele cara que tá lá hoje, que eu prefiro não falar o nome dele, usando a camisa 10.
2: Começa com Lu.
1: É, usando a camisa 10 do clube que já foi.
8: Ele fez o gol, pô, da classificação.
1: Contra quem? Contra Bolívar.
8: Bolívar. É,
2: termina com Ciano.
1: O Gustavo Scarpa é uma boa. Acredito que é um bom jogador.
8: Empréstimo, né?
1: É empréstimo com opção de compra, mas não tem obrigação, né? Tem meta, não tem nada dessas palhaçadas aí, não. Então,
8: tá encostado lá, né?
1: Tá encostado lá no Galo, né? É que o Galo tem um time maravilhoso no meio de campo, por isso que ele tá encostado lá, né? Um grande abraço, Gamarra!
8: Abraço, até domingo com o São Paulo e Chapecoense. Valeu, boa, abraço. Boa,
1: tamo junto nessa decisão pro São Paulo. A decisão do São Paulo é só com um time ruim. E mesmo assim é um sofrimento. Vamos lá, Lucas Basílio, como é que tá o movimento aí na Zona Mista, Lucas?
10: Ainda não aguardo, né, Weber? A gente tá aqui aguardando os jogadores. O que a assessoria do Corinthians já nos passou é que falariam Hugo Souza e Breno Bidon. Eu tive a impressão que o Fernando Diniz ia demorar mais, no fim foi ao contrário, né? Ele passou aqui pela imprensa e foi direto pra sala de coletivas. Quis falar logo. Mas os jogadores estão demorando um pouco mais. Passaram alguns membros do elenco. Passaram Pedro Raul, Carrilho, Tioca, alguns poucos garotos também que não foram aproveitados, mas ninguém falou, porque a assessoria determinou que apenas o goleiro e o herói, né, do jogo de hoje, o Breno Bidon, vão falar daqui a pouquinho, mas acho que não vai dar tempo, né? A gente já está chegando à reta final da nossa transmissão. Mas seguimos aqui no aperto da zona mista da Arena do Corinthians, Weber.
1: Maravilha, e o Diniz não para de falar, né? Hoje ganhou, quer ficar falando o tempo todo, é igual o Abel. O Abel perde, você olha lá a coletiva, o tamanho da coletiva, 7 minutos. Ele ganha 25 minutos. O Diniz tá na mesma pegada, olha. Ganhou lá, tá todo cheio de sorrisinho, falando sem parar lá na coletiva. O cara pode falar uma besteira que quiser hoje lá, que ele tá lá de boa. É complicado, cara. Os caras não respeitam o trabalho da imprensa, só fazem o que querem, né? Perdeu, não querem responder, não aceitam críticas. Nem Diniz, nem Abel, é a mesma pegada. Vamos lá, 20:30, Fran, o seu destaque final. Eu sei que você vai ficar aqui, Fran, pra ouvir
9: Eu tô ansiosa.
1: O médico e o monstro. É o Dr. Vadalco e o Gavi.
2: Não é o Dr. Vadalco.
1: Ai. Fran, seu destaque final para essa vitória do Corinthians, que agora tem o Estudiantes. É o mais difícil dos 4 brasileiros ou não, Fran?
9: No meu ponto de vista é.
1: Só o Gamarra acha que esse Platense vai fazer frente pro Fluminense.
9: Não, o Platense tá fazendo uma boa campanha, surpreendendo muitas pessoas, mas olhando assim os confrontos, acho que a equipe do Estudiantes é melhor do que a equipe do Platense. Vai ser bem difícil, mas também...
1: E Fran, pega uma equipe que foi 4 vezes campeã da Libertadores, tem pegada de Libertadores.
9: É isso, não é? Mas a coisa boa para a equipe do Corinthians é que provavelmente vai estar com todo mundo à disposição até lá, né, Weber? Então, vai ter tempo pro Memphis ganhar um pouco mais de ritmo de jogo, do Yuri Alberto voltar também depois dessa lesão, quem sabe o André Luiz também, que faz falta nesse meio de campo, e aí sim, né, jogar com todo mundo, mas vai ter um desfalque importante, que eu acho que faz diferença, que é a ausência do Ranieri, né, porque vai ter que cumprir suspensão, mas vejo a equipe do Corinthians no caminho certo para conseguir essa classificação.
1: Maravilha, Fran. E só passando aqui, né? Estudiantes já tem 4 Libertadores. Aí o engraçadinho vai falar, mas ganhou lá, ganhou em 2009. Contra o Cruzeiro. O Verón acabou com o jogo contra o Cruzeiro.
9: Ah, eu lembro.
1: É, o Estudiantes ganhou em 2009 o título. Ah, mas faz muito tempo. O Corinthians ganhou em 2012, pô. Em 2012 o Corinthians ganhou. É quase o mesmo tempo. Meia-noite, 22 minutos. A Fran que volta quando, Fran?
9: Terça-feira, ué.
1: Terça-feira estaremos juntos no Nova Brasil em Campo. Gaviva, antes do destaque final. Sim. Do nosso Lucas Basílio. A dica cultural, Dr. Vadalco e Gavião.
2: Não tem Dr. Vadalco e Gavião. O médico e o monstro, pode até parecer, né? O médico, o Dr. Vadalco e o monstro do Gavião. Mas não é isso, não. Vamos pedir imagens na tela para quem tá acompanhando pelo YouTube. Começou como um livro. Isso aí é um livro, foi lançado em 1800, final do século retrasado.
1: Caramba.
2: Depois virou... É verdade, depois do livro virou peça e depois virou filme, né? Jekyll and Hyde. Ó, o médico e o monstro.
1: Está bem no inglês, doutor... hein, Gaviva?
2: É, eu aprendi, a Giscreuza me deu umas aulas aqui, falou como é que eu tinha que falar no ar para não passar vergonha. O doutor Jekyll, ele era um cientista, ele era um doutor cientista, muito louco, queria fazer aquelas experiências de laboratório. Ó a música aí, gostei. Aí, aqueles tubos de ensaio que sai aquelas fumaças, parece que você tá num, né, num coquetel, porque agora põe no coquetel aquelas fumaças, põe no restaurante japonês, às vezes um sashimi vem as fumaças, né, mano? É aquele clima.
1: Não, mas não é essa fumaça, não. Não é essa fumaça que o Celcinho tá colocando de fundo musical, não, Gaviva.
2: O Celcinho gosta de outra fumaça. Não, ó, o Celcinho já embaralha as coisas, velho. Não estamos falando de show de reggae, não, velho. Não é cigarrinho de artista, não.

0: deu efeito contrário. Ele queria que as pessoas ficassem melhor, mais boazinha. O que aconteceu? Deu efeito contrário, efeito colateral. Ele ficou malvadão. E a noiva dele, né, a mina dele, chamava Ive. A Ive, no começo, ela assustou um pouco. Ela ficou meio assustada, tal, pá. Mas depois que ela viu ele meio como um malvadão, ela começou a gostar mais, sabia, Weber? Porque ele, quando ele era ele mesmo, o médico, o cientista, ele era muito sem sal, sem açúcar, era só uminha no final da noite e tal. Não, e quando ele tomava o bagulho lá, que ele injetava o negócio, ele ficava aquele cara que falava umas obscenidades. Ao invés de uma, era uma, duas, três.
1: Era, entendeu? Era azulzinho que ele já tomava naquela época, não?
0: E não era o azulzinho. Era melhor que o azulzinho, né? Era melhor que o azulzinho porque mexia até com a personalidade do cara, mano. Além dele ficar mais potente, ele ainda ficava de um jeito que encantou a mina dele. E ela começou a gostar muito mais do monstro do que do médico. E aí ela, né, começou a dar isso na cara, assim, né? Falou assim, ó, eu prefiro mais o monstro que o médico e tal. E o Dr. Jekyll, ele ficou bravo, ele ficou enciumado e falou, não, então vamos pôr aqui um fim do nosso relacionamento. Ele ficou, parecia esse cachorro. Como é que chama aquele cachorrinho pequeno? Que é aquele cachorrinho bravo, parece um mini...
1: Como é que é?
0: Mini Doberman.
1: Não, é um...
0: Chihuahua.
1: É um pincher, chato pincher. Pra caramba.
0: É pincher. Ele parecia um pincher, é. E aí, ele ficou bravo. Ele falou assim pra ela, não, é o seguinte. Se você quer eu, você quer eu. Se você quer o monstro, você quer o monstro. E ela falou que ela optava pelo monstro. No final, termina a história, ela falando essa frase aqui, ó. É, o namoro acabou e terminou a frase. Na hora do amor, não quero o doutor. Quero que toque é o terror. Olha só, mano. Ela não queria amor, ela queria o terror.
1: É, Gavinho.
0: O médico e o monstro.
1: Boa.
0: E você, Weber Lima, você é mais médico ou você é mais monstro?
1: Ih, rapaz, eu ultimamente não tô sendo nada, Gaviva. Ultimamente o negócio tá feio. Ô, Gaviva. Falando nisso, a Giscreuza ontem foi dormir tranquila, né? O Palmeiras passou, né?
0: Nossa, mãe do céu, velho. Fazia um tempo que eu não tinha uma noite tranquila como eu tive essa noite, velho.
1: É. Você tá mais com noites tranquilas ou de terror com monstro?
0: Então, agora eu tô com noites tranquilas agora, porque assim, o Timão ganhou. Ah. Ontem o Palmeiras ganhou.
1: Ah.
0: Então, quer dizer...
1: Então
0: essa
1: vai
0: noite
1: ser...
0: vamos tocar o terror.
1: Ah, é? Ah.
0: É, velho. Hoje vai ser mais de 5 minutos, é certeza. Moleque.
1: Olha lá, olha o Celcinho, ó. Mentiroso.
0: O Celcinho, ó. Aí, ó. O Celcinho é um vagabundo e um corno, velho. Não vale nada, mano. Você tá devendo dinheiro na Nestor Pestana, Celcinho?
1: É. Um dia eu vou contar aqui quem levou o Celcinho a primeira vez na casa das primas, rapaz.
0: Eu sei também, mas não posso falar.
1: Eu também não posso, rapaz. Não posso.
0: Só sei que no final. No final da frase.
1: É.
0: Bom, eu não posso falar. Não deixa assim, Weber. Eu não posso ser provocado, senão eu falo bobagem. Um abraço, Weber.
1: Um abraço, Gavi, nosso Gavião.
0: Valeu.
1: O humor do Gavião, sabadão, estaremos juntos. No. Sabadão nada, domingo. Domingão, estaremos de folga no sábado, domingo, de volta a partir das 3 da tarde, o Gaviva, no futebol da Nova Brasil. Meia-noite, 29, Lucas Basílio, seu destaque final, um grande abraço e até daqui a pouco com as informações do Palmeiras que pega o Vasco com transmissão da Nova Brasil, Lucas.
2: É isso, Weber Lima, ouvinte Nova Brasil em campo. Infelizmente não deu tempo, né? Breno Bidon e Hugo Souza, jogadores escolhidos aí pela assessoria, ou determinados pela assessoria, enfim, demoraram bastante para sair. Outros jogadores saíram aqui também, o próprio Matheus Bidu, Júlio César, gerente de futebol, enfim, outras pessoas passando, ó. O Garro tá passando agora também, mas nenhum para falar, porque apenas Hugo Souza e Breno Bidon falarão. Certamente a gente vai colher as entrevistas daqui e municiar aí o boletim de Edson Rufino amanhã no nosso Nova Brasil em Campo, que vai repercutir tudo dessa classificação corintiana. Corinthians que volta a campo no domingo, duelo diante do Coritiba fora de casa,

0: pela rodada 26 do Campeonato Brasileiro. Na sequência tem Santos. Santos também pelo Brasileirão, rodada 27, já que, como o próprio Diniz falou aí na coletiva, na semana que vem o Corinthians folga por já estar eliminado da Copa do Brasil. Agradecer a todo mundo que ficou com a gente até o final dessa jornada. Um grande abraço a todos e até a próxima.
1: Valeu, Lucas Basílio. Você curtiu a jornada do futebol da Nova Brasil, Santos e Macará, Macará e Santos 0-0, que deu a classificação ao Peixe, que terá pela frente o Atlético Mineiro, com a narração de Jorge Vinícius, os comentários de Celso Cardoso e as reportagens de Felipe Oliveira. E na sequência, curtiu a classificação corintiana, 1-0 para cima do Rosário Central, com a narração de Cleiton Gamarra, os comentários da Fran, as reportagens de Lucas Basílio e a interação com os ouvintes, o humor do Gavião e comigo, Weber Lima, na abertura, no intervalo e no pós-jogo, com os trabalhos técnicos de Cuca Labareda lá na Arena do Corinthians, produção de Paulo Eduardo, mesa de som de Celcinho Roberto, na técnica Clodoaldo Júnior e Lucas Monteiro. Obrigado pela audiência, pelo carinho. Voltamos hoje às 5h30 da tarde com o Nova Brasil em Campo. Fiquem com Deus, até amanhã, tchau.
2: Você tá indo muito bem, Weber, parabéns.
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6:04, uma ótima manhã de sexta-feira para você que tá aqui na sintonia da Nova Brasil. Hoje, 21 de agosto de 2026. E aí, tudo certo contigo? Por aqui, Cláudia Nakazato. Vamos juntos aqui pela Nova Brasil FM, uma empresa do Grupo Tati de Comunicação. Você nos ouve pelo rádio, pelo aplicativo ou pelo site novabrasil.com. Hoje, sexta-feira, temos aí a participação dos nossos colunistas falando sobre gastronomia e viagem. E a gente começa curtindo música boa com Tim Maia, do Leme ao Pontal. Bom dia.

0: Nova Brasil e o Zé Cabaleiro, só hoje, 6h13.
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2: Passei 3 dias na região da Caatinga, ali onde Minas Gerais encontra a Bahia. A terra é seca, as pessoas são doces. O Mercado Central de Guanambi tem boas farinhas e boa pimenta. E infelizmente eu não comi a carne seca de tororó, que dizem ser a melhor da Bahia. Vou contar aqui o que eu comi, sempre lembrando que as fotos estão no meu Instagram, @1litrodeazeite. Quando eu cheguei, fui matar a fome na padaria ao lado do hotel, sem muita esperança de encontrar nada de bom, e acabei comendo uma tortinha, tipo uma quiche de banana da terra com carne seca. Eu preciso fazer essa receita em casa, porque era muito gostosa. E apesar de amar pão, eu abri mão de pão durante a viagem para comer chibangos. Chibango é mais um produto da abençoada mandioca. É como um pão de queijo feito de polvilho e naturalmente queijo, quentinho, crocante e saboroso. Eu diria o seguinte: nós precisamos saudar o chibango. No último dia, o jantar foi uma comédia. Nós paramos num restaurante regional, mas descobrimos que naquele horário ele só servia pizza, poke e sushi. Tá bom, eu queria comer uma coisa leve e arrisquei um poke, mesmo sem ser fã de salmão, muito pelo contrário. O cozinheiro, caprichosíssimo, enfeitou o poke com cream cheese usando bico pitanga. Você não sabe o que é bico pitanga? É aquele bico de confeitar que sua avó usava para fazer bolo antigamente. Era um poke bonitinho, mas ordinário. Da próxima vez, eu vou fazer como os baianos dessa região. Vou guardar um monte de chibango na mochila para comer na hora da fome. Eu sou Sandro Marques e esse é o Tempero na Mesa da Nova Brasil FM.
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0: Nova Brasil, e esse foi o Lobão com Revanche. A gente ouviu também Marisa Monte, O Que Me Importa, 6h22.
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2: Um dia perfeito de viagem consciente em Alcântara, no Maranhão. Eu sou Daniel Nunes e esse é o tema dessa semana. Sigo viagem aqui por esse estado fantástico que é o Maranhão, contando como é aproveitar em um único dia essa cidade histórica vizinha de São Luís. Para chegar a Alcântara, a gente tem que cruzar a linda Baía de São Marcos, é apenas uma hora e meia de barco. E quando a gente desembarcou ali, logo cedo, para viver uma série de experiências, tanto de turismo de base comunitária quanto de afroturismo, a gente foi logo muito bem recebido com um café da manhã típico da Dona Rosa e do Seu Preto. Eles têm um pequeno restaurante Le Duc de Mercês, logo na entradinha da cidade histórica. A caminhada pelo centro foi arrebatadora. Isso porque existem vários casarões de paredes azulejadas, várias igrejas seculares, alguns pequenos museus, tudo contando a longa história desse antigo território indígena dos índios Tupinambá, mas que foi invadido pelos portugueses lá no início dos anos 1600. A nossa guia, Nicole Paula, contou que aquela opulência arquitetônica toda retrata a riqueza da cidade no auge da produção e da exportação de algodão e cana-de-açúcar. O enriquecimento aconteceu às custas da exploração do trabalho de africanos escravizados e seus descendentes. Para quem não sabe, o Maranhão é o estado brasileiro que tem a maior quantidade de comunidades quilombolas. Isso faz com que a experiência de afroturismo no Maranhão seja muito especial. A gente entendeu um pouquinho mais dessa história assistindo a uma emocionante apresentação teatral e musical da Divina Serenata, realizada por estudantes locais aqui no centrinho, diante de algumas ruínas arquitetônicas bem bonitas. E seguimos a viagem tentando fugir da lógica do turismo massivo e com foco em interação com a comunidade. Dessa forma, a gente conheceu um pouquinho mais a festa do Divino Espírito Santo, que agita a cidade todo mês de maio. Também visitamos o incrível Museu de Alcântara, ainda fechado para visitação, infelizmente, mas com um acervo bem interessante. E terminamos o dia visitando a comunidade quilombola de Itamatatiwa, onde deu para conhecer o trabalho das mulheres caixeiras tocando o tambor do divino, e também conhecer o Museu Quilombola, que tem vários trabalhos de cerâmica. É isso. 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
0: Daí a participação do nosso colunista Daniel Nunes em Viagem Consciente nesta sexta-feira. A gente vai fechando esse bloco aqui pela Nova Brasil. Você segue agora com o jornalismo da Nova Brasil. Eu, Cláudia Nakazato, estou de volta logo mais a partir das 8h. Até já.
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2: Procuradoria-Geral pede a ministro André Mendonça, do Supremo Tribunal Federal, para enviar investigação sobre Lulinha para a primeira instância.
3: Tribunal Superior Eleitoral divulga tempo de cada partido no horário eleitoral que começa na sexta-feira que vem.
2: Ainda falando sobre a justiça eleitoral, o TSE proíbe Pablo Marçal, que está inelegível, de usar recursos do fundão eleitoral.
3: De olho no clima, alertas climáticos em grande parte do país nesta sexta-feira. No sul e no sudeste, ventos de até 100 km por hora estão previstos. E a baixa umidade vai castigar partes do centro-oeste, norte e nordeste.
2: Na Libertadores, o Corinthians se classifica e o Mirassol é eliminado.
3: Na Sul-Americana, Vasco e Santos passam para as quartas de final. Botafogo tá fora.
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3: Vamos juntos a partir de agora, porque hoje é sexta-feira, enfim, ela chegou. Hoje é dia 21 de agosto de 2026, que seja um excelente dia para todos nós.
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2: Um ótimo dia para você, Stephanie Alves, um ótimo dia para você que está em toda a rede Nova Brasil, nessa ufa, sexta-feira. Em Andradas, no sul de Minas, Araçatuba, Brasília, Campinas, João Pessoa, Mococa, Recife, no Rio de Janeiro, pela Rádio Nova Paradiso, em Salvador, em São José dos Campos, aqui em São Paulo e em Ribeirão Preto. 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Você pode ir se atualizando ao longo do dia no site novabrasil.com e também estamos transmitindo ao vivo no nosso canal no YouTube. Jornalismo Nova Brasil é o nosso canal no YouTube para você se inscrever, curtir a nossa transmissão, participar lá do bate-papo com os nossos ouvintes, internautas e espectadores que já estão por lá, dando aquele bom dia nessa sexta-feira, 21 de agosto. E a gente abre os trabalhos de hoje chamando o Heródoto Barbeiro.
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4: E mais uma questão interessante que mexe com o nosso dia a dia. Pix, ou Pix e tal, deu até bate-boca entre os Estados Unidos e o Brasil por causa do Pix, etc, etc, etc. Aí as pessoas vão lá, você sabe, tiram o empréstimo consignado, aí aquilo vem descontado diretamente. E a pessoa, então, pode pagar através do Pix. Bom, agora, a justiça decidiu o seguinte, as pensões e também o fato da pessoa ter que pagar uma pensão alimentícia, ou o homem para a mulher, ou a mulher para o homem, ou para as crianças, elas poderão ser feitas através do Pix. Ou seja, quando o cidadão ou a cidadã receber o salário, já vem descontada no salário a pensão alimentícia que tem que pagar, e vai diretamente por Pix, vai direto na conta da pessoa, que foi logicamente determinada pela justiça para receber aquele valor para poder manter as crianças e por aí afora. É um passo interessante, sem dúvida alguma. Facilita? Facilita, é uma coisa muito boa. Porque acaba com aquela burocracia e a pessoa tem certeza de que vai ter aquele dinheiro para um orçamento familiar ou para manter a família. Um passo importante que eu gostaria que você anotasse aí.
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0: 6:33, vamos chamar Weber Lima para falar pra gente tudo sobre o esporte, tudo sobre o futebol, e hoje ele nos traz um assunto importantíssimo, além dos que ele já fala aqui, tá, minha gente? Ano que vem é Copa do Mundo Feminina realizada aqui no Brasil, tem muita gente de olho nesse assunto, e o Weber Lima vai nos contar sobre isso, sobre a noite de Libertadores, Sul-Americana, o que vem pro fim de semana. Chega mais!
1: Bom dia, Mauro, bom dia, Stephanie, bom dia, ouvinte da Nova Brasil. Vamos trazer as informações do futebol, começando com a Copa do Mundo de Futebol Feminino, que será realizado no Brasil no ano que vem, e a FIFA detalhou o calendário. A seleção brasileira fará o jogo de abertura no Maracanã, no Rio de Janeiro, no dia 24 de junho. Vai jogar em São Paulo, aqui na Arena do Corinthians, no dia 29 de junho. E em Brasília, no dia 4 de julho, na fase de grupos. Aí tem todo um caminho, se o Brasil ficar em primeiro, se o Brasil ficar em segundo. Lembrando que se o Brasil ficar em primeiro, jogará em Fortaleza, passando nas quartas Belo Horizonte, semifinal em São Paulo, e a final do Mundial está marcada para o Maracanã. Bom, falando um pouco do nosso futebol, do futebol brasileiro, ontem tivemos jogos da Libertadores da América e da Sul-Americana envolvendo times aqui do nosso país. O Mirassol foi bravo com o time reserva, empatou com a LDU em 0-0 na altitude de Quito, quase 3.000 metros, mas nas penalidades Vitor Luiz errou um pênalti, a LDU fez todos o que bateu e venceu por 5-4, portanto, a LDU avança a próxima fase da competição e terá pela frente o Palmeiras nas quartas de final. E também tivemos ontem a vitória do Corinthians, 1-0 para cima do Rosário Central, com um jogador a menos. Memphis Depay cobrou uma falta, Breno Bidon desviou e o Corinthians também avança e enfrentará na próxima fase da competição outro argentino, o Estudiantes de La Plata, tetracampeão da competição. Também tivemos a Sul-Americana, o Santos ficou no empate da altitude do Equador com o Macará e também conquistou a sua vaga nas quartas de final da Sul-Americana. Enfrentará o Atlético Mineiro na próxima fase. Quem também avançou foi o Vasco da Gama, atropelou o Olímpia no Defensores del Chaco 4-1. O Vasco aguarda o vencedor de River Plate e Santa Fé, que vão decidir a vaga na Argentina na próxima semana. E o Botafogo, que perdeu a primeira por 6-1, venceu por 1-0, mas lógico, no agregado 6-2 para os peruanos, o Botafogo está eliminado da competição. E para a gente fechar, falar do Campeonato Brasileiro, que começa a sua 24ª rodada amanhã às 16h no Maracanã com Fluminense e Remo, no Beira-Rio às 18h30, Internacional e Atlético Mineiro, Mineirão, Cruzeiro e Flamengo às 20h30 da noite. No domingo, a Nova Brasil transmite direto da Arena do Palmeiras. O Verdão recebe o Vasco às 16h em Bragança, Bragantino e Grêmio. Também no mesmo horário, Vitória e Bahia, o clássico baiano no Barradão. A Nova Brasil transmite a partir das 18h na Arena Condá, Chapecoense e São Paulo. Às 18h30 na Vila tem Santos e Mirassol. E a Nova Brasil também no Couto Pereira traz todos os detalhes de Coritiba e Corinthians às 19h30. Na segunda, fechando a rodada, Botafogo e Atlético Paranaense às 20h da noite no Engenhão. Então é isso, um final de semana recheado de jogos e lógico, as definições das quartas de final da Libertadores e Sul-Americana. Até às 5h30 no Nova Brasil em Campo. Grande final de semana, até lá.
2: Weber Lima trazendo todas as informações do futebol e também, como a Stephanie ressaltou, da Copa do Mundo Feminina de 2027. Vai ser muito legal, vamos torcer muito pro Brasil. São 6:38, vamos começar a girar a reportagem da Nova Brasil. Aqui a notícia tem sotaque de Brasil.
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2: Mães, pais e responsáveis podem levar crianças e adolescentes menores de 15 anos aos postos de saúde neste sábado, amanhã, para atualizar a caderneta de vacinação. É um dia D de multivacinação que acontece amanhã e a Dani Rivas, de São José dos Campos, tem as informações.
4: O dia D de multivacinação acontecerá amanhã em todo o país. Crianças e adolescentes menores de 15 anos poderão ser levados pelos responsáveis aos postos de vacinação para atualizar a caderneta. A campanha oferece vacinas contra 20 doenças, entre elas meningite, febre amarela, influenza, Covid-19 e HPV. A vacinação é gratuita e a campanha segue até o dia 1º de setembro. E esta é a primeira campanha nacional de multivacinação com a vacina pneumovinte incluída no calendário do SUS para crianças menores de 5 anos, conforme o esquema vacinal. No estado de São Paulo, vai haver um reforço também na vacinação contra o sarampo, diante do aumento de casos no estado neste ano. A orientação é consultar o horário de funcionamento de uma UBS mais próxima da sua casa e levar a caderneta de vacinação. De São José dos Campos, Dani Rivas.
0: Bom demais, né? A gente está atualizado com a nossa caderneta de vacinação, fazer isso também pelas crianças, pelos adolescentes. Então, vambora, gente. Amanhã, sábado, dia D de multivacinação. Corre lá na pastinha de documento, pega a sua caderneta, vamos aproveitar essa oportunidade, porque vacinas salvam, a ciência salva vidas. São 6h40, a gente segue girando com a nossa reportagem, continuamos no interior de São Paulo, mas mudando completamente de assunto, tá? Vai até o dia 30 agora desse mês, tem aí mais 9 dias pela frente, uma das maiores festas do peão do Brasil, que todos os anos transforma a cidade de Barretos em um dos principais destinos do rodeio e da música sertaneja. Além das competições e dos grandes shows, o evento movimenta o turismo, a economia, coloca a região no centro das atenções do país. E o Éder Martins traz as informações direto de Ribeirão Preto em um boletim sonorizado pelo nosso produtor CD Silva.
5: Começa hoje a Festa do Peão de Barretos, maior rodeio da América Latina. A edição de número 71 acontece de 20 a 30 de agosto no Parque do Peão, que fica a cerca de 130 quilômetros de Ribeirão Preto, interior de São Paulo. No último dia, acontece a final do rodeio internacional e, no total, o valor dos prêmios aos peões ultrapassa a marca de R$1,5 milhão. A festa traz grandes nomes do sertanejo, como Chitãozinho e Chororó, Zezé de Camargo e Luciano Leonardo, mas a programação também terá atrações como Wesley Safadão, Belo Alexandre Pires, Alok e Durval Lelis. Além de Gustavo Lima, que retorna ao Barretão depois de 3 anos sem se apresentar na festa.
6: Embaixador, já tiveram 20, 30, 40, 50, mas agora pra frente o embaixador só tem um.
5: Ele foi escolhido embaixador pela terceira vez, depois de ocupar o posto em 2017 e 2018. O cantor terá 2 shows nos dias 22 e 29 de agosto, que são 2 sábados, e em ambas as datas, os ingressos já estão esgotados. Durante os 11 dias de evento, são esperadas cerca de 1 milhão de visitas ao Parque do Peão em Barretos. Os ingressos oficiais estão à venda exclusivamente na plataforma do evento, com preços que variam entre R$ 35 e R$ 3.000, dependendo do setor e do dia escolhido. De Ribeirão Preto, Éder Martins.
7: 10 dias de festa pra acabar com tudo. Desespero o carnaval, nós o Barretão.
2: A 4ª edição da série Áreas Urbanizadas do Brasil foi divulgada nesta semana pelo IBGE. Um mapeamento elaborado a partir da interpretação visual de imagens de satélite, e ele aponta o Nordeste na liderança do processo de urbanização no país. Vamos entender essa história com a repórter Stephanie Swerdyk, de Salvador, que tem as informações.
8: A publicação do IBGE é um importante instrumento para compreender a ocupação do território brasileiro e as dinâmicas da sociedade. O mapeamento apresenta dados entre 2019 e 2022, com análise de aspectos como a presença de edificações, circulação de pessoas e distribuição e proximidade entre as residências, por exemplo. De acordo com o IBGE, o Nordeste liderou a expansão das áreas urbanizadas no Brasil, com crescimento de 16,5%. A região Sul foi a segunda colocada e teve aumento de 13,7%. As duas regiões foram as únicas que ficaram acima do índice de expansão registrado em todo o país, e foi de 12%. O Centro-Oeste e o Norte tiveram crescimento em torno de 11% e o Sudeste de 9%, o menor percentual entre as regiões. Na análise dos estados, 5 concentravam em 2022 50% do total das áreas urbanizadas: São Paulo, Minas Gerais, Rio Grande do Sul, Paraná e Bahia. E as capitais são as que se destacam nesse cenário de crescimento. Entre os 20 municípios nessa lista, 15 são capitais, além de 3 cidades do estado de São Paulo, Campinas, Guarulhos e Ribeirão Preto, e 2 relevantes centros regionais do país, Feira de Santana, na Bahia, e Uberlândia, em Minas Gerais. Já Brasília foi a cidade com o maior crescimento de urbanização em todo o Brasil. De Salvador, Stephanie Swerdick.
0: E agora, às 6 horas e 45 minutos, a gente vai falar de eleições para você.
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0: A Justiça Eleitoral, o Tribunal Superior Eleitoral, aceitou ontem um pedido feito pelo Ministério Público Eleitoral e vetou o acesso do candidato Pablo Marçal, do PRTB, aos recursos do Fundo Eleitoral e do Fundo Partidário. Essa decisão também proíbe Marçal de fazer propaganda eleitoral gratuita no rádio e na TV e de participar dos debates. Para o Ministério Público Eleitoral, há 2 obstáculos à candidatura de Pablo Marçal. O primeiro é que ele continue inelegível até o ano de 2032 por conta de uma condenação relacionada ao uso indevido de meios de comunicação durante a campanha dele à presidência em 2020, a Prefeitura de São Paulo em 2024. Marçal foi condenado depois de ficar em terceiro lugar nessa corrida. Além disso, ele estava afiliado à União Brasil no mês de abril e o prazo final para a escolha do partido, que era o mês de abril. Portanto, ele não pode ser candidato por um outro partido, que é o PRTB.
2: O ministro André Mendonça, do Tribunal Superior Eleitoral, atendeu a um pedido do Partido Liberal e determinou a remoção de um vídeo feito com inteligência artificial que coloca Flávio Bolsonaro ao lado de Daniel Vorcaro e em cenas relacionadas ao recebimento e transporte de dinheiro. Esse conteúdo foi publicado originalmente por um perfil chamado Brasil Sátira do Poder. Segundo Mendonça, as imagens tinham aparência realista e colocavam Flávio Bolsonaro em cenas inexistentes, com potencial de serem interpretadas como verdadeiras. Mendonça também afirmou que chamar o conteúdo de sátira não é suficiente para afastar a proibição quando uma pessoa real é inserida.
0: E às 6h47 a gente segue girando por outros assuntos que importam na manhã da sua sexta.
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2: A gente fala dos alertas aí climáticos. O sul e o sudeste do país estão sob alerta para ventos fortes nessa sexta-feira. O Instituto Nacional de Meteorologia elevou o nível de perigo em áreas de São Paulo e do Rio de Janeiro. Então, atenção, nesses dois estados o alerta é laranja, o segundo mais grave, com previsão de ventos entre 60 e 100 km por hora. Há risco de queda de árvores, destelhamentos e danos em construções e plantações. Um segundo alerta de perigo potencial prevê ventos de 40 a 60 km por hora em trechos da Bahia, do Espírito Santo, do Rio de Janeiro, São Paulo e Paraná.
0: Olha, nesses estados aí, o INMET recomenda evitar áreas próximas a árvores, placas de propaganda e torres de transmissão durante essas rajadas de vento. Nas regiões sob alerta laranja, a orientação é procurar um local seguro e abrigado. A gente falou aí, né, desses alertas para estados do Sudeste. Agora, para o centro do país, há um outro alerta que abrange quase todo o Centro-Oeste, o Sertão do Nordeste e até estados do Norte do Brasil. Esse também é um alerta laranja e é para baixo baixa umidade relativa do ar, que traz riscos de incêndios florestais e a saúde, né? A nossa saúde. De acordo com o IMET, a umidade em alguns desses estados pode chegar aos 12%, minha gente. 12%. Isso é bem abaixo do que é considerado saudável para nós, que é entre 40% e 70%. Ontem, Brasília, aqui a capital federal, bateu um recorde de baixa umidade. Em uma estação, o índice aqui realmente chegou nos 12%. Enquanto isso, os termômetros, olha, lá em cima, estão se aproximando dos 30 graus. E os incêndios em áreas de vegetação têm aumentado muito nos últimos dias, de acordo com o Corpo de Bombeiros. Para você que está assistindo a gente no YouTube, eu vou até pedir para o Vitor, nosso operador, plugar a imagem da capital federal, que a gente tem aqui uma câmera no centro de Brasília, para mostrar como é que está o nosso horizonte. Agora, 6h49, vocês vão ver o céu de Brasília já com aquela névoa seca. Está bem alaranjado, assim, a Brasília está alaranjada nesse momento, sol nascendo e os termômetros já lá em cima. Nesse momento, olha só, agora Brasília está com temperatura de 20 graus. 20 graus já atualizando, então já está muito quente para esse horário da manhã.
2: Em São Paulo também 20 graus nesse momento, na zona sul de São Paulo, que também é uma temperatura alta para essa época do ano. E isso favorece a chegada dessa ventania que está prevista aí pelo IMET também. Portanto, hoje todo mundo precisa tomar muito cuidado, seja pelo vento, seja pela baixa umidade do ar. Tome muito cuidado, porque o clima não está fácil em todas as regiões do país. São 6h50, os Correios abriram um novo plano de desligamento, de demissão voluntária. As inscrições seguem até o dia 30 de setembro. A adesão vale para empregados de unidades que já foram ou que ainda serão atingidas pelo processo de reestruturação da empresa. O incentivo financeiro varia de R$ 24 mil a R$ 459 mil, reais, de acordo com fatores aí como tempo de serviço, idade e adicionais previstos no regulamento. O pagamento será feito em parcela única. No primeiro plano de demissão voluntária, que foi aberto nesse ano, pouco mais de 3 mil funcionários aderiram, bem abaixo da meta dos Correios. Essa medida faz parte da tentativa dos Correios de reduzir seus custos. A estatal fechou 2025 com prejuízo de mais de 8 bilhões de reais e nesse ano já registrou um novo rombo de 3 bilhões de reais só no primeiro trimestre.
0: 6h51 agora, hora da gente olhar lá para fora, para além do nosso território.
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0: Camilo Mota vai chegando com o noticiário internacional e a gente vai começar aqui falando de guerra, né, Camilo? Muito bom dia para você, porque às vezes a gente traz números do conflito, né, os desdobramentos econômicos muitas vezes que acontecem em torno desses conflitos e muitas vezes a gente esquece de olhar para o que é mais importante numa guerra, que são as perdas humanas. Falamos de vidas, muitas vezes, vidas inocentes que são perdidas por conta desses conflitos em pleno ano de 2026. E hoje você vai nos contar da morte de uma menina de 5 anos, uma palestina de 5 anos, que teve, né, o assassinato dela reconhecido.
10: Esse caso aí super emblemático, né? Um filme chegou a concorrer ao Oscar aí contando a história dela e Israel reconheceu pela primeira vez que soldados atiraram contra o carro onde estava Indy Rajab, de 5 anos, morta com 6 familiares em Gaza no ano de 2024. O exército israelense abriu uma investigação criminal sobre esse caso e também sobre a morte de outros 15 palestinos, entre eles profissionais de saúde e um funcionário da ONU. A gente tem aí uma manifestação, né, o desenho ali de Indy Rajab. A decisão representa uma mudança na versão apresentada inicialmente pelos militares, que haviam negado a presença de tropas na região no momento do ataque. Indy sobreviveu por algumas horas e chegou a pedir socorro por telefone a paramédicos do Crescente Vermelho. Uma ambulância enviada para resgatá-la também foi atingida e 2 paramédicos morreram. O caso teve repercussão, né? Chegou aí a virar filme por causa do alcance e também da tragédia, né? Por causa da indignação desse caso. E eu conversei com a Isa Agostinelli, que é professora de Relações Internacionais da FECAP e pesquisadora da PUC, que diz que este caso expõe mais uma intenção do governo israelense sobre Gaza, que admitiu esse caso.
11: eles se sentem bem confortáveis em expressar esse tipo de linguagem, de qualificação dos palestinos, apontando para uma vontade ali, um desejo de eliminá-los a todo e qualquer custo, sem nenhum tipo de repúdio de fato internacional, né? No máximo.
10: Aí ela está falando, né, sobre esse caso, mas também das últimas declarações de lideranças do governo Netanyahu sobre essa questão palestina, e ela também comenta o atual cenário sobre Gaza.
11: Bom, eu creio que a única coisa que mudou desde o cessar-fogo de outubro de 2025 até agora foram que as bombas deixaram de cair com tanta frequência. Isso não significa que a violência deixou de existir, muito pelo contrário. A violência em suas dimensões direta e indireta continuam assolando o território e a população de Gaza. Isso porque Israel violou o cessar-fogo já múltiplas vezes. Pelo que eu vi, foram mais de 3.500 vezes desde outubro de 2025 até julho desse ano, 2026.
10: E a gente não está falando, infelizmente, só dos palestinos e muitas vezes, né, referidos como terroristas, mas a Indy Rajab é só uma das 50 mil crianças que foram mortas aí em Gaza desde outubro de 2023, segundo dados da Unicef, Mauro.
2: É um horror, meu Deus. A gente tem uma notícia de economia também, internacional, que fala da dívida dos Estados Unidos, né? A gente fala muito da nossa dívida aqui, mas nada chega perto à dívida do governo dos Estados Unidos.
10: É impressionante esse número que foi anunciado essa semana, né? Você acha que 9 trilhões está bom, mas lá nos Estados Unidos essa cifra chegou a 40 trilhões de dólares, cerca de 200 trilhões de reais, que é 22 vezes mais do que a dívida brasileira, e impulsionada por gastos militares na guerra do Irã, cortes de impostos e devoluções tarifárias determinadas pela Suprema Corte. Segundo o New York Times, o país deve tomar emprestado quase 2 trilhões só neste ano, enquanto os juros pagos a investidores já respondem por quase metade do déficit atual. O secretário do Tesouro, Scott Bessem, admitiu que as contas caminham na direção errada, e a promessa de Trump de zerar a dívida em 8 anos não se concretizou. Aliás, aumentou, né? Desde a sua primeira eleição em 2016, o endividamento praticamente dobrou, e o Departamento de Eficiência Governamental, liderado por Elon Musk, entregou apenas uma fração dos cortes prometidos. E para o nosso colunista, o economista Thiago Salomão, isso assustou o mercado antes mesmo do início do anúncio.
12: E o dado chama atenção não só pelo tamanho, mas pela velocidade que alcançou esse patamar. Porque 5 anos atrás, a dívida pública americana era de 20 trilhões, metade disso. E uma década atrás, então, era 20% desse valor. Então, esse crescimento muito forte começa a assustar o mercado. O juro do título de 30 anos do Tesouro Americano bateu 5,3%, o nível mais alto desde 2007, ou seja, antes da grande crise financeira que assolou os Estados Unidos e afetou o mundo todo, a crise do subprime de 2008. O que que isso significa? O mercado está dizendo, olha, para eu financiar essa sua dívida, eu quero mais retorno. O governo está tendo que pagar 5,3% por um juro de 30 anos de vencimento, que é um patamar absurdamente alto a níveis americanos.
10: O governo gasta mais, o mercado também cobra a sua conta, Mauro e Stephanie.
2: É isso. Obrigado, Camilo. São 6 horas e 57 minutos. Você segue com muita informação aqui no Jornalismo da Nova Brasil.
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2: Bom dia, Mauro. Bom dia, Stephanie. Campinas terá mais de 10 mil mesários nas eleições deste ano. Segundo dados do Tribunal Superior Eleitoral, 68,6% dos convocados são mulheres e quase metade tem ensino completo. Ao todo, são 10.116 pessoas que vão trabalhar no primeiro turno, marcado para 4 de outubro. O levantamento mostra que 53,4% dos mesários são solteiros. A faixa etária mais numerosa é de 40 a 44 anos, com quase 20% do total. Em relação à escolaridade, 48,4% já concluíram o ensino superior e 10,7% estão cursando uma faculdade. O número de mesários vem caindo. Em 2018 eram 11.119. Em 2022 foi 10.155. Mesmo assim, cerca de 85% dos mesários de Campinas se ofereceram para trabalhar.
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7: 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Na região de Mansões Santo Antônio, em Campinas, a Rua Jasmim tem movimentação maior para acessar Miguel Noel Nascentes Burnier. Pela Burnier, trânsito intenso em direção do Taquaral. 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

0: São 7:01, não vai perder a hora na sua sexta-feira, hein? Estamos avançando rumo ao nosso fim de semana. E a gente ainda tem aqui alguns minutinhos nessa tentativa de te deixar muito bem informado, muito bem informada. Então, obrigada a você que se liga conosco, a você que sintoniza conosco através da nossa rede. Nós estamos ao vivo em Andradas, no sul de Minas, Araçatuba, Brasília, Campinas, João Pessoa, Mococa, Recife, no Rio de Janeiro, pela Nova Paradiso, em Salvador, São José dos Campos, São Paulo, Ribeirão Preto. Você pode sintonizar ou você pode conectar também na Nova Brasil. E aí você tem a opção de baixar o nosso aplicativo, você pode pedir para sua caixinha inteligente em casa, no escritório, onde você tiver uma, pede para ela tocar a Nova Brasil. Lá no nosso site, novabrasil.com, e no YouTube, o nosso canal é o Jornalismo Nova Brasil, também é uma excelente opção, e por lá tem gente diariamente deixando aquele joinha, deixando comentários sobre a nossa programação, sobre o nosso noticiário. É sempre muito bom ter você aqui conosco. Bom, são 7:02, a gente volta a falar de eleições.
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2: Eleições e de polícia também, viu, Stephanie? O Ministério Público de São Paulo investiga a ligação de políticos com o esquema de lavagem de dinheiro do PCC. Ontem, um candidato a deputado estadual foi preso e 3 vereadores foram alvo de buscas. A Mayra de Jaime está aqui com a gente no estúdio, aqui em São Paulo, tem as informações. Bom dia, Mayra.
3: Bom dia, Mauro, Stephanie, bom dia para o nosso ouvinte. Pois é, e essas investigações continuam para tentar identificar a participação de cada um desses alvos no suposto esquema de lavagem de dinheiro ligado ao PCC, ao Primeiro Comando da Capital. O principal investigado é Emerson Dias Rocha, conhecido como Felipinho, e candidato a deputado estadual pelo Podemos em São Paulo. Ele foi preso ontem, então, pela essa operação Cátaros, realizada pelo Ministério Público Paulista, com apoio das polícias civil e militar. Segundo os promotores, Emerson seria responsável pelo esquema de lavagem de dinheiro investigado. E 3 vereadores em Cotia, na Grande São Paulo, também são alvos dessa apuração. Eduardo Nascimento e Sérgio Luiz de Freitas, do PSB, e Iago Bezerra Neres, do União Brasil, tiveram os gabinetes vasculhados. O Ministério Público investiga possíveis vínculos desses parlamentares com Emerson, mas o papel de cada um nesse suposto esquema ainda está sendo apurado. Durante a operação, foram recolhidos celulares, computadores, documentos e veículos. Também houve apreensão de armas, munição e dinheiro em espécie. No total, as buscas chegaram a 21 endereços em municípios de São Paulo e também em Balneário Camboriú, em Santa Catarina. E Emerson já tinha antecedentes na justiça. Ele foi condenado em 2008 a 4 anos e 4 meses de prisão por uma tentativa de homicídio ocorrida 10 anos antes. Mas não chegou a cumprir pena, porque a justiça reconheceu posteriormente a prescrição do crime. E um outro mandado de prisão da Operação Cátaros é contra a esposa de Emerson, que estava no exterior e não foi localizada. O Podemos afirmou em nota que acompanha a investigação e está aguardando informações oficiais para decidir quais medidas internas serão tomadas. E só para trazer aqui um outro episódio, Mauro, sobre o prefeito de Sorocaba, Rodrigo Manga, que foi expulso do Republicanos por apoiar a candidatura da própria mulher, a deputada federal, pelo União Brasil. Manga foi eleito e reeleito prefeito pelo Republicanos, mas reafirmou o apoio à candidatura de Cirlange Maganhato por outra legenda. Segundo a direção do Republicanos, essa expulsão é definitiva e o prefeito afirmou que recebe essa decisão com tranquilidade e que vai continuar apoiando a esposa dele.
2: Tá certo. Obrigado, Mayra. Agora, esse caso de envolvimento político com crime organizado, isso é para você que vai votar nas eleições, ficar muito de olho, muito cuidado com o seu voto para deputado, para deputada, porque no Brasil inteiro a gente tem recebido essas informações de envolvimento da política com o crime organizado tentando se infiltrar na política, e isso é um passo perigosíssimo para o nosso país que a gente não pode deixar que aconteça. Obrigado, Mayra. E temos movimentações dos candidatos à presidência, né, Stephanie?
0: Temos sim, Mauro, né? Vamos parar de fazer confusão com essas duas palavrinhas. São semelhantes, minha gente, mas elas deviam andar bem separadas. Mandato e mandador. né? Olha só essa mistura complicada que a gente anda vendo. Bom, mas vamos ver o que que fizeram ontem, o que que andaram dizendo por aí os candidatos, os principais candidatos à presidência da República. Eles aproveitaram as agendas dessa quinta-feira para apresentar as propostas e responder a temas que têm marcado aí a disputa eleitoral. A gente vai girar pelo que eles fizeram para te contar tudo a partir de agora.
2: O candidato Ronaldo Caiado, do PSD, disse que, se eleito, pretende permitir que os estados criem leis sobre determinados crimes e prometeu criar o Ministério da Segurança Pública. Caiado também falou de economia, afirmou que pretende adotar medidas fiscais para levar os juros a 6% ao ano e a inflação para uma faixa entre 3% e 4%. A definição da taxa básica de juros, no entanto, cabe ao Banco Central.
0: Já Flávio Bolsonaro, candidato pelo PL, voltou a ser questionado sobre o financiamento de Daniel Forcaro, banqueiro Daniel Forcaro, ao filme Dark Horse, que retrata a vida de Jair Bolsonaro. O senador afirmou que os gastos já foram esclarecidos e classificou esse episódio como uma página virada. E em sua transmissão ao vivo, semanal, né, que ele faz na internet, o senador usou as suspeitas de tráfico de influência contra Fábio Luiz Lula da Silva, ou Lulinha, para criticar o adversário dele, o pai, o presidente Lula.
2: Romeu Zema, do Novo, se reuniu com entregadores e motoboys em São Paulo para ouvir demandas sobre segurança, taxas cobradas por aplicativos e a relação com clientes. O encontro teve um princípio de tumulto depois que um homem acusou participantes de terem recebido dinheiro para comparecer à agenda. Esse homem foi retirado do local por segurança.
0: Já Lula, candidato pelo PT, fez em Natal, no Rio Grande do Norte, a primeira agenda de rua desde o lançamento oficial da campanha à reeleição. Durante esse ato, o presidente defendeu o fim da escala 6x1 e afirmou que vai se reunir na próxima quarta-feira com os presidentes da Câmara, Hugo Mota, e do Senado, Davi Alcolumbre, para tentar avançar também com o fim da chamada taxa das blusinhas. São 7h08, passamos aí pela agenda dos principais candidatos à presidência da República, a gente segue falando de eleição aqui para você. O Tribunal Superior Eleitoral divulgou ontem o tempo que cada coligação ou cada partido desses candidatos à presidência vai ter durante o horário eleitoral em rede nacional e em rádio e em horário nacional, seja no rádio ou na televisão. E também a quantidade de inserções de cada partido. Essas inserções são aqueles anúncios de 30, 60 segundos que são veiculados ao longo do dia fora daquela faixa do horário eleitoral. No horário eleitoral, os tempos das candidaturas presidenciais serão os seguintes. A coligação Brasil Pronto para Mais, que é liderada pelo PT, vai ter 5 minutos e 31 segundos. O Partido Liberal, PL, 4 minutos e 20 segundos. O Partido Social Democrático, PSD, 2 minutos e 2 segundos. E o Avante, 35 segundos.
2: Esse horário eleitoral é dividido em dois blocos de 25 minutos cada. O tempo dos candidatos a presidente soma pouco mais de 12 minutos, porque o programa também é dividido com os candidatos a outros cargos. Já as inserções durante a programação, durante o dia inteiro, vão ser as seguintes. A coligação Brasil Pronto para Mais, liderada pelo PT, terá direito a 433 inserções, o PL a 339, o PSD 159 e o Avante 47 inserções. Outros partidos, como o Missão e o Novo, não terão participação no horário eleitoral nem nas inserções porque não atingiram a cláusula de barreira, que nesse ano passou a exigir que o partido tenha eleito pelo menos 13 deputados federais ou alcançar 2,5% dos votos válidos para a Câmara. O horário eleitoral começa na sexta-feira que vem, daqui a uma semana, no dia 28.
0: Mas antes da sexta-feira que vem, o que vem por aí nas eleições, vem o primeiro debate entre os candidatos a presidente nesse ano, que vai ser realizado no domingo agora. O debate vai ser transmitido pela TV Band e pelos canais do Grupo Bandeirantes a partir das 8 horas da noite. Os candidatos Augusto Cury, do Avante, Renan Santos, do Missão, Romeu Zema, do Novo e Ronaldo Saúde. Aí, Mauro.
2: Obrigado.
0: Bom, quem tá com o nome confirmado? Os candidatos Augusto Cury, do Avante, Renan Santos, do Missão, Romeu Zema, do Novo e Ronaldo Caiado, do PSB, esses já estão com nomes confirmados. Já os candidatos Flávio Bolsonaro, do PL, e Lula, do PT, não devem comparecer, o que é uma grande pena, porque debates servem para que eles apresentem propostas, né? O que querem, o que pretendem fazer caso sentem ali na cadeira mais alta, né, do Executivo Nacional. É uma pena quando candidatos não comparecem a esses debates.
2: 7:11, vamos seguir girando a reportagem da Nova Brasil.
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0: E o nosso giro agora passa aqui pela capital federal. A Procuradoria-Geral da República pediu que um dos inquéritos envolvendo Fábio Luiz Lula da Silva, o Lulinha, deixe o Supremo Tribunal Federal e seja enviado à primeira instância da Justiça Federal. Esse pedido ainda vai ser analisado pelo ministro André Mendonça. Quem vai contar tudo pra gente sobre esse assunto é a minha xará aqui em Brasília, Stephanie Ferreira. Bom dia.
4: Muito bom dia, Stephanie, ouvinte da Nova Brasil, Mauro. Pois é, Stephanie, essa manifestação da PGR foi encaminhada ao Supremo Tribunal Federal no dia 6 de agosto e é assinada pelo vice-procurador-geral da República em Hindenburgo, Chateaubriand Filho. O inquérito apura a suspeita de tráfico de influência envolvendo Lulinha, o filho do presidente Lula, e a lobista Roberta Luxinger. A Polícia Federal investiga se os dois atuaram para favorecer interesses empresariais junto ao governo federal. Entre eles, um projeto relacionado à comercialização de medicamentos à base de cannabis medicinal para o Ministério da Saúde. Na manifestação, a Procuradoria afirma que até o momento a investigação não apontou a participação concreta de uma autoridade com foro privilegiado e que, por isso, entende que não há justificativa para o caso continuar no Supremo. A PGR também destaca que as diligências da Polícia Federal não identificaram a conclusão de negócios com o poder público relacionados às tratativas investigadas. Isso, no entanto, não significa o encerramento dessa apuração. A Procuradoria defende que as investigações continuem, mas na primeira instância. O pedido agora está nas mãos do ministro André Mendonça, que é o relator do caso, e a defesa de Lulinha nega qualquer irregularidade. Stephanie.
0: Investigação em curso, nós atentos, e assunto que repercute nessa corrida eleitoral. Muito obrigada, Stephanie Ferreira.
4: Obrigada.
2: 7:13. Vamos dar aquela respirada, hoje é sexta-feira, e se é sexta-feira, tem a Fabiane Pereira.
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2: Pessoal, começa daqui a pouquinho, às 11 da manhã, a venda dos ingressos para o Festival Nova Brasil. O Festival Nova Brasil vai acontecer no dia 14 de novembro, aqui em São Paulo, e a anfitriã desse ano será ninguém mais, ninguém menos do que Zélia Duncan. Então vamos ouvir na coluna da Fabi Pereira, que é sonorizada pelo nosso produtor CD Silva, todas as informações sobre o Festival Nova Brasil.

0: dia, Mauro. Bom dia, Stephanie. Bom dia, ouvinte da Nova Brasil. Hoje eu trago uma notícia espetacular para quem acredita que a música brasileira merece ser celebrada em toda a sua grandeza e diversidade. Tá chegando o Festival Nova Brasil. E ó, já temos data marcada, viu? Dia 14 de novembro, no Parque Vila Lobos, em São Paulo, capital. O festival este ano chega à sua 13ª edição, consolidado como um dos grandes encontros da nossa música. E ó, uma das grandes novidades deste ano é a chegada de Zélia Duncan como mestre de cerimônias, como anfitriã. Ela vai assumir a função que no ano passado foi ocupada pelo seu Jorge e será a grande receptora, a grande anfitriã dessa festa. Diz aí, Zélia, tá feliz?
1: Essa nova missão que estão me dando tem a ver com os meus movimentos na vida também, de ter prazer em ver os outros brilharem também. Vai ser uma delícia olhar para as pessoas da minha geração, para as pessoas da geração anterior e para essa galera que está chegando. A ideia da gente aqui no festival é essa: conseguir contemplar o máximo desse retrato, que é a diversidade do Brasil, né?
0: Ao longo do festival, a Zélia vai apresentar as atrações, vai conduzir momentos especiais e ajudar a costurar os muitos encontros que vão acontecer no palco, lá no Vila Lobos.
1: Aquele esquema, o dia inteiro música e com outras coisas para vocês desfrutarem lá. Artistas diversos, a gente quer ver vocês, como sempre, curtindo, se expressando e principalmente aproveitando o evento. Vai ter coisa o dia inteiro para vocês verem lá.
0: Durante as suas 13 edições, o Festival Nova Brasil vem reafirmando uma ideia que está na origem da própria emissora. Não existe uma única música brasileira, existem muitas. A nossa música é feita de samba, rock, pop, rap, forró, MPB, reggae, música eletrônica e de tantas combinações que nem cabem mais nas antigas prateleiras. Agora eu sei qual é a pergunta que você está se fazendo. Fabi, e aí, quem serão os convidados de Zélia Duncan? Olha só, o line-up ainda não foi divulgado, mas eu prometo dar em primeira mão, muito em breve, aqui no Sextou do Jornal da Nova Brasil, viu? Mas a data você já pode anotar na agenda. 14 de novembro, no Parque Vila Lobos, em São Paulo. Será um dia pra gente celebrar a nossa música, essa música que conta quem somos, que preserva a nossa memória e continua imaginando o Brasil que queremos e lutando.

0: Eu estarei lá, claro, e quero ver todo mundo lá, viu? Beijo grande, sexta-feira que vem eu tô de volta e trarei mais novidades, eu prometo. Tchau, tchau!
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2: Olha, a Fabi Pereira tava falando, eu já tava aqui olhando a passagem, tá, Mauro?
3: Isso, já tá convidadíssima.
2: Ai, matar a saudade dessa cidade de São Paulo também.
3: 14 de novembro em São Paulo, Festival Nova Brasil, todo mundo convidado.
2: Muito bem, até lá a gente vai falar bastante desse assunto. Agora, sabe o que a gente vai falar bastante? Dos idos e vindos dessa semana louca. Vem pra cá, Diego Amorim, pra gente falar do resumo musical.
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2: Que sexta-feira é dia também dele soltar o gogó por aqui para tentar nos repassar os principais fatos. Diego Amorim, bom dia.
6: Na medida do possível, tá dando para se viver. Bom dia, Stephanie Mauro.
3: Tá fácil não. Bom dia, bom dia.
6: Bom dia, bom dia. Vamos cantar a semana política. Nós tivemos Alexandre de Moraes e Flávio Dino numa dobradinha no Supremo Tribunal Federal, uma situação complicadíssima no Maranhão, os dois querendo voltar com a exigência do diploma para jornalista. Eu estava até lendo, enquanto eu ouvia aqui o jornal, a Fabi Pereira e a sua simpatia inconfundível, estava lendo um editorial aqui do Poder 360 dizendo: diploma para jornalista é volta ao passado e evoca a ditadura militar. Esse assunto vai dar muito pano para manga aí, com perdão do clichê. Mas olha, quando eu vejo o Moraes e o Dino juntos lá no Supremo e com essas dobradinhas aí das últimas decisões, eu penso que os dois em algum momento estão cantando assim, ó: eu e você contra o mundo, eu enfrento tudo, se eu tiver você. E olha onde a gente chegou, tudo que a gente conquistou, daqui pra frente é só eu e tu. Calando a boca do mundo. Eu não sei nem que dupla é essa, se é Maraísa e Simone, igual a Ana Maria Braga, que confunde os nomes das duplas, né?
3: E essa história de calando a boca do mundo.
6: Simária e Maraísa, é. Uma das duas aí.
3: Essa história de calando a boca do mundo é perigosa, hein?
6: Calando a boca do mundo, é um sertanejo aí que faz sucesso. Essa semana também o Lulinha, tava até dando uma olhadinha nos jornais aqui hoje também, o Lulinha tá no foco, né, com essa lobista aí. A Stephanie Ferreira trouxe as informações atualizadas pra gente. O Lula dizendo que é pra investigar, a defesa falando em vazamento, em perseguição ao sobrenome, porque ele é filho do Lula. Até agora ninguém explicou direito os fatos, a defesa tá só reagindo. Enquanto isso, a campanha do Lula está assustada porque tem os tracks, as chamadas pesquisas internas, né, que mostram que a diferença entre o Flávio e o Lula caiu aí nos últimos dias em razão justamente do escândalo do Lulinha aí, do INSS e tudo mais. A gente tem Datafolha hoje, é até a manchete do UOL nesse momento falando que o caso Lulinha reduz vantagem de Lula contra Flávio em pesquisas do PT. E a campanha vai cantando aí: quem não tem teto de vidro que atire a primeira pedra. Quem não tem teto de vidro que atire a primeira pedra. E é justamente esse o tema do editorial da Folha de hoje, que fala que a corrupção é um tema inglório para Lula e Flávio Bolsonaro. Eu acho que eles ouviram aqui a Nova Brasil essa semana, quando eu trouxe também a questão dos escândalos pelos escândalos, né? Esse duelo de escândalos, é esse o tema do editorial da Folha de São Paulo de hoje. E o Pablo Marçal tumultuando aí a eleição presidencial. O Pablo Marçal é bom.
3: É só para fazer uma rima aqui infeliz, a eleição vai se caminhando para o pai do Lulinha contra o rei da rachadinha, né? Quer dizer, e debate sobre ideias para o Brasil, propostas, planos, tirar a gente desse buraco, isso ninguém apresenta, né?
6: É isso, Mauro, é uma tristeza. Pai do Lulinha e como é que é? E o rei da rachadinha, né?
3: Isso.
2: Daria uma dupla, hein?
6: É o pai do Lulinha e o filho do Bolsonarinho. Pode ser também.
3: Também.
6: O Pablo Marçal tá querendo tumultuar aí a eleição. A Justiça Eleitoral ontem deu um primeiro freio nele aí, proibindo a ida a debates. Mas, por enquanto, ele é candidato. Agora, quando me perguntam, Diego, ele vai ser candidato? Eu respondo assim, Stephanie. Ainda é cedo, cedo, cedo, cedo, ainda é muito cedo para dizer, que eu acho que a Justiça Eleitoral não vai deixar. Essa semana a gente teve também mais um reencontro entre Davi Alcolumbre e o presidente Lula. O Mauro Taliaferri sempre gosta de imaginar Davi Alcolumbre e Lula cantando um pro outro.
3: Sempre uma cena linda.
6: Mauro, eu soube que depois que o Lula foi lá no Amapá para esse evento da Petrobras aí, acharam mais petróleo, vamos ver, lá na margem equatorial, e aí o Davi e o Lula se reaproximando, agora toda semana eles estão se encontrando mais do que eu e minha esposa em época de campanha eleitoral, viu? Davi Alcolumbre e o Lula. Aí no dia seguinte eu soube que o Davi mandou uma mensagem pro Lula, gravou um áudio para ele cantando assim: a noite passada você veio me ver. A noite passada eu sonhei com você. É o Davi Alcolumbre e o presidente Lula. Quem se reencontrou também nessa semana foi a dupla Michele Bolsonaro e Flávio Bolsonaro. Gravaram um vídeo juntos. Eu pensei que a Michele fosse cantar: tire suas mãos de mim, eu não pertenço a você, não é me dominando assim que você vai me entender. Mas o Flávio cantou alguma coisa parecida com: eu quis o perigo e até sangrei sozinho, entenda, assim pude trazer você de volta pra mim. E o Flávio e a Michele estão juntos. Pra finalizar, tô caminhando pro fim, às 7h24 dessa sexta-feira. A Janja tá ganhando destaque, não podia ser diferente aí na campanha à reeleição do presidente Lula. Se você perguntar para ela se ela quer ser candidata um dia no futuro, ela vai dizer que não. Mas eu sei que nos bastidores ela canta assim, ó. Mas ela diz que apesar de tudo ela tem sonhos. Ela diz que apesar de tudo ela tem sonhos. Quem tem sonho também é o Tarcísio de Freitas, que nessa semana, pela primeira vez, disse que talvez possa se candidatar a presidente da República em algum momento. E se o Bolsonaro e a família Bolsonaro perguntarem pro Tarcísio: ei, Tarcísio, você tá fazendo um jogo duplo aí, cara? Porque você quer ganhar a eleição em 2030? E o Tarcísio vai cantar assim, ó: meu caminho é cada manhã, não procure saber onde vou, meu destino não é de ninguém, eu não deixo os meus passos no chão. Mas é ano de eleição e o Brasil inteiro canta. Mauro e Stephanie, eu devolvo pra vocês. O Brasil inteiro canta: nas favelas, no Senado, sujeira pra todo lado, ninguém respeita a Constituição, mas todos acreditam no futuro da nação. A gente segue acreditando e eu volto com vocês. Bom fim de semana, até segunda-feira.
3: Que país é esse, Diego? Que país é esse?
2: Sempre atual.
3: Bom fim
6: de
3: semana.
6: Que país é esse?
3: Bom fim de semana.
6: Um abraço. Bom fim de semana.
3: Bom fim de semana, Stephanie.
2: Pra nós, Mauro. Se cuide daí também. A gente volta a se ver na segunda-feira.
3: É isso aí. Vamos respirar fundo, tocar em frente. E quem sabe a gente consegue assumir, né, o destino do país. Botar nas nossas mãos, tomar as decisões que precisam ser tomadas. Porque do jeito que a coisa tá, não tá boa, não. 7h26, pessoal, muito obrigado pela companhia. Você fica agora com as notícias da sua região. Jornal Nova Brasil, edição nacional, volta na segunda-feira. A gente tem um encontro marcado. Bom fim de semana para todo mundo. Tchau, tchau.
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10: São 7h27, olha, Campinas terá sábado agora o dia D de vacinação com postos em diferentes pontos da cidade. A ação tem como foco atualizar a caderneta das crianças e adolescentes de 6 meses a 14 anos. Mas pessoas de todas as idades também poderão colocar a vacinação em dia. Não é preciso agendar, basta levar um documento com foto e a caderneta de vacinação, se tiver. A campanha segue até 1º de setembro e ganha importância com o alerta para a circulação do sarampo no estado. Até o dia 13 de agosto, São Paulo registrou 23 casos da doença. Em Campinas, não tem registros desde 2021, mas identificou 11.837 crianças de até 4 anos com alguma dose contra o sarampo pendente. Siga com Lilian de Souza apresentando em instantes o Jornal Nova Brasil, edição de Campinas. Eu volto com ela já já. Siga na Nova Brasil.
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4: 7:30. Bom dia. Dia 21 de agosto de 2026. Chegou a sexta-feira. Seja muito bem-vinda, seja muito bem-vindo. Que bom ter você com a gente ao longo de toda essa semana. Começa agora mais uma manhã de informação, serviço e, claro, sua companhia aqui na Nova Brasil. Está no ar a edição local do Jornal Nova Brasil. Eu sou a Lilian de Souza e fico com você até às 8 da manhã, trazendo as principais notícias de Campinas e da nossa região, além de tudo o que você precisa saber para começar o dia muito bem informado. E você pode ouvir a gente aqui pelo 103.7 FM da rádio, também no nosso aplicativo ou acompanhar. E aí você pode nos assistir no nosso canal do YouTube, o Jornalismo Nova Brasil. Participe com a gente, mande sua mensagem, conta aí como é que tá sua manhã, o trânsito perto de você ou comente sobre as notícias do dia. A gente gosta mesmo é de saber que tem você aí do outro lado. E hoje, mais uma vez, em uma manhã de trabalho, Rony Viana, bom dia, Rony.
5: Bom dia, Lilian, bom dia, ouvinte da Nova Brasil. Vamos correr que hoje o nosso conteúdo tá forte.
4: É.
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4: Campinas já soma mais de 7 mil processos trabalhistas por assédio moral, acúmulo de função e dano moral em apenas 7 meses de 2026. A Semana da Música começa nesse sábado em Campinas e a programação vem em um momento de crescimento dos eventos culturais na cidade. A gente vai conversar sobre isso com o diretor da Orquestra Sinfônica de Campinas, Vanilton Mafus. Na coluna Vinhos de Corte, Daniel Pestes fala sobre as escolhas às cegas. Tudo isso e muito mais a partir de agora. Fique com a gente.
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4: E a sexta-feira começou com mudança no tempo. A previsão é de sol entre muitas nuvens, com possibilidades de pancadas de chuva. E as temperaturas caem, os termômetros devem marcar entre 15 e 27 graus. A mudança é provocada pelo avanço de uma frente fria no estado de São Paulo, que também deve trazer ventos mais fortes em algumas regiões. Para Campinas, a chance de chuva é baixa, de cerca de 10%, segundo o CEPAGRE da Unicamp. E a tendência é de temperaturas ainda mais baixas no final de semana.
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4: E eu já disse lá no começo do programa, hein? Quero saber quem é que tá com a gente, como é que tá a nossa audiência, manda uma mensagem pra cá, participa do nosso jornal no nosso WhatsApp. O número é o 19-9958-7188. Fique ligado, manda sua mensagem pra cá.
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4: E atenção para quem vai de carro para São Paulo, para a capital, nesta sexta-feira. O rodízio municipal está valendo com placas de finais 9 e 0, das 7 às 10 da manhã e das 5 às 8 da noite. E quem for passar ali pela região de Barão Geraldo neste sábado, também precisa ficar atento. O trânsito vai ter mudança em razão do Unicamp de portas abertas. A UPA 2026, a Indec, vai fazer uma operação especial das 7 da manhã às 6 da tarde para organizar a circulação no entorno da universidade. A expectativa é de cerca de 50 mil participantes e aproximadamente 580 ônibus fretados. A UPA é um evento gratuito da Unicamp que apresenta a universidade a estudantes do ensino médio, professores e familiares. O público pode conhecer os cursos, projetos, laboratórios e espaços. Para quem não vai ao evento, a recomendação é evitar, se possível, as vias ali no entorno da universidade entre as 7 da manhã e as 6 da tarde.

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1: E a Semana da Música começa nesse sábado e traz uma programação que passa por diferentes estilos e espaços aqui da cidade. A abertura fica por conta de um super show, viu? Da Orquestra Sinfônica de Campinas, em um concerto com o cantor João, músico João Bosco. E o evento acontece em um momento interessante. Campinas registrou um aumento de 91% nos eventos com música entre 2024 e 2025. Só nos primeiros 6 meses deste ano foram mais de 1.500 atividades. E para falar sobre esse cenário, eu converso agora com o Vanilton Mafus, diretor da Orquestra Sinfônica de Campinas. Bem-vindo.
2: Obrigado, Lilian. Bom dia. É um prazer estar com vocês aqui, com os ouvintes da Nova FM, e poder compartilhar um pouco desse momento tão especial que a gente está vivendo.
1: Pois é, Vanilton, a gente tem percebido o crescimento dos eventos de música aqui na cidade, né? Como é que isso tem se construído? A partir de que iniciativas, de quais políticas públicas que a gente está tendo aqui na cidade que tem aumentado esses eventos?
2: O centro de Campinas é uma cidade que tem uma tradição musical muito grande, em todos os sentidos, né? Em todas as áreas, seja na popular, seja na música erudita, na música de concerto, que é o caso da nossa orquestra, que sempre esteve presente. E nós temos incrementado, então nós percebemos que os vários estilos tem havido um aumento significativo desses eventos, atendendo a todos os públicos, a todos os gostos, e a Secretaria de Cultura tem feito um papel assim, muito importante de dar suporte a grande parte desses eventos, seja diretamente, seja através da divulgação, mas a Secretaria de Cultura e Turismo, né, a Secult, tem estado muito presente, tem fomentado muitas atividades de vários níveis, tanto de níveis ultraprofissionais, quanto de atividades mais iniciantes, mais amadoras, mas que também estão recebendo o mesmo tipo de apoio.
1: Vanilton, você sabe, né, que eu sou uma entusiasta, eu acompanho os eventos, eu acho que é muito importante, né, a gente ocupar os espaços públicos, levar cultura, e eu tenho percebido também esse movimento de levar para outros espaços, mais para outras regiões, não só no centro, e claro que a gente tem espaços importantíssimos, a gente vai falar do centro de convivência, mas também pelos bairros da cidade. Isso é muito importante porque dá mais acesso para a população.
2: Claro, e a nossa orquestra, por exemplo, nós temos sempre procurado alcançar novos públicos. Então, nós já fizemos concerto recentemente no Ouro Verde, na região do Ouro Verde, na região do Campo Grande. Esse ano, teremos um concerto na igreja, no Santuário Guadalupe, que fica lá na Vila Castelo Branco. Então, são regiões não tão próximas, mas quando nós chegamos lá, a receptividade é muito grande. As pessoas gostam demais, nos agradecem. Então, isso nos incentiva, né? E nós temos projeto para o ano que vem. O maestro Evandro já está montando um projeto de a gente alcançar um maior número de regiões de Campinas, né? A orquestra ser mais acessível. Então, assim como a orquestra, outras atividades também têm tido essa visão, né?
1: Nós tivemos uma mudança de maestro, né? O Evandro, ele é novinho, está chegando aqui.
2: Está chegando agora. O Evandro vem de uma experiência muito bem sucedida, de muitos anos à frente da OSPA, Orquestra Sinfônica de Porto Alegre. E agora ele está com a gente. Fez um trabalho muito importante, muito relevante lá, seja como maestro, seja como produtor musical e seja como também gestor. Então, nós estamos com vários projetos para incrementar a atividade da Orquestra Sinfônica, né, torná-la ainda mais relevante e com projetos. Eu não posso dar spoiler aqui ainda.
1: Ah, que pena, a gente gosta de spoiler.
2: Mas vocês serão dos primeiros a saber, os ouvintes da Nova FM que gostam da boa música, né, vão saber com certeza. Então, nós estamos num processo bem legal com o Evandro, muito feliz. Lembrando que o maestro anterior, o Carlos Prazeres, foi muito importante. Foi um maestro muito simpático, muito carismático, reaproximou a orquestra do público. E agora o Evandro, nessa sequência, está nos ajudando de outras maneiras.
1: Vanilton, e aí eu queria falar também um pouco do mercado de trabalho, né? Porque a gente, lógico, tem um aspecto cultural que é importantíssimo, as pessoas têm direitos, né? A gente precisa sempre lembrar que a cultura também é um direito da população, mas a gente também tem todo um mercado profissional, né? Um crescimento, uma movimentação econômica na cidade. Como é que você faz essa avaliação com esse crescimento que tem tido nos eventos culturais aqui de Campinas?
2: Bom, a gente fica muito feliz e com boa expectativa, por quê? Porque os músicos, né, sempre têm aquela reclamação ou sentem aquela falta de espaço onde trabalhar, como você mencionou. É uma atividade profissional, muito séria, né, e nós temos músicos excelentes em todos os estilos que lutam muito para conseguir ter seu espaço. E é muito bom ver como esse espaço gradualmente está sendo reconquistado. Campinas sempre teve uma tradição muito forte disso, até a década de 90, início dos anos 2000, era muito forte essa presença. Teve um certo encolhimento, mas a gente percebe agora essa reativação e como isso tem se refletido de maneira assim, sustentável para as carreiras dos músicos, né, e para eles poderem estar oferecendo uma arte de qualidade com segurança e que tem trabalho contínuo.
1: E amanhã, então, a gente tem esse super concerto da orquestra com o João Bosco. O que, que a gente pode esperar? O que está sendo preparado? E olha, os eventos lá no Teatro de Arena sempre ficam lotados, né?
2: Olha, a gente pode esperar a gente chama de show-certo, né? Um concerto-show maravilhoso. O João Bosco dispensa comentários, seu repertório. Quem nunca ouviu Papel Machê e tantas outras. E ele vem com os arranjos, seu arranjador predileto, o Jeter Garotti. Então a orquestra está muito bem preparada. Ou seja, vai ser uma noite de gala. Uma coisa importante, Lili, o João Bosco está comemorando 80 anos. Nossa. E está fazendo uma turnê no Brasil de shows para comemorar. E está muito bem. Então nós temos o privilégio também, nessa parceria com a Tajima, que é a promotora da Semana da Música, né, em parceria com a Secretaria de Cultura, de trazer o João Bosco. Ele esteve conosco há uns 3 anos atrás, aqui no Festival de Música Contemporânea. Mas foi menor, foi no Teatro Castro Mendes. Agora não, agora a gente vai ter a oportunidade de lotar o Teatro de Arena. 5,000, 6,000 pessoas, quantas puderem, poderão estar curtindo esse som maravilhoso da música popular brasileira.
1: Eu vou estar lá e durante a semana, então, tem outros eventos. Agora a gente... Para encerrar nossa entrevista, durante toda essa semana a gente vai ter mais eventos. Sim. E tem um site onde as pessoas podem ver a programação, que é Semana da Música, é isso?
2: Semana da Música. Então, olha, o site é campinas.sp.gov.br/Semana da Música. Vou repetir, campinas.sp.gov.br/Semana da Música. Eu gostaria também de convidar, nós vamos ter várias atividades, inclusive um concerto no Teatro Interno, na próxima quinta-feira, com a Orquestra do Conservatório Carlos Gomes, e aí eu vou estar regendo esse concerto. Será um concerto de temas inesquecíveis da música clássica. Então, vamos ver então, esse é outro concerto na quinta-feira, além de atividades em toda a cidade. E é bom, nós estamos ainda dentro da Mostra de Jazz, que também está incluída na Semana da Música, ou seja, você pode olhar, o nosso cardápio está muito suculento, né? Com atrações muito boas musicais.
1: Que bom, eu fico muito feliz. Então tá aí, gente, todo mundo acessem o site, porque vale a pena prestigiar. Quero ir no seu concerto também. Muito obrigada pela sua presença, pela sua participação. Seja sempre muito bem-vindo.
2: Obrigado, nós agradecemos todo o apoio de vocês aqui da Nova, da TV Tati, e que nós continuemos juntos fazendo projetos de música boa e música acessível.
1: Muito obrigado. Luz do querer. 7h42, ao som de João Bosco. Daqui a pouco a gente volta.
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10: Pelo anel viário Magalhães Teixeira, a movimentação é maior nos dois sentidos à altura do Trevo de Valinhos. A rodovia Francisco von Zuben tem trânsito intenso na chegada para o Jardim São Gabriel. 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
0: 7h45, Campinas já registrou em apenas 7 meses de 2026 mais de 7 mil processos trabalhistas envolvendo assédio moral, acúmulos de função ou indenização por dano moral. Segundo o TRT15, foram 7.145 ações entre janeiro e julho. O número já representa cerca de 61% do total registrado em todo o ano de 2025, quando foram 11.708 processos. Na jurisdição do TRT15, que abrange 599 municípios paulistas, foram 71.535 processos desse tipo até julho. Os dados mostram uma alta contínua nos últimos anos. Em Campinas, o número passou de 5.305 processos em 2021 para 11.708 em 2025. Segundo o tribunal, entre os fatores que podem explicar esse crescimento estão o aumento da pressão por produtividade, o maior acesso à informação sobre direitos trabalhistas e maior atenção aos riscos psicossociais no ambiente de trabalho. A atualização da NR1 também passou a destacar a necessidade de gerenciamento desses riscos, que incluem situações relacionadas ao assédio moral. 7h46 agora, e a gente acompanha uma entrevista com o prefeito de Piracicaba, Hélio Donizete Zanata, do PSDB, do PSD, perdão, que visitou aqui os estúdios do Grupo Tati e conversou com o nosso amigo, quem tá com saudade aí? O nosso amigo Jair Duprat, vamos conferir.
2: Bom dia, Lilian. Bom dia, Rony. Bom dia a todo o pessoal que acompanha o Jornal Nova Brasil nesta quinta-feira. Nós estamos recebendo o prefeito de Piracicaba, Hélio Zanata. Prefeito, data muito importante, né? Agora no último dia 1º de agosto. Estamos ainda comemorando, né, o aniversário da cidade de Piracicaba. E qual que é o cenário hoje? Nós conversamos durante a campanha eleitoral, depois também falamos quando da sua vitória. De lá para cá, qual que é o cenário? Como é que estava a cidade? Como é que está hoje? O que que o piracicabano tem para comemorar agora no aniversário?
3: Bom dia, Duprat, bom dia, Lilian, bom dia ao Rony, bom dia a todos que nos vê, nos ouve, nos assistem aqui. Muito obrigado pela oportunidade de estar aqui com vocês. O Duprat, eu acho que assim, Piracicaba é uma cidade agraciada, abençoada por Deus. E esse mês de aniversário, a gente está fazendo muitas entregas. Entregas importantes que o cidadão há décadas estava esperando. Entregas na área do saneamento básico. Nós estamos resolvendo o problema sério que nós pegamos de décadas da falta de água, renegociando contratos com a questão da PPP da Águas do Mirante. Isso vai ser importante porque vai ser novos investimentos para a cidade. A gente vai tirar esse contrato leonino e a população vai ganhar. Estamos fazendo investimento na área da saúde. Estamos reformando, ampliando, fazendo novas unidades de saúde, trazendo médico para os bairros, que é o que nós combinamos. Então, ou seja, muita coisa positiva. 3 novas escolas foram feitas, está na 4ª fazendo. Entregamos uniforme escolar. Vamos entregar a partir do ano que vem o kit escolar, do material escolar. Estamos trabalhando na zerar fila na área da saúde. Estamos fazendo investimentos enormes, principalmente na questão do turismo. Nós vamos reformar as praças, o parque, a Rua do Porto, que é uma tradição de Piracicaba, são 4 quilômetros de orla. A gente vai reformar e revitalizar todinha, vamos revitalizar o Parque João Herman, vamos fazer integração ali da área de lazer do trabalhador com o Parque João Herman e com a Rua do Porto, e vamos fazer um projeto que é um sonho que está há 20 anos, aquele parque abandonado, que é o Parque do Mirante, com o Engenho Central. Ou seja, ali é todo um complexo turístico e cultural da cidade que nós vamos estar entregando e revitalizando. Partes já começamos e partes estamos em projetos para começar a partir do ano que vem. Coisas novas. E para terminar, lançamos uma revista de estratégia, ou seja, chama Pira 35. Pensar a cidade, como ela está e como nós queremos que ela chegue até 2035. Fizemos um ano de trabalho junto com a sociedade e a sociedade disse o que ela quer para Piracicaba em todos os setores. Saúde, educação, infraestrutura, meio ambiente, esporte, lazer, turismo, todas as áreas importantes, administração e a sociedade. A gente ontem, na data de ontem, à noite a gente entregou essa revista, que é um compromisso do Executivo e não é um plano de governo do município, é um plano de Estado para Piracicaba para a próxima década. É uma revista que pensa Piracicaba os próximos 10 anos, em todas as áreas. E a gente tem um compromisso a curto, médio e longo prazo feito com a sociedade e a sociedade cumpre, está no site da Prefeitura à disposição. Para que abaixe eletronicamente e acompanhe o que o município se comprometeu, o que a gente se comprometeu a fazer e um projeto para os próximos 10 anos para a cidade, independente do mandato, é um projeto que é um projeto de desenvolvimento econômico, social, sustentável, onde a sociedade diz onde ela quer e o executivo tem que cumprir metas.
2: Ô prefeito, a gente tem uma noção, né, com tudo isso que o senhor expõe nesse momento, de que as frentes de trabalho da prefeitura de Piracicaba são muito amplas. O senhor está atuando aí em várias áreas. Quando o senhor conversa com a sua equipe lá, como é que é a orientação para isso, ou seja, para não deixar que essas sugestões que chegaram a partir da população, que elas sejam realmente implementadas no gás total todo dia?
3: Porque é o seguinte, cada ano eles têm que prestar conta para a população, a público. Então vem os representantes que fizeram essa revista, que é a Agenda de Desenvolvimento, que é um planejamento estratégico. Todo ano nós vamos ter que apresentar agora. Final do ano nós vamos apresentar. Cumpriu meta? Não cumpriu? Que secretaria não cumpriu? Por que não cumpriu? E como nós vamos cumprir então? É questão estrutural? É questão de logística? É questão de pessoal? É isso que a gente tem. É um planejamento para a cidade poder caminhar com meta e prazo. E a gente cobra muito do nosso secretariado. E a gente tem que agradecer, sim. Os nossos secretariados querem trabalhar, querem mostrar serviço. E a gente cobra, sim. Não tem hora. Tem 2 horas da manhã eu estou cobrando secretário, 6 horas da manhã eu estou cobrando secretário, 10 horas da noite eu estou cobrando secretário, de domingo o secretário fica bravo, estou cobrando secretário. Por quê? Porque a cidade não pode parar, não pode esperar. A população tem demandas e as demandas têm que ser atendidas o mais breve possível.
2: Muito bem, para fechar, prefeito, como é que o senhor está vendo aí o momento político, né? Nós estamos em ano eleitoral, estamos aí há poucas semanas aí de um pleito muito importante. Qual que é esse cenário político aí, aliás, né, que já tem sido uma tônica no Brasil, de muita rivalidade, assim, de muitos nervos à flor da pele? Como é que o senhor tem visto esse cenário aí?
3: Eu acho que cabe à população decidir. O voto é livre. As pessoas têm que se informar e entender. O que não pode é entrar em fake news. O que não pode é trabalhar as fake news. Piracicaba, a gente foi muito atacado nas redes sociais por fake news. E o que que a gente tem que fazer? Nós não estamos dando bola para isso, não. Nós estamos trabalhando. O trabalho é fruto de resultado. O fruto de resultado a população reconhece. Nossa vontade é essa. Nós temos muita coragem. Vamos sim continuar desenrolando Piracicaba. Vamos fazer com que Piracicaba seja cada vez mais livre e forte outra vez. E vamos continuar trabalhando. O nosso lema é trabalho. Certo? E eu acho que é isso que qualquer cidadão espera de quem está lá hoje, à disposição da sociedade, colocando o seu nome, seu trabalho, a sua administração.
2: Ô prefeito, para encerrar, eu estou naquela dúvida. Eu não sei se eu peço primeiro um cuscuz lá na Rua do Porto. Eu peço primeiro um cuscuz, depois um filhote e depois eu passo ali para comprar um quebra-queixo. O que que eu faço lá, dirigido?
3: Olha, você vai lá visitar aquela maravilha que é a Rua do Porto, indo pra. Você vai visitar lá e aí você não vai conseguir sair porque tudo isso vai estar à disposição, né? Além de você ver o Rio Piracicaba, ver aquela coisa maravilhosa, ver o parque da Rua do Porto, aquilo brilha os olhos de todo mundo. Deus agraciou a natureza numa região maravilhosa ali que é o Rio Piracicaba.
2: Seu filhote
3: fazendo tudo
2: é uma
3: isso.
2: Boa pedida?
3: Olha, filhote pintado na brasa. Aí depois você pega o molho tártaro, gente, que aquilo é uma delícia especial de Piracicaba. Aí você vai ter lá o quebra-queixo e de lambuja, como diz o caipirano piracicabano, ainda vai levar a pamonha.
2: Muito bom. Prefeito, muito obrigado pela participação. É muito importante, né, essa prestação de contas E a Nova Brasil, ela tem uma audiência muito grande em Piracicaba. E eu agradeço, aliás, a todos que estão acompanhando. E sucesso para o senhor lá na gestão. Porque quando o governante, não administrador, ele tem sucesso, tem êxito, é sinal de que a população está sendo amparada e cuidada. Muito obrigado pela
3: presença.
2: Quero
3: agradecer a todos vocês. Muito obrigado do Prato, do time aqui. E dizer que a gente fica muito grato da oportunidade que vocês dão e do carinho que vocês têm com Piracicaba.
2: Obrigado.
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4: Olá, meus amigos da Rádio Nova Brasil FM Campinas e região. Hoje é sexta-feira e é dia da gente falar sobre vinhos. E eu quero contar para vocês uma coisa que aconteceu essa semana, que acontece frequentemente em degustações às cegas. Mas antes, deixa eu te explicar o que é uma degustação às cegas, né? É uma degustação em que a gente leva sempre degustadores, pessoas que vão provar o vinho, normalmente pessoas que têm algum conhecimento técnico do vinho para poder avaliar tecnicamente esse vinho, mas elas avaliam sem saber o que estão bebendo. Então o vinho é servido numa taça, ou ele vem de um lugar, né, da cozinha, do restaurante já servido, ou o sommelier serve com um pano, alguma coisa envolto, né, na garrafa, para que a pessoa que está degustando não saiba o que tem ali dentro. Então não sabe se é um vinho chileno, argentino, brasileiro, não sabe nada. Só vai saber a cor do vinho, porque vai colocar na taça e você vai saber ali se é tinto, se é branco, rosé ou espumante. E isso é muito interessante porque revela algumas coisas muito legais. E frequentemente, como eu disse no começo, a gente tem algumas surpresas boas. Essa semana a gente tem o nosso encontro de vinhos, a nossa feira que a gente faz pelo Brasil todo, e dessa vez é em Campinas, amanhã, no sábado, lá no Expo Boulevard, e a gente então faz uma degustação às cegas para poder escolher os 5 melhores vinhos da feira. Os expositores mandam as amostras, a gente reúne um grupo de sommeliers que vão provar os vinhos. E ontem a gente teve algumas coisas muito legais aí para a gente conhecer, para a gente saber, porque alguns vinhos que não são tão caros acabaram ficando entre os 5 melhores, ganhando de vinhos mais caros. Mas isso é importante eu te falar, isso não quer dizer que absolutamente, né, que de uma forma para sempre esse vinho vai ser melhor do que outros mais caros. Claro que tem o gosto dos degustadores, claro que tem um monte de fatores, os outros vinhos que estavam sendo degustados, que naturalmente a gente acaba comparando, mas é interessante a gente perceber como nem sempre um vinho mais caro é o melhor. Isso eu acredito que já tenha acontecido com você, se você já bebeu uma boa quantidade de vinhos. Pode ser que algum dia você tenha tomado um vinho que gostou muito e ele nem custava tão caro. E aí, de repente, você resolveu comprar uma garrafa mais cara e nem gostou tanto daquele vinho. E às vezes até a gente fica meio sem graça, né? Fala, puxa, mas será? Será que é o meu paladar? Será que eu não consigo gostar de vinho mais caro? E olha, não é nada disso não. O mais importante, como eu sempre digo aqui, sempre digo lá no meu Instagram e para todo mundo que vai no nosso evento, é que o seu gosto é o que mais importa. Afinal de contas, é você que vai beber o vinho. Então, se você gostar de um vinho mais barato, se você gostar de um vinho doce, se você gostar de um vinho famoso ou não famoso, só importa para você. Essas degustações nos ajudam sempre a repensar isso e eu queria dividir essa reflexão com você também nessa sexta-feira, para que você também compre o seu vinho do final de semana livremente. Vai lá no supermercado, na loja, onde quer que seja que você gosta de comprar vinhos e compre o vinho que você gosta. Afinal de contas, é você que vai beber. E depois me conta se você tiver uma boa experiência, que eu quero muito saber. Bebam com moderação, bom final de semana e até semana que vem.
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6: Agradecendo a participação do Diogo Felipe de Souza, da Ariane Cristina Macei, também da Cris Silva de Vinhedo, professora de inclusão. Beijão para a Rede Municipal de Vinhedo. Também para Maria Virgínia de Jaguariúna, Sônia Sato, que está sempre com a gente, e a Giane Aparecida, que também está aqui nos acompanhando, Júlio César Manuel, a todas as pessoas que estiveram conosco durante toda essa semana, um grande beijo, um grande abraço, nossa gratidão, a gente volta na segunda-feira, esperamos todos vocês, bom final de semana, e seguimos sempre juntos com coragem e gentileza. Até lá!

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1: Ótima manhã de sexta-feira para você que tá aqui sintonizado na Nova Brasil, 21 de agosto de 2026. Por aqui, Cláudia Nakazato. Vamos juntos até às 11 da manhã. Tá começando Sob Medida, a gente vai ouvir muita música boa, como por exemplo, Tim Maia, Guilherme Arantes, Paulo Miklos e para começar, Ana Carolina. A canção tocou na hora errada. Música.

Nova Brasil, e essa foi Zizi Posse Noite. A gente ouviu também Guilherme Arantes com Marina no Ar. E a gente chega agora com mais um clássico da nossa música, Tim Maia. Essa aqui é de 1970, Primavera. 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

Brasil, e esse foi Tuca Oliveira, Será Que Eu Tô Gostando Dela? Também teve Caetano Veloso, Debaixo dos Caracóis dos Seus Cabelos. E tá chegando ela, Vanessa da Mata.

0: Nova Brasil e o som de Jorge Benjor, o dia em que o sol declarou seu amor pela terra. Também teve Maria Bethânia, Eu Preciso de Você, fechando muito bem esta edição do Sob Medida.
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0: Eu tô chegando com destaques do noticiário. Crianças e adolescentes menores de 15 anos devem procurar os postos de vacinação neste sábado para o dia D da campanha de multivacinação. O objetivo é atualizar a caderneta e colocar em dia as doses em atraso. A campanha oferece vacinas contra doenças como meningite, tuberculose, sarampo, poliomielite, HPV e dengue. Neste ano, a novidade é a vacina pneumocócica 20 valente, destinada a crianças menores de 5 anos. Nova Brasil, faltando 3 para as 9. 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
8: 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Lentidão na estrada da Rodia em Campinas, atendimento de uma ocorrência, atenção, proximidades do residencial Rio das Pedras, principalmente para seguir em direção do Tapetão. 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

0: Nova Brasil, e esse foi Gonzaguinha Feliz. A gente ouviu também Marisa Monte com Ed Mota, Ainda Lembro, 9:16. 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
2: Pela rodovia Campinas-Montemor, ainda com excesso de veículos em direção da Lix da Cunha em Campinas, à altura do quilômetro 4, e também na chegada para Vila Boa Vista, à altura do quilômetro 1. Em direção de Hortolândia, boas condições. Tem ocorrência no trevo da Emancipação. Atenção para acessar a rodovia. 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
10: De volta com Skank, Dois Rios.
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Nova Brasil, e esse foi Nando Reis com Ana Canhas, Pra Você Guardei o Amor. Também teve Ivan Liz, Daquilo Que Eu Sei. São 9:36, bom dia pra você.

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2: De volta com Zé Cabaleiro, Flor da Pele.

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0: Nova Brasil e Alceu Valença com Solidão. A gente ouviu também Ivete Sangalo com Marcelo Camelo, Teus Olhos.
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0: E a gente resgata agora um daqueles encontros inesquecíveis da nossa MPB com Agora, Sei Lá, A Vida Tem Sempre Razão. Lançada em 77 no álbum de Miúcha e Tom Jobim, a faixa traz a composição marcante de Vinícius de Moraes e Toquinho, unindo a interpretação de Miúcha à participação de Chico Buarque. Com leveza e sabedoria, a letra reflete sobre as incertezas da rotina, lembrando que o melhor caminho é seguir com paixão e aceitar as voltas que o mundo dá.

0: Nova Brasil, e esse foi o Capital Inicial com Olhos Vermelhos.
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0: Olha, o Festival Nova Brasil 2026 já tem data marcada. 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Faltando 3 para as 10.
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3: As hepatites virais afetam milhões de pessoas em todo o mundo e muitas vezes evoluem sem causar sintomas, o que pode atrasar o diagnóstico. A hepatite é uma inflamação do fígado e pode ter diferentes causas, mas os tipos virais mais comuns são A, B, C, D e E. As hepatites A e E costumam ser transmitidas por água ou alimentos contaminados. Já as hepatites B, C e D podem ser transmitidas por contato com sangue e fluidos corporais contaminados e pelo compartilhamento de objetos com vestígios de sangue, como lâminas de barbear e alicates de cutícula. A prevenção inclui cuidados com a higiene, evitar a exposição ao sangue contaminado e manter a vacinação em dia.
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1: 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Um mutirão emitiu 52 laudos para pessoas com deficiência que buscam uma vaga no mercado de trabalho em Campinas. O documento é exigido para a contratação nas vagas reservadas pela lei de cotas e também indica eventuais necessidades de adaptação no ambiente de trabalho. A ação foi realizada na terça no Polo de Empregabilidade Inclusiva no Parque Itália, em atendimento gratuito. Quem ainda não tem o laudo pode se cadastrar no Polo. É preciso ter pelo menos 16 anos, morar no estado de São Paulo e apresentar RG e CPF. O cadastro pode ser feito pelo site empregoinclusivo.sedpcd.sp.gov.br ou pelo telefone 19 998 98 9012.
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0: Nova Brasil, e essa foi Vanessa Rangel, Palpite. A gente também ouviu Seu Jorge, Carolina, 10h17. 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
2: Atenção para dengue. Campinas tem 33 bairros em áreas consideradas de alto risco para a transmissão da doença. O alerta foi divulgado nesta quinta-feira pela Secretaria Municipal de Saúde e é atualizado semanalmente. Entre as áreas estão Vila Costa e Silva, Jardim Garcia, Vila Castelo Branco, Parque em Via Norte, Jardim São Marcos, Jardim Campo Belo, Cidade Jardim e a Vila Jorgina. A orientação é redobrar os cuidados dentro de casa para eliminar criadouros do Aedes aegypti. Entre janeiro e 17 de agosto, Campinas confirmou 3.735 casos. Até 13 de agosto, mais de 1.100.000 visitas a imóveis foram realizadas para controle de criadouros e ações educativas.
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0: Nem Mato Grosso, amor objeto.

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0: Nova Brasil, e esse foi Gilberto Gil, A Paz. Também teve Fagner com Zé Ramalho, Chão de Giz. 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
5: 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E tem samba gratuito nesse domingo na Estação Cultura em Campinas. O samba da Toninhos, Ziriguidum e Memória começa às 3h30 da tarde na Sala dos Toninhos, com a apresentação do Grupo Casa Caiada. A programação é gratuita, tem classificação livre. O evento também marca o encerramento do Festival Ercole Florence, com uma experiência de fotografia no Jardim da Sala dos Toninhos. Durante a programação, imagens serão projetadas no prédio histórico da Estação Cultura, em uma intervenção que une fotografia, música e memória. A Estação Cultura fica na rua Francisco Teodoro, 1050, na Vila Industrial. 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
0: De volta com Ana Carolina para terminar.

0: Nova Brasil e essa foi Marisa Monte. Preciso Me Encontrar também teve Os Paralamas do Sucesso. Cuide bem do seu amor.
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0: O Tribunal Superior Eleitoral divulgou os tempos que os candidatos à presidência vão ter no horário eleitoral gratuito que começa na próxima sexta-feira, dia 28. A coligação liderada pelo PT vai ter 5 minutos e 31 segundos, o PL 4 minutos e 20 segundos, o PSD 2 minutos e 2 segundos e o Avante 35 segundos. As candidaturas também terão inserções de 30 ou 60 segundos ao longo da programação. Partidos como Missão e Novo não terão espaço por não atingirem a cláusula de barreira. Nova Brasil, faltando 3 minutos para as 11, eu, Cláudia Nakazato, tô indo embora. Quem já tá por aqui é a Ana Pelisser, te acompanha até as 4 horas da tarde. Um beijo para você e um ótimo fim de semana. Tchau.
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Sexta-feira, 21 de agosto de 2026. Que bom, que honra e que alegria saber que você escolheu a Nova Brasil para fazer parte da sua vida, ouvindo música brasileira de qualidade desde cedinho. É bom demais, né? Eu sou a Ana Felicelli. Vamos juntos, hein? Juntos, juntas até as 16h, agradecendo demais a sua companhia. Você que ouve pelo rádio a programação da Nova Brasil ou pelo nosso aplicativo, que você baixa gratuitamente aí no seu celular e leva para onde desejar. E também pelo nosso site novabrasil.com. Abrindo com Marina Lima, Pessoa.

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0: Castelo, teve também o Jorge Benjor, a banda do Zé Pretinho, agora 11h37. 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

0: Cabaleiro amanhã, talvez.
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0: São Paulo e Rio de Janeiro estão hoje sob alerta laranja para ventos fortes com rajadas que podem chegar a 100 km por hora. Há risco de queda de árvores, destelhamentos e danos em construções. Outros trechos do Sudeste e Sul também têm alerta para ventos de até 60 km por hora. No Centro-Oeste, Nordeste e parte do Norte, o alerta é para baixa umidade do ar, que pode chegar a 12%, aumentando o risco de incêndios florestais e problemas de saúde. Nova Brasil 11:57. Já, depois de intervalo, tem Sob Medida. A gente vai curtir uma hora de música direto, sem intervalo.
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1: Meio-dia, mais 2 minutos. Excelente início de tarde de sexta-feira para você. Sextou. Obrigada pela companhia. Onde quer que você esteja, bem-vindo, bem-vinda sempre. Nessa edição do Sob Medida, a gente vai curtir Gilberto Gil, tem Guilherme Arantes, Marisa Monte e muito mais. Abrindo com Zélia Duncan. Me revelando.

Mascavo. Teve também o Gilberto Gil, Não Chore Mais. Agora, meio-dia 22, vou contar uma coisa pra você. 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Bom demais, né? Bom demais é ter a sua companhia e a gente segue aqui no Sob Medida, curtindo uma hora de músicas direto, sem intervalos, agora com Guilherme Arantes. Deixa chover.

Nova Brasil, meio-dia e 33.

0: Nova Brasil com Gal Costa e Luiz Melodia, Pérola Negra.
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0: E agora aqui no Arquivo Nova Brasil a gente recorda muito estranho sucesso na voz de Dalto. Essa canção foi lançada no ano de 1982, composição dele com Cláudio Rabelo. Vendeu mais de 1 milhão de cópias e marcou a história do pop romântico nacional. Um som inesquecível que conquistou o país e transformou a trajetória do artista com seus versos sobre afeto, entrega e cumplicidade.

0: Música Colombina, fechando essa edição de Sob Medida, teve também a Daniela Mercury com Nobre Vagabundo.
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0: Bom, o tempo passa, os formatos mudam. Do LP pro CD, do CD pro pendrive, do pendrive pro próprio celular. Mas ó, alguns discos parecem desafiar as décadas e continuam encontrando novas gerações com tantas mudanças. Bom, uma matéria especial do site da Nova Brasil relembra alguns álbuns fundamentais da música brasileira que completam 30, 40 e 50 anos nesse ano, em 2026. E a seleção passa por Alucinação, de Belchior, Gerais, de Milton Nascimento, Falso Brilhante, de Elis Regina, Cabeça Dinossauro dos Titãs, 2 da Legião Urbana, além de trabalhos de Cartola, Jorge Benjor, Marisa Monte, Os Paralamas do Sucesso e Chico Science e Nação Zumbi. Quer revisitar essas histórias ou se ainda não conhece, conhecê-las e entender por que esses discos soam ainda tão atuais? Bora? Ó, a matéria completinha está no nosso site novabrasil.com. Agora faltando 1 minuto para 1 da tarde.
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0: Nova Brasil, essa foi Agnes Nunes. Será que é amor? Teve também Cássia Eller, Admirável Gado Novo. 1:21.
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0: Noturno, teve também Vanessa da Mata, ai ai ai, 1h42.
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0: Nova Brasil, passe em casa com Ana Rato. Teve também Zé Ramalho, sinônimos.
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0: Postos de saúde em todo o país ficam abertos neste sábado para o dia D da campanha de multivacinação. Então, atenção, pais e responsáveis. A mobilização é voltada para crianças e adolescentes menores de 15 anos atualizarem a caderneta vacinal com oferta de 20 tipos de imunizantes, incluindo a nova vacina Pneumo 20. Agora, faltando um minuto para as 14h.
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Nova Brasil com versão ao vivo, Azul, Djavan. Teve também a Fernanda Abreu com Fausto Fawcett, Paisagem de Amor, 2h19.

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0: Nova Brasil com Zizi Posse, Caminhos de Sol. Teve também Mosca, Idade do Céu, 2h38.
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0: Da Caetano Veloso, fechando essa hora, que teve também um som do Cazuza Exagerado.
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0: 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Bom demais. Agora, 2h57. 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

brasileira. 3:02, uma excelente tarde de sexta-feira para você. Obrigada pela companhia, abrindo essa hora com Alceu Valença, Anunciação.

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0: sexta-feira, 3:21. Sexta-feira muitíssimo especial aqui na Nova Brasil. Presença muito bacana, muito especial. Ela tá aqui do meu ladinho. A gente vai prosear com Ana Canhas, que acaba de lançar nas plataformas a versão dela pra Desculpe o Auê, clássico da Rita Lee e do Roberto de Carvalho. Bom, a faixa chega pra reforçar a turnê Rita Total. Ana Canhas canta Rita Lee, que tá rodando o Brasil inteirinho. Ana, seja muito bem-vinda.
1: Oi, Ana, minha xará, né?
0: É as Anas hoje.
1: Hoje as Anas aqui. Boa tarde aí, pessoal que tá nos ouvindo. Uma alegria estar aqui sempre no Nova Brasil. E que alegria.
0: É uma honra, uma alegria muito grande te receber sempre aqui, viu, Ana? Agora conta pra gente sobre esse lançamento de Desculpe ao E.
1: Não é? Então, uma responsa, né?
0: Muito grande.
1: Eu falo isso porque a Rita Lee é a artista brasileira que eu mais adoro, que eu mais sempre fui fã desde adolescente. Então, eu fiquei nesse lugar de regravar uma canção que eu ouvi a vida toda. É super... dá um certo frio na barriga, assim, né? Uhum. Primeiro porque a versão original é totalmente excelente, como tudo que a Rita nos deixou. E fiquei no lugar de fã, né? Porque eu fiz o projeto do Belchior há uns anos atrás e o Belchior eu fui descobrindo enquanto eu fazia e cantando e fazendo shows. A Rita já sei, assim, pô, eu ouvi a discografia toda desde cedo. Ela tá num lugar meio sagrado pra mim, super, assim, no alto do topo das coisas, então. Mas eu gostei muito da versão que a gente gravou. Tô bem feliz e mais feliz de estar aqui hoje lançando ela.
0: Que legal. É. E assim, porque são muitos clássicos, muitos sucessos. Desculpe, Auê, tem alguma questão especial pra você? Ou...
1: Olha, tem uma história interessantíssima. Reza a lenda que a Rita brigou com o Roberto e escreveu uma carta pedindo desculpas. E o Roberto de Carvalho, gênio que é, né? Uhum. Aliás, um beijo pro Roberto, pro Beto, a família toda. É, pegou o bilhete e fez a música. Musicou o bilhete. E olha que coisa mais linda, Rita. Se a história for verdadeira, acredito que seja, uhum, porque todo mundo comenta isso. Uhum. Que bilhete mais maravilhoso, né? Da próxima vez eu me mando, que se dane meu jeito inseguro, nosso amor vale tanto. Por você vou roubar os anéis de Saturno. Que coisa linda, né? Então eu fico. Eu gosto muito dessa história, assim, dessa. Eu agora tô fazendo show, né, Rita Total? Uhum. Já estamos aí, como você falou, viajando o Brasil com o show. E é uma emoção, sabe? Ver como as pessoas adoram a Rita e como a Rita deixou os palcos, se aposentou, vamos dizer assim, uhum, dos palcos um pouco mais cedo. Uhum. Eu sinto um público muito saudoso, né? Que ficou saudoso, assim, da Rita ter feito essa decisão de agora já deu uma vida dedicada aos palcos, à música, e vou agora ficar com os meus bichos, cuidar da minha casa, da minha natureza. Então é uma emoção enorme, assim, o show ele é repleto de só sucesso. Uhum. São 20 músicas, todas músicas conhecidas. O único lado B que eu toco assim é Mamãe Natureza, que é ali da fase do Tutti Frutti no disco.
0: Isso, você visitou também a fase dos Mutantes, Tutti Frutti.
1: Exatamente, né? Tutti Frutti, Mutantes, que são as bandas que a Rita se formou, né? Assim, ela nasceu como uma garota de bandas, né? De uhum, bandas de meninos, até ela chegar na carreira solo dela com Roberto. Então eu me identifico muito, porque eu tenho 4 irmãos mais novos, eu sou a quinta e a mais velha, a única mulher da família, uhum, entre os meus irmãos. Me identifico com esse ambiente de ser mulher no meio dos meninos, né?
0: Assim. E você também tem um pouco de roqueira na sua história, não
1: tem?
0: Tenho
1: bastante.
0: Tem bastante,
1: tenho muito,
0: né?
1: Rock and roll, no sentido da vida mesmo, né? De acreditar que o rock, mais do que um estilo de música, é uma filosofia de vida. De você se colocar, de você ter uma atitude, enfim... E às vezes a gente sendo mulher, a gente sabe também que tem que colocar as coisas como a gente pensa e tudo. Não, não é tão simples, né?
0: É, afeta de uma maneira muito especial, não é?
1: É.
0: Afeta
1: então,
0: em todos os sentidos.
1: Mas eu tenho rock and roll corre nas minhas veias, com certeza. Até porque eu amo estar no palco, tocando, fazendo show. A gente viaja aí, faz 2-3 shows por semana, às vezes 4 até. Uhum. É uma profissão, eu digo, é uma profissão já rock and roll por si. Porque às vezes você tá na estrada, vai... Faz um show em Fortaleza, faz um show em Porto Alegre, faz um show em Brasília e volta pra São Paulo. Isso já é um estado rock and roll de ser,
0: é,
1: né?
0: É literalmente uma pauleira,
1: é,
0: né?
1: É uma pauleira só. Mas é uma delícia, né? Porque quando encontra o público e vê a emoção das pessoas, aquela carinha feliz ouvindo a música que ela ama, tudo compensa.
0: Essa troca de energia é muito importante, é muito especial. Tanto pro artista como também pro público,
1: exatamente,
0: né? Música ao vivo tem essa magia, né?
1: Tem essa magia e eu acho que nunca vai morrer, sabe, Ana? Uhum. Eu acho que eu mesmo sendo artista e cantora e fazendo isso toda semana. Eu ainda vou muito a shows. Eu adoro. Amanhã, inclusive, estarei lá no festival. Vou ver Paralamas, vou ver Titãs. É, quero ver o Cabeça Dinossauro. Então, queria mandar um beijo até pros meninos lá, dos Titãs, todos queridos. E então, quando eu não tô na estrada, curiosamente, esse fim de semana não tenho show, estarei lá curtindo duas das minhas bandas favoritas também, né?
0: Que legal, que legal. É. E a gente também, em estar presente na plateia, também isso gera uma injeção de ânimo para você continuar firme cada vez mais. É isso que você sente?
1: Total. Injeção de ânimo e aprendizado. Uhum. Eu vou muito a show para aprender como melhorar o meu próprio show. Tipo, ver o que funciona, o que é legal. Sabe, olha, esse artista fez tal coisa. Pô, seria legal se eu fizesse algo que fosse nessa onda, sabe? Se funciona, o público gosta. Pô, eu estudo, vou pra estudar também, mas também pra me divertir.
0: Se divertir.
1: Super.
0: É um complemento, né? Você citou o Belchior na nossa prosinha aqui, né? Foi um momento divisor de águas, né, Belchior, na sua vida? Na época da pandemia, não foi?
1: Foi.
0: Ana Cantas canta Belchior. Ganhou o prêmio da PCA, DVD com o Ney e rodou mais de 180 palcos. Foram 180 shows, Ana.
1: Você acredita? Nem eu, quando eu falo isso, eu falo, nossa, como que a gente fez isso? Mas foram 180 shows pelo Brasil.
0: E como foi isso pra você? O que significou na sua vida profissional, pessoal? Como foi?
1: Olha, foi uma emoção. Primeiro, porque o Belchior é um cara muito importante para a história da música brasileira. E me sentia muito privilegiada de poder interpretar suas obras-primas.
0: Uhum.
1: Mas, mais do que isso, eu pude cantar em lugares que eu ainda não havia cantado. Eu tenho mais de 20 anos de carreira como cantora. Mas eu pude adentrar aí alguns palácios da música brasileira. Lugares que tocam, sei lá, Caetano, Betânia, o Ney, meu querido amigo. Vou dar um beijo pra ele aí. Então era uma emoção muito grande, sabe? Chegar às vezes num Teatro Guararapes, num TCA. Palcos que eu nunca tinha pisado, assim. Foi um momento da minha vida e carreira que eu jamais vou esquecer. E a própria emoção do público, porque era um show. As pessoas consideravam meio que um espetáculo. Contava um pouco a história do Belchior, depois contava a minha na sequência. Muitas lágrimas. Tinha um momento muito emocionante. Show que eu abri um coração com forma de espelho. Cantava Fotografia 3x4, que tem a famosa frase "Eu sou como você que me ouve agora". E depois de contar a história dele, contar a minha. Então isso ressignificou pra minha própria experiência do palco, sabe? A minha iluminadora falou, não deixa não de contar a sua história pras pessoas em cima do palco. Então eu passei a compartilhar, porque eu tenho uma história bem sui generis de vida, né? Enfim, me descobri cantora já mais tarde. E passei uns perrengues aqui em São Paulo, distribuí a panfleto no Farol antes de começar.
0: Aliás,
1: a
0: sua vida acho que merece um documentário, né?
1: Então, pessoal,
0: já pensou nisso?
1: Sim,
0: já?
1: Sim. Ah. Tem gente que me procura, fala, ai, deixa eu escrever seu livro, sua biografia. Uhum. Eu falo, nessa hora eu falo, eu tô que nem a Rita Lee, acho que eu preciso viver um pouco mais pra ter um livro legal, assim, para as pessoas lerem. Mas sem dúvida já, olha, tem muita história, viu?
0: Já são mais de 20 anos, como você falou, né? Você pode fazer o volume 1, aí depois.
1: Ah, nossa senhora. Mas olha, tem muita história boa, viu? Tem muita história aqui. Às vezes eu penso nisso, inclusive até vai sair um livro agora, uma reedição do livro do Belchior, que eu fui convidada pela autora do livro, a Cris Fuscaldo, que escreveu uma introdução do livro pra ela. Então, eu tô sempre flertando ali com a questão literária, né?
0: Uhum.
1: Acho que esse momento, na hora que ele vai chegar. Vai chegar certeiro. Por enquanto, eu tô em cima dos palcos.
0: Aí a gente fica no aguardo, na espera.
1: Tá.
0: Passando do genial Belchior, porque o genial. O Belchior é um gênio.
1: É um gênio.
0: É um gênio.
1: É um gênio. Maravilha.
0: E como foi? Belchior pra Rita Lee.
1: Pois é louco isso, porque como eu te contei, o Belchior eu não conhecia com tamanha profundidade como eu conheço a Rita já desde adolescente. Nos momentos mais difíceis da minha vida lá, quando eu te falei que eu tava ali, enfim, fazendo mil bicos para poder sobreviver, vivendo num pensionato aqui em São Paulo, eu ouvia muito Ovelha Negra, eu ouvia canções da Rita de mulher para mulher, para ter assim uma força, sabe, ter um suporte para aguentar, como se ela estivesse me dizendo, fica firme que vai dar tudo certo, sabe?
0: Uhum.
1: Então é diferente para mim. O Belchior eu fui descobrindo e construindo junto. A Rita, eu tô nesse lugar meio de fã. Mas e eu tinha um pouco de receio de cantar a Rita. Tanto que eu tô fazendo a Rita porque todo mundo me pediu para cantar a Rita ali. Uhum. Depois do Belchior.
0: Porque é uma responsabilidade muito grande.
1: Muito grande, tremenda. Tremenda. Mas aí eu tinha um pouco de medo de cantar a Rita e fiquei relutando para fazer o show da Rita. Aí recebi um convite em Ouro Preto, fiz o show, foi uma coisa incrível esse show. Eu pensei, falei, quer saber, vou fazer, porque tem muitos pontos de identificação, principalmente o feminino, Ana,
0: uhum,
1: sabe?
0: Uhum.
1: A questão do feminino, das opiniões da Rita, a forma como ela enxerga a mulher, eu me identifico muito, roqueira e tudo, né? Como ela coloca até a própria a libido e o desejo feminino também nas letras. Eu acho que isso foi uma coisa que a Rita foi muito precursora de muita coisa, sabe? E então, hoje eu vejo que eu tinha um receio, assim, de fazer a Rita. E hoje eu me vejo, assim, é um repertório que encaixou realmente perfeitamente. A gente mexeu em alguns arranjos, outros a gente... Entre, eu falo entre o sagrado e o profano, tem uns que a gente não pode mexer porque são absolutamente perfeitos, mas revisitando assim a obra dela, eu tenho uma coisa que puxa pra mim do feminino que é muito forte, assim, que é quase que é uma coisa mágica, sabe, de estar cantando a Rita. Eu considero a Rita, assim, isso é uma opinião muito pessoal minha, sem desmerecer nenhuma mulher da música brasileira, mas eu considero a Rita a maior compositora brasileira de todos os tempos, assim, a que conseguiu amalgamar um repertório que toca em assuntos diversos de forma como ninguém, sabe? A poesia e o acesso às pessoas, assim, de uma forma pop, gostosa de falar, sem deixar de ser profunda, sem deixar de ser séria quando precisa ser papo sério, sem papo reto, né, que a gente fala. Então, eu acho que a Rita é muito completa, né? Então tem a fase do pop com o Roberto, essas coisas tipo Chega Mais, Lança Perfume, que são deliciosas. E tem essas fases mais do começo, que são aí os clássicos do rock and roll, Agora Só Falta Você, Ovelha Negra e tantas outras. Então, o repertório é muito completo. Eu tô amando cantar Rita Lee. E tem rolado muito show, né? A agenda tá... Ainda bem que tá bem cheia, a gente tá trabalhando muito. Então, acho que deu certo. Acho que o pessoal tá curtindo bem o show.
0: É, você teve domingo agora em São Paulo... Né?
1: Tive no festival, lá no centro da cidade.
0: No centro da cidade.
1: Na Ipiranga com a São João, fizemos um show.
0: E foi incrível a participação do público.
1: Foi,
0: né?
1: Foi
0: a resposta foi assim, imediata, essa troca foi incrível. Foi. Quantas pessoas estavam lá, você tem noção?
1: Olha, eu não sei, umas 3, 4 mil pessoas por aí. Mas você sabe que, olha uma coisa curiosa, o Belchior, eu fiz muito teatro. Os teatros todos do Brasil a gente fez. Com a Rita eu tenho feito só palcão, de palcão grande, festival, show de prefeitura. E pessoas de pé, porque o show é muito enérgico, animado, pra dançar, pra cantar junto. Então tá sendo uma experiência radicalmente diferente, porque o Belchior era aquela coisa da caixa preta do teatro, os detalhes, as dinâmicas, as preciosidades. A Rita tá sendo a energia mesmo, sabe? A coisa... Então, esse de São Paulo agora, o que foi especial desse show foi que, como diria o meu grande amigo, vou mandar um beijo pra ele aqui, Jamari França, grande jornalista da música, e fala, pô, o Caetano fala ainda não

0: Da próxima vez tem que passar protetor solar.
1: Exatamente.
0: Que legal. Bom, nesse single que tá lançando hoje, desculpe, Aue, assina a produção junto com o Fafá Jimenez.
1: Isso, Fabá Jimenez.
0: Fabá, desculpa.
1: O pessoal confunde mesmo, porque vem de Fabiano Fabá. Nosso querido Fabá.
0: O Fabá.
1: A gente produziu juntos a faixa.
0: E reuniu também músicos incríveis pra essa gravação, né?
1: Ah, sim.
0: Como que foi?
1: Meus queridos amigos aí, o Big, o Fabinho Sá no baixo, o Adriano Greenberg nos teclados. Foi uma emoção. E uma curiosidade pessoal que vai ouvir a faixa daqui a pouco aqui, em primeira mão aqui.
0: Uhum.
1: Estamos lançando hoje oficialmente, né?
0: Sim.
1: Gravamos ao vivo, sabe? Todo mundo tocando junto, que é uma coisa bastante incomum hoje, Ana.
0: Pois é.
1: Você entrar num estúdio e gravar junto. Uhum. Geralmente se grava hoje tudo separado. Primeiro o baixo, depois a bateria. O músico vai no outro dia e grava não sei o quê. Ali a gente gravou tudo junto, valendo ao vivo mesmo, como se fosse uma experiência que se fazia antigamente, né? Quando a gente tinha menos canais na mesa, menos recursos tecnológicos, então a música fica com um sabor diferente quando é gravada ao vivo, sabe? Como se fosse quase como executada no show.
0: No show.
1: É.
0: A troca de energia também nesse momento fica. É muito especial,
1: fica.
0: Né?
1: Eu acredito que, por isso que a gente...
0: Uma vibração diferente,
1: você,
0: né?
1: Sabe que é por isso que eu acredito que a gente, existem tantos fonogramas bons dos anos 70, 80, 90, a gente escuta aí, incluindo os da Rita, mas passando por tantas bandas e coisas boas que tivemos, a energia do ao vivo, de estar junto ali fazendo um som, eu acho que faz diferença pra quem ouve. Sim.
0: Aquela troca de olhar, né? Aquela sensação faz muita diferença nesse momento.
1: Ah,
0: né?
1: Eu sou esse... Eu costumo dizer que eu sou da escola do Ney, né? Porque o Ney me ensina... Já somos amigos há mais de 15 anos e eu busco aprender com o Ney Mato Grosso. E ele fala isso pra mim. É, ele fala que eu sou bicho de palco e tudo. Ele me ensinou isso, que o ao vivo, o junto, a troca, a energia é a coisa mais importante da música, assim. Então... E é o Ney, né? Então se o Ney tá falando, que sou eu pra,
0: não é?
1: Pra achar que ele não tá certo. Tá sempre certo.
0: E o ao vivo, estamos aqui ao vivo. Infelizmente, o nosso tempo é curto. A gente ia ficar assim, olha, a tarde inteirinha conversando com a Ana Canhas aqui na Nova Brasil. Mas, o tempo é curto. E a gente, sim, vai tocar em primeiríssima mão pra você, ouvinte da Nova Brasil. Desculpe o Aue. Ana Canha.
1: É isso aí, gente. Um beijo e obrigada. Curtam, espero que vocês gostem da música.
0: Tem algum show pra falar pro ouvinte?
1: Vixe, tem agenda lá nas redes. Agora, mas temos Poços de Caldas. Vou participar de um show do Nando Reis. Queria aqui mandar um beijo pro Nando. Estaremos juntos. Tem Curitiba, tem Belo Horizonte, aí com ingressos à venda. E uma agenda bem grande, que é Nordeste. Estamos aí pelo Sul, pelo Norte. Estamos aí pelo Brasil todo.
0: É só acessar @AnaCanhas.
1: É o Instagram, Facebook, Instagram. O site, tá tudo lá, agenda pro pessoal acompanhar a gente.
0: Então...
1: Mas os próximos são Curitiba e Belo Horizonte, então deixar esse salve pros curitibanos e belo horizontinos que eu tanto amo. Estamos chegando em breve aí, na cidade de vocês.
0: Obrigada.
1: Imagina, eu que agradeço. Um beijo aos ouvintes e até a gente se vê na Estrada da Vida.
0: Até breve.
1: Até breve.

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0: A novidade teve também Ana Vitória com Thiago York e Trevo.
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0: De Aquarela do Brasil e Construção a Diário de um Detento e Amarelo, o site da Nova Brasil preparou uma seleção com 10 canções que ajudam a entender as contradições, as lutas e a esperança do nosso país. 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Agora 3h57, eu sou a Ana Pellicer e estou indo nessa, agradecendo demais o carinho da sua companhia. Fique bem, cuide-se bem, uma excelente tarde de sexta-feira para você, um lindo final de semana. Estou de volta amanhã, sabadão, a partir das 8 da manhã. Continue aqui, hein, já. Depois do intervalo tem Júlio César pra te fazer companhia. Um beijo e até amanhã. 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
1: Rede Nova Brasil FM, ótima tarde pra você. 4:02, começou o Sob Medida com o Djavan. Aqui tem Acelerou.

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Na brasileira, agora 20 para as 5, a Legião Urbana com a KCL, evento no litoral. 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Festival Nova Brasil 2026, só aqui na Mais Que Moderna Brasileira. 4h41, muito boa tarde. A gente segue com ela, a anfitriã desse festival, convidando você para estar conosco neste ano, sem dúvida alguma. Vamos curtir o som da Zélia Duncan? Au, au, au.

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0: Nova Brasil, som dos Paralamas, Óculos.
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0: Agora eu vou reforçar para você um assunto que é muito importante. Unidades de saúde de todo o país participam amanhã, sábado, do dia D da campanha nacional de multivacinação. O SUS disponibiliza 20 vacinas para atualizar a caderneta de crianças e adolescentes menores de 15 anos. Entre as doenças prevenidas estão poliomielite, sarampo, meningites, febre amarela, hepatites e dengue. Em São Paulo, Guarulhos e São Bernardo do Campo, haverá atenção especial contra o sarampo, por conta do pequeno surto que essa região tem concentrado, com recomendação de vacinação de pessoas de 6 meses a 59 anos. Pais e responsáveis devem levar a caderneta de vacinação e consultar os horários dos postos em cada município. Rede Nova Brasil, mais que moderna, brasileira, 5 em ponto. Boa tarde.
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3: As hepatites virais afetam milhões de pessoas em todo o mundo e muitas vezes evoluem sem causar sintomas, o que pode atrasar o diagnóstico. A hepatite é uma inflamação do fígado e pode ter diferentes causas, mas os tipos virais mais comuns são A, B, C, D e E. As hepatites A e E costumam ser transmitidas por água ou alimentos contaminados. Já as hepatites B, C e D podem ser transmitidas por contato com sangue e fluidos corporais contaminados e pelo compartilhamento de objetos com vestígios de sangue, como lâminas de barbear e alicates de cutícula. A prevenção inclui cuidados com a higiene, evitar a exposição ao sangue contaminado e manter a vacinação em dia.
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13: 5:05, boa tarde. 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

0: Nova Brasil, o som de Chico César, Mama África, agradecendo a sua audiência e companhia, siga para aqui na rede Nova Brasil FM, daqui a pouco Weber Lima com o seu timaço de craques e o Nova Brasil em campo, aqui na rede Nova Brasil, mais que moderna brasileira, agora 5h23, ótima tarde. 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
4: Atendimento de acidente no quilômetro 107 da rodovia Anhanguera em Sumaré, lentidão a partir de Campinas, na região do quilômetro 100. Dá para acessar a rodovia Dom Pedro pela Marginal e a rodovia Anhanguera mais à frente pela Minasa. 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
3: 5 horas e 27 minutos. Boa tarde, grande abraço para você ligado na Nova Brasil FM. Está começando o seu programa de futebol diário, o Nova Brasil em Campo, com pão de alhozinho. 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Vamos direto até as 7 da noite, falando de Libertadores da América, Copa Sul-Americana, os brasileiros que avançaram nas duas competições. Também vamos falar da 24ª rodada do Campeonato Brasileiro. Tudo isso a partir de agora no seu rádio, no aplicativo, no youtube.com/Nova Brasil em Campo, youtube.com/Jornalismo Nova Brasil. Comigo, Weber Lima. Ao meu lado, Renan Teixeira, Celso Cardoso, com a equipe técnica que leva esse sonzão para o seu rádio, para o seu aplicativo, para o YouTube, com o Clodoaldo Júnior, Lucas Monteiro. Na mesa de som, Celcinho Roberto. Na produção de Antônio Lima. Vamos juntos, direto com os destaques do programa de hoje, dia 21 de agosto de 2026. Começando com Edson Rufino, Lucas Basílio, Felipe Oliveira, Felipe Camargo e Antônio Lima.
4: No Corinthians, o momento ainda é de muita comemoração, mesmo com a expulsão de Ranieri no início do segundo tempo. O Corinthians, na cobrança de falta do Memphis Depay e finalização do Bidon, venceu o Rosário Central pelo placar de 1-0, está garantido na fase quartas de final, agora vai enfrentar o Independiente. Final de semana, volta ao Campeonato Brasileiro, vai enfrentar o Coritiba na capital paranaense.
5: São Paulo Futebol Clube se movimenta nos bastidores para fechar o seu time nesse mercado de transferências. Gustavo Scarpa está negociando com o Tricolor e atacante de Copa do Mundo é oferecido ao São Paulo Futebol Clube.
6: Manchester City da Inglaterra tem interesse na contratação do meio atacante Alan, mas Palmeiras mantém postura de preservar a joia da base e o elenco como um todo até o final da temporada. O time se prepara em cronograma diferente para o duelo de domingo, diante do Vasco.
7: No Santos, empate no Equador e classificação às quartas de final da Copa Sul-Americana. Cuca já inicia a preparação pensando no Mirassol, duelo de domingo, 18h30 na Vila, pelo Campeonato Brasileiro.
8: Vasco avança na Sul-Americana, já o Botafogo é eliminado dentro de casa. E às 4 horas da tarde do domingo acontece o clássico Bavi.
3: 5 horas e 30 minutos, portanto, aí os destaques do programa de hoje. É só uma correção, né? O jogo do Corinthians contra o Estudiantes, né? O Estudiantes. A gente confunde. Esses dias eu gravei de manhã pro Jornalismo Nova Brasil, falando do jogo do Santa Fé e River Plate. Aí falei que o São Paulo pegaria o River, na verdade vai pegar o Boca, e no final falava Boca e São Paulo jogam a primeira na Bombonera, a segunda, e agora falou Independiente, mas é Estudiantes. O Corinthians terá pela frente o Estudiantes de La Plata na próxima fase. Daqui a pouco a gente vai falar, corintiano não adianta ficar bravo comigo não. Ah, que o Memphis foi decisivo. Pegou errado na bola, pra falar a verdade. Aquela bola lá não era ali embaixo, mas nunca. Que aquilo ali era cruzamento da área buscando o Gustavo Henrique lá pelo ar. Não era aquilo ali. E o Breno Bidon fechou no primeiro pau o Copete, que perdeu aquele gol cara lá com o Hugo Souza. Perdeu cara a cara com o Hugo Souza, era o cara que estava marcando o Breno Bidon. Mas a gente vai falar aí sobre isso em instantes. Primeiro, a nossa enquete, você no nosso youtube.com/jornalismo Nova Brasil, youtube.com/Nova Brasil em Campo, para você participar conosco. Deixa eu ver aqui, ó, quem é o favorito? Agora sim, ó, entre lá, tá ainda no Jornalismo Nova Brasil, ainda não entrou. Mas vamos lá, no Nova Brasil em Campo já estamos no ar. Quem é o favorito na Libertadores? Corinthians, Flamengo, Palmeiras ou Fluminense? Se o Palmeiras passar da LDU e o Fluminense passar do Platense, Palmeiras e Fluminense de um lado. Flamengo enfrentando o Independiente del Valle provavelmente, se passar avança e pega o Corinthians, se passar também, se avançar para cima do Estudiantes. Quem é o favorito na Libertadores? Boa tarde, Renan Teixeira.
9: Boa tarde, Weber, boa tarde, Celso. Boa tarde, Ivanildo do Cangaíba.
3: O Ivan é o Cangaíba. Ivan do Cangaíba. Ivanildo França, que acompanha a gente todos os dias e está contando aqui que ele vai fazer lá, ó, ele gosta de cozinhar, coloca a gente lá no YouTube e aí é a sua sogra, né? 96 anos, cara.
9: Espetáculo.
3: Licença. Qual o nome dela, Ivan? Expedita Paula Ricardo. Um beijo pra dona Expedita, que acompanha o programa também. O Ivan do Cangaíba falou que a Nova Brasil, o Nova Brasil em Campo, tá arrebentando em tudo que é lugar, Renan.
9: E ele tá aqui com a gente hoje, aqui acompanhando o nosso programa. Muito obrigado pela presença, pela gentileza, né? Por nos acompanhar, muito obrigado. E, Weber, respondendo a enquete, depois do que a gente viu o Flamengo fazer com o Cruzeiro, para mim o Flamengo é favorito. Mais um ano, mais uma vez, time muito forte, com muitas opções, com muito talento individual, né? O Pedro não fez gol esse jogo contra o Cruzeiro, mas ele deu duas assistências de craque, né? O meio toque na bola, é impressionante a qualidade que tem o Flamengo, e variações e possibilidades, enfim. Para mim, o Flamengo é o grande favorito. Eu poderia estar apontando o Palmeiras para esse sentido também, só que o desempenho do Palmeiras nas últimas semanas tem preocupado muito o torcedor e a nossa análise também tem que ser mais realista, certo, Celso? E o Palmeiras não tem jogado para ser apontado como um dos favoritos nesse momento, né? Mas a gente sabe que as coisas
3: mudam.
9: São dinâmicas e elas podem mudar até o jogo da próxima fase, que é na primeira semana ali de setembro, né?
3: E na sua opinião, Celso Cardoso, boa tarde, Celso. Hoje vai ser bom, hein, que eu já vi que você já soltou uma aí. É o seguinte, Celso, a sua opinião, quem é o favorito dos quatro brasileiros? Celso, boa tarde.
10: Boa tarde, Weber, Renan, ao ouvinte Nova Brasil em Campo, para quem também nos acompanha aqui dentro do estúdio. Weber, você é um amigo, você é dos meus amigos que eu mais adoro discordar, sim. Fico às vezes ansioso, eu fico em casa às vezes ouvindo, assim, quanto tempo falta pra eu bater um, pra poder prosear contigo? Até mandei uma mensagem, eu falei, saudade.

0: o gesto de que é no primeiro pau.
1: Ah.
0: O Bidon se movimenta, ele chuta pro gol. E o Bidon entra e desvia.
1: Aí
0: que entra o craque fazendo. Qualquer um de nós ia fazer justamente cruzar pra área pro Gustavo Henrique cabecear. Aí eu ia falar pro Cone no Pedro Raul. Pedro Raul saiu pra entrada do
1: Memphis.
0: Pra mim, ele fez o diferente. Como ele é diferente, a partir do diferente saiu o gol. Agora, sobre o favorito, o Abelzinho, não fica magoadinho, não, tá? É, não é nada pessoal. Mas o Flamengo é o melhor time da América do Sul. Então, é o Flamengo. É, exatamente. Palmeiras é competitivo? É. Mas o Flamengo, ele é o maior favorito em qualquer competição que ele for disputar que envolver times sul-americanos.
1: Maravilha, o Flamengo é favorito. A gente vai falar sobre isso. A gente vai acompanhar, você vai acompanhar no YouTube. Vai acompanhar no YouTube. Tudo isso está sendo gravado, né, gente? Porque se não tiver... Ah, bom, porque depois vai dar BO isso daí. 5 horas e 36 minutos, ainda não está no ar. Você que está acompanhando aí no rádio, no aplicativo, no YouTube, a gente já vai, já vamos para o YouTube em instantes. Mas está sendo gravado, tudo bem, está garantido, tudo bem. 5 horas e 37 minutos, bom, o Flamengo é o favorito, pô. Pelo futebol de hoje... Pelo futebol depois da Copa do Mundo, o Flamengo é o favorito, não tem nem sombra de dúvida. Até porque, vou falar um negócio pra vocês, o Palmeiras, o Corinthians e o Fluminense não jogaram porcaria nenhuma. Avançaram contra Independente Rivadavia, contra Rosário Central e contra Cerro Porteño. Três times que se juntar, não dá um, passaram, ó... Num sufoco infernal, rapaz. Jogos ruins. Tanto do Corinthians. Ah, o Weber, mal Corinthians com a mesma. Mentira. Quando tava igual 11 a 11, uma porcaria o jogo também. Palmeiras, a mesma coisa. O Fluminense, idem.
2: Eu acho
1: não
2: que
1: conseguiu ganhar.
2: O segundo jogo do
1: Fluminense. Não, foi melhor. Foi melhor.
2: Fora de casa, inclusive.
1: Foi melhor. Com a menos, a mesma história. Mas jogo de qualidade mesmo, não teve. Inclusive, o Gotino hoje gravou um vídeo lá. Falando do Palmeiras, gravou um vídeo exclusivo para os palmeirenses, mas eu sou enxerido, né? Eu fui lá assistir, né? Ele falou um negócio que ele tem razão. Ontem foi épica a classificação do Corinthians. O do Palmeiras fora de casa não foi, né? Que tá jogando mal, etc. Ô, Gotino, tudo foi uma porcaria. Tudo foi uma porcaria. Tanto o jogo do Corinthians como o jogo do Palmeiras. E eles classificaram como? Na bola parada. Tanto Corinthians como Palmeiras, só o Fluminense que não, né? O Fluminense realizou algumas jogadas e tal, mas é isso. E não tem, e pelo menos aqui, né? Eu também não fico com essa história de, ai, maravilhoso, épico, não sei o quê, até porque, gente, é oitavas de final de Libertadores da América, oitavas, a gente tá falando de oitavas de final. Sabe o que me lembrou essa comemoração absurda aí de passar de oitavas de final contra esses times mequetrefes aí que jogaram nas oitavas de final? Tá parecendo o Bolívar, que perdeu na oitava de final pro São Paulo, da Sul-Americana, os caras estavam chorando em campo. Chorando, oitavas de final, gente. Enfim. Mas enfim, 5 horas e 39 minutos, Flamengo, tranquilo. Jogando essa bola que tá jogando hoje, tranquilo. Não, o Corinthians caiu do lado da chave. É bom não pegar o Corinthians jogando esse futebolzinho, pegar o Flamengo jogando a bola que tá. E a mesma coisa vale pro Palmeiras. Se jogar esse futebolzinho pra pegar o Flamengo que tá jogando hoje... É melhor não acontecer, porque vai dar ruim.
2: Então, mas o Flamengo, há pouco tempo atrás, também não estava jogando bem.
1: Não estava. Então, mas é que encaixa, né? Você sabe, né, Renato?
0: Não, sim, sim. Mesmo contra o Cruzeiro, eu reconheço que o primeiro tempo do Flamengo foi absurdo. Foi avassalador. Mas no segundo tempo o Cruzeiro melhorou, empatou, poderia ter virado.
2: Exatamente.
0: Tomou o gol.
2: Foi 15 minutos de superioridade do Cruzeiro, inclusive.
0: Exato, o Flamengo não estava vendo a bola.
2: Só que assim, o Cruzeiro também tem um time
1: bem bom. Não dá pra comparar com o Cerro, com o Rosário Central e nem com o Independiente Rivadavia.
2: Inclusive o Cruzeiro poderia estar na Libertadores aí.
1: Não, foi o que o Pedrinho falou sobre isso na entrevista. Ele falou, a gente deu azar no sorteio.
0: Acontece.
1: Ele falou, a gente deu azar no sorteio. Se eles caem em outro lugar da chave, o Cruzeiro avançaria.
2: Longe.

0: Aliás, se tivesse passado pelo Flamengo,
1: chega. Ah, é. Mas... Não, e ganharia força, né, Celso? Uhum. Você ia ganhar muita força.
0: Assim, é que isso que eu falo. Ah, o melhor da América. Gente, é uma sucessão de circunstâncias.
1: É.
0: Da sorte no sorteio.
1: São vários fatores, né?
0: Que você pega. Ah, mas tem gente que pega time ruim e perde. Sim, tudo bem. Mas só que se você... É muito mais fácil você chegar a uma final quando você pega adversário mais fácil do que Palmeiras quando pegou o Botafogo. O que aconteceu?
1: É verdade. É? Não, é... Não. Isso é um ponto interessante. Se o Palmeiras perde pro Cerro Porteño, é vergonhoso.
0: Claro que é.
1: Vergonhoso. Ontem o Corinthians, se perde com um a menos, ainda você ia falar tal, com um a menos tal. Mas o time do Rosário é fraco também. É. Eu acho que a chave lá era muito fraca, porque pro Rosário tomar um gol só, gente... Não. Um gol. Tomou o segundo hoje.
2: Eu ia falar ontem. Isso. Eu ia falar isso agora. E vou falar. O Independente Del Valle, a gente tá falando muito pouco. Por quê? Porque vai enfrentar o Flamengo, uhum. O time mais forte.
0: Mas é um time chato.
2: É chato e lá muito tem altitude. É. Então esse primeiro jogo, se Flamengo de fato for Independente Del Valle, né? Já ganhou o
1: segundo. Ah, ganhou.
2: Provavelmente vai ser Independente Del Valle. Flamengo, volta vivo. Volta vivo. Porque é um time de qualidade e tem se mostrado consistente em torneios sul-americanos há algum tempo.
1: Sim.
2: Dependendo do Vale. Tem a questão da altitude, que é um condicional relevante. A gente tem que falar sobre isso sempre. Então, a gente tem falado pouco, mas pode trazer um perigo? É melhor do que o Flamengo? Não, não é.
1: Não, é.
2: Mas futebol tem essas circunstâncias.
1: Pode falar? Aqui. Flamengo vai dar uma traulitada no Dependendo do Vale.
2: Pode acontecer. Pode acontecer, mas eu não posso afirmar.
0: Eu quero lembrar os amigos, indo ao encontro que está dizendo o Renan, o Flamengo faz muito tempo tomou 5 lá. Era o Flamengo do auxiliar do Guardiola lá, o...
1: Ah, o espanhol?
0: É.
2: Domenech.
0: Tomou 5. 5 do Independente do Vale. E já era um flamengaço.
2: Claro.
0: O que o Renan tá falando é sério, jogar lá não é fácil, não. Palmeiras que está bem lá, Palmeiras que
2: ganhou tudo. Weber, como a gente não vai falar sobre isso, deixa eu falar só uma coisa. Eu queria dar os parabéns pro Mirassol.
1: Ah, é verdade, dar os parabéns pro foi Rafael bem Guarnaz. Mesmo.
2: A gente tá falando dos brasileiros. Sim, que passaram. Claro. É um que não passou, mas que merecia ter passado.
1: Perdeu muito gol, Renan.
2: Jogou com o time...
1: Reserva.
2: Na altitude contra a LDU. Vou esquecer, a LDU, a última semifinalista.
1: Sim.
2: Enfiou 3 no Palmeiras lá. E ontem o Mirassol era pra ter ganho no tempo normal. Ficamos chateados, não passou nos pênaltis. Mas a gente tem que valorizar o trabalho sério, o trabalho organizado, o trabalho com convicção, coisa que o Mirassol tem feito. E elogiar aquele que pra mim é o melhor treinador do futebol brasileiro, Rafael Guarnaz. Então, mesmo sendo eliminado, muitas vezes o eliminado merece mais os parabéns do que o classificado. Nesse caso, o Mirassol.
1: É, o Mirassol foi bem realmente com o time reserva. E eu vou falar, hein, o pênalti lá batido pelo Vitor Luiz. Está comentando isso hoje com o Renan no SBT Esportes. O goleiro, pelo jeito, sabia que o Vitor Luiz ia bater naquele canto. Ele sabia, ele tinha tanta certeza que é aquele chute que a gente costuma falar que a bola vai pegar na redinha. Bochecha. É, na redinha do lado da trave, que é indefensável. O goleiro já sabia, porque a bola ia pegar no lado mesmo da trave.
0: Sim.
1: É, só que o goleiro saiu muito forte naquele canto e fez a defesa. Uma
2: provavelmente
1: pena.
2: Estudou os batedores.
1: E os caras do LDU também bateram bem pra caramba, bateram todos os pênaltis.
2: Tirando esse, todos foram muito bem batidos, os dois verdade, times.
0: Forte e alto.
1: Forte e alto, é.
2: O do Vitor Luiz, se for falar alguma coisa, é que ela não foi rasteira, queimando a grama. Ela subiu um pouquinho, o que facilita a defesa do goleiro, né? Mas ela ia de fato ali na rede do lado, na bochecha, mas o goleiro, ele saiu
1: foi bem.
2: Com muita convicção, com muita força mesmo.
1: Foi bem, só que esse ano aqui o Palmeiras joga a primeira aqui, né? E a segunda lá, né? Porque a LDU, foi primeira do grupo a LDU, sim, né? Foi, do Mirassol, foi.
2: Joga a segunda
1: lá em Casablanca.
2: E um detalhe, pode ser que o jogo em casa não seja no Palestra Itália.
1: Por quê?
2: Seja lá em Barueri.
1: Pode ir show?
2: Caso de show. Porque como normalmente o Palmeiras se classifica em primeiro, o que que eles fazem? Colocam o show na terça-feira. Então, se o jogo do Palmeiras cair numa terça-feira, vai jogar em Barueri.
1: É, não, mas não vai cair na terça, não. Porque é jogo da Globo. Vai.
2: Sei.
1: Isso aí eu não sei. Não vai, sabe por quê? Porque o São Paulo joga Sul-Americana, vai jogar na terça. Não vai, o Palmeiras vai jogar na quarta.
0: Também.
1: Será? Não, não é possível que a Globo vai repetir a dose de colocar Flamengo para São Paulo. Não é possível. É que
0: aí tem o, as preferências.
1: Não tem mais a preferência. Ah, é. Tem os...
0: A ESPN tem feito
1: com isso. É verdade, Celso.
0: É.
1: Boa.
0: Paramount tem ESPN.
1: Ah, é, não. Globo, posso te falar? É o Corinthians na quarta, o Palmeiras vai jogar na quinta, então. É, vou marcar. São Corinthians quarta, Palmeiras na quinta. 5:46. Vamos falar do Corinthians, então, do Timão. A sua participação daqui a pouquinho, sempre muito importante. 11-943-805-100. Quem é o favorito? Flamengo, Fluminense, Corinthians ou Palmeiras? E se quiser me responder, o Memphis errou aquele cruzamento. Era bola aérea, não era aquilo que ele fez, não. As informações do Timão com o nosso Edson Rufino. E aí, Rufino, beleza?
3: E aí, beleza, Weber? Tudo certo? Salve, salve, amigo torcedor. Vamos juntos com detalhes e informações do Timão. O Corinthians está comemorando até agora. Ontem, no jeito Corinthians de ser, passou pelo Rosário Central, teve o Raniel expulso no início do segundo tempo e mesmo com 10 jogadores conseguiu a vitória. O Memphis Depay, que entrou no segundo tempo em cobrança de falta, jogou a bola na área, antecipação do Bidon, bola no fundo do barbante e o Corinthians se segurou no resto da partida. 1-0 está garantido na fase quartas de final da competição. Agora vai enfrentar o Independente. Após o jogo, o técnico Fernando Diniz concedeu entrevista coletiva. Vamos acompanhar atentamente o que disse o treinador corintiano.
4: A gente começou muito bem o jogo e depois eles conseguiram ter uma série de faltas e escanteios, que aí o juiz deixou o jogo ficar amarrado, cada escanteio era um minuto para bater, cada falta era um minuto para bater, a bola ficou, aí a gente perdeu um pouco do ímpeto inicial e eles estavam marcando muito forte, como marcaram lá. No segundo tempo a gente voltou melhor em relação a isso, e aí teve a expulsão, que muda a característica do jogo, aí a gente soube se defender muito bem, como tem sido a característica. Talvez o fundamento principal desse time é a capacidade de se doar do time inteiro para se defender. Vale ressaltar que nesse duelo a gente jogou aí, sei lá, uns 50, 60 minutos, talvez com um jogador a menos, juntar o jogo daqui com o jogo de lá e ficamos sem tomar gol, que é o que garantiu a nossa passagem. Se a gente tivesse tomado um gol, a gente já não teria vencido hoje. Em relação ao Memphis, eu tive uma conversa com ele particular antes da renovação. Estava torcendo muito para que desse certo, porque é um jogador diferente, que tem brilho diferente, e hoje foi decisivo, mais uma vez, com a camisa do Corinthians. Ele foi decisivo para a gente passar hoje. Entrou, contribuiu, bateu a falta muito bem, o desvio do Bidon fez o gol, e segurou a bola, se doou, e eram os minutos, eram esses mais ou menos mesmo que a gente tinha para que ele entrasse.
3: Muito bem, acompanhamos atentamente o que disse o técnico Fernando Diniz. Corinthians classificado, está garantido na fase quartas de final da Libertadores. Agora vai enfrentar o Independente. Pausa na competição sul-americana, tem campeonato brasileiro no final de semana. Vai enfrentar o Coritiba na capital paranaense. Então é isso, falei do Corinthians. Até mais, um abraço, amigo.
1: Um abraço, Edson Rufino, Celso Cardoso. Em relação à classificação corintiana, é aquela história, né? É, a gente estava falando aqui sobre o futebol apresentado pelas equipes, né? Tanto no jogo do Palmeiras como do Corinthians. Não, é um futebol bonito de se ver, mas o Palmeiras e o Corinthians, os dois viraram nas bolas paradas e conseguiram a classificação, que eu acho que nesse momento é importante para as duas equipes, Celso.
0: O Weber, eu até entendo que existe aí uma... carrega um pouquinho na cor da tinta, nessa história de épico e tal. É que no caso do Corinthians, o Corinthians estava jogando com a menos desde os 15 minutos do segundo tempo.
2: Tem. Jogou por mais de 30 minutos com a menos.
0: É, e é. Lá na Argentina
1: também
0: foi a mesma.
1: Mas aí a atitude imbecil dos jogadores do Corinthians, né?
0: Foi lá na Argentina, foi o Alan e Itaquera foi
1: o Ranieri.
0: Se bem que o Ranieri, primeiro ele vai na bola, mas ele poderia ter tirado.
1: É.
0: Tira, então.
1: E o pior, Celso, que já tinha amarelo.
0: Então.
1: Aquela tipo de entrada. Pô, o cara que tem amarelo, ele tem que tomar cuidado.
0: Foi, no mínimo, imprudente.
2: Eu discordo um pouco. Eu acho que não deveria haver a intervenção do VAR.
1: Era amarelo, pelo menos.
2: Se o juiz desse o amarelo no momento do jogo, perfeito. Mais um amarelo, expulsão. Agora, o VAR chamar pra dar o vermelho direto, pra mim tá errado.
0: Mas eu acho...
1: Entenderam? Mas não, mas você não achou que era pra vermelho? Não.
0: Eu
1: não?
0: Achei que foi.
1: Eu achei que foi. O pé do cara pega acima do joelho, Renan.
2: Weber, você olhar em câmera lenta, são cinco, seis expulsões por jogo. No jogo jogado, não dá tempo de você tirar o pé. Não tem como você fazer um passe na bola e fazer a alavanca pra trás com a perna.
0: Entendo que
2: não tem como, não,
0: eu
2: não é
0: entendo
2: possível.
0: Que eu, é porque quando você faz em câmera lenta, como o Mauro Pérez diz, né? Que beijo de vó ou agressão, né?
1: Sim.
0: A câmera lenta é verdade. O lance, ele é mais...
2: Ótimo termo, adorei. Essa eu vou começar a usar, inclusive.
0: Ele é contundente. Porém, ainda assim é imprudente, porque é amarelo. Então, nessas circunstâncias, quando você tá jogando um mata-mata... contra um time cascudo. A gente falou aqui, o Rosário Central não é nenhuma obra-prima, mas é um time que tomou um gol.
1: Sim.
0: Em seis jogos de Libertadores. Um gol. Tem um cara como o Di Maria, que não jogou bem ontem, é verdade, mas é um cara que pode desequilibrar num lançamento, numa bola parada. Então, por isso que o contexto da classificação pro Corinthians é um contexto épico. Porque estava lá desenhado, estava desenhada a desclassificação, um a menos. Aí o Gabriel Paulista comete...
1: Celso, desculpa te cortar. Mas o time do Rosário Central não estava a gol.
0: Não, sim, tudo bem.
1: Se fosse um volume de jogo em cima do Corinthians, apertando, ok, mas não foi difícil.
0: Não, mas tudo bem, mas porque o time tem as suas limitações, mas era jogo pegado. E aí o Rosário perdeu um gol com um Copete...
1: Que é fraquíssimo, né?
0: Sim,
2: mas fraquíssimo. Foi num lance criado. Foi numa falha do Gabriel Paulista.
1: A grande jogada, Celso Té, desculpa te cortar de novo, foi do Caio César, que o Ledesma teve que fazer uma grande defesa.
0: Foi no primeiro tempo.
1: É isso.
0: Então, não foi um jogo bom, mas foi um jogo com cara de Libertadores, disputado, jogador expulso. Queira ou não, o Renan jogou, sabe? Tem a pressão de jogar em casa, de fazer o resultado. Você olha aquela torcida toda que cobra o campo, puta, vamos ser eliminados de novo jogando Itaquera. Então, todos esses componentes a gente não pode descaracterizar. E aí entra o Memphis, que, pelo amor de Deus, o Memphis num lance fez muito mais que o Pedro Raul o jogo inteiro.
1: É, o Pedro Raul não segura nem a bola, né? É um problema, não, né? O Memphis ainda a bola chegava nele, segurava,
0: Pedro
1: virava
0: Raul
1: o jogo.
0: É caro pelo que ele vale.
1: Sim.
0: 800 para o Pedro Raul, pelo amor de Deus, é caro. E aí o Corinthians acha um gol na bola parada. Mas o contexto do Corinthians, eu entendo que é diferente do contexto do Palmeiras. Porque o Palmeiras estava jogando lá, a gente vai falar do Palmeiras daqui a pouquinho, jogando mal contra o Cerro. O Corinthians, ele estava com um a menos, com 15 deles.
1: Ah, não, mas até os iguais, Celso, tanto lá na Argentina como aqui, o Corinthians jogou bem.
0: Mas porque é um jogo amarrado. O
1: Rosário do Cerro também foi, Celso.
0: Não, eu sei, mas, por exemplo, eu acho o Rosário Central, do ponto de vista de organização, mais organizado e mais retrancado do que, mais forte defensivamente, aliás, do que o Cerro.
1: Ah, sim.
0: É que o ataque do Rosário não funciona.
1: É muito
0: não
1: fraco.
0: Lá, o Copete teve chance também, perdeu.
1: Não, e o Cerro fez gol aqui porque o seu Carlos Miguel falhou bizonhamente.
0: Não,
1: né?
0: Exato. Então, nesse sentido, eu acho que a classificação do Corinthians foi heróica pelas circunstâncias, não pelo futebol apresentado.
1: E na sua opinião, Renan, o que, que você achou da classificação corintiana, do jogo em si, Renan?
2: Concordo com o que já foi falado bastante aqui. Um jogo de dois times muito limitados do meio para frente, com duas defesas bem consistentes, né? Porque a defesa do Rosário também é muito boa. Tem um volante, Ibarra. O Ibarra é um grande jogador.
1: Inclusive, quando tirou o Ibarra, deu uma desarrumada no time.
2: O Ibarra é muito bom jogador, agressivo, sabe? Eu gostei bastante dele. Então, quando dois times que têm mais consistência defensiva, que do meio para trás são mais consistentes do que para frente, e o Pedro Raul estando em campo, ele limita até o jogo do Garro.
0: Sim.
2: Né?
0: Porque não tem movimentação.
2: Exato. O Garro pega a bola, o Garro ele já toca pro lado, ele já escora pra trás. Por quê? Quando é o Yuri,
0: não
2: o Yuri faz movimento.
0: Isso, ataque espaço.
2: O ataque espaço, aí ele sabe enxergar aí o espaço e executar
0: exatamente
2: o passe.
0: Isso.
2: Quando tá o Pedro Raul,
0: ele faz limita. O pivô. Ele faz pivô ou ele vai pra área pra cabecear.
2: E nem pivô ele tá conseguindo fazer.
0: Sim, é que ele tenta.
2: O Pedro Raul, juntando os dois confrontos, dois jogos, no confronto inteiro, ele permaneceu em campo uns 160 minutos. O Memphis, em 5 minutos que ele estava em campo, ele fez mais que o Pedro Raul.
1: É, fez mais.
2: Inacreditável isso. E quanto ao lance que o Weber tá falando, eu vou concordar que com o Weber, rapaz. O Memphis...
0: O senhor falou que errou também?
2: Ele errou.
1: Ah, ele errou.
0: Eu tô rindo respeitosamente.
1: Sim.
0: Não é possível.
1: Ele errou, pô.
2: Só vou refazer a minha fala.
0: Aqui.
2: Vou refazer a minha fala. Eu não vou afirmar que ele errou, mas ele bateu mal. E o erro tá no primeiro pau do Rosário. Tinha que ter um homem ali pra tirar aquela bola. Aquela bola era muito
0: fácil. Mas eu acho que ele viu ali o espaço.
2: É muito facilmente tirada. O 18, que eu não vou lembrar o nome dele, ele não fecha, porque a bola vem fechada, certo? É um destro na esquerda que vai cobrar. Quando ele corre pra bola, o que, que o homem do primeiro pau faz? Fecha. Ele não fechou, a bola passou ali. O Weber tá apontando, porque ele tá com raiva do Copete, ele tá apontando uma falha do Copete. Pra mim é muito mais mérito do Bidon, que ataca o espaço e dá o biquinho na bola. O Copete tá junto dele, mas a falha...
0: E o Gabriel Paulista chegaria lá também.
2: Mas a falha é do 18, que ele não fecha o primeiro pau. Reformulando, eu não sei se ele... se ele errou.
1: Errou.
2: Ele bateu mal.
1: Bateu mal. Errou, ele ia cruzar essa bola.
2: A verdade é essa.
1: Ele ia cruzar essa bola no alto, gente, pro Gustavo Henrique, pra turma, Gabriel Paulista.
2: Agora, Weber, olhando pra frente, o Corinthians vai ter oportunidade de preparar melhor o Memphis, vai ter oportunidade Julian de recuperar
0: Fernandes,
2: o Yuri.
0: 18, tá? Julian Fernandes.
2: Exatamente, Fernandes. O Corinthians vai ter, olhando ali pro confronto contra o Estudiantes, melhorar as condições do Memphis.
0: Yuri Alberto.
2: Recuperar o Yuri Alberto, recuperar o André. Perde o Ranieri, mas em contrapartida volta o Alan.
0: Uhum.
2: Né? Então,
0: o Garrincha foi muito bom ontem.
2: Hã?
0: Carrijo foi bem ontem.
2: O Carrijo, ele é um jogador experiente, ele é um jogador maduro, entendeu? Ele vai compor muito.
1: Mas vai deixar o time titular, isso daí é fato.
2: Talvez.
1: Carrijo não continua.
2: Talvez.
1: O Carrijo, ele vai bem, mas tem horas do jogo que ele desconecta do jogo. Ontem aconteceu isso por 2, 3 vezes. Parece que ele dá uma desligada, ele é marcado facilmente, passe errado facilmente, enfim.
2: O que eu quero dizer com isso, Weber, o Corinthians pode montar um meio pra frente com mais qualidade. Sim. Pro próximo confronto, né? Tem até lá o Triugin, né?
0: Uhum.
2: Esse Triugin, quando ele esteve em campo pelo Corinthians, bem. O Corinthians praticamente não perde e tem uma eficiência ofensiva muito maior.
0: O Diniz nunca teve.
2: Não, com o Diniz nunca teve.
0: Nunca teve.
2: Então eu acho que o Corinthians pode, apesar de eu achar o Estudiantes um adversário bem mais forte, bem mais qualificado que o Rosário, eu acho que o Diniz pode, e tá numa situação tranquila no brasileiro, pode se preparar bem para esse confronto aí, ué.
1: Boa, ó, tem o pessoal aqui participando. O Vinícius tá falando, o Everton é clubista, igual na Supercopa do BR. Se a Supercopa do BR, o Flamengo tava já, começou um ano todo bagunçado, o Corinthians foi lá e ganhou bem, problema é do Flamengo, só que agora, meu amigo, a história é outra. Se você acha que o Corinthians vai pegar aquele mesmo Flamengo da Supercopa, esquece, tem nada a ver. É uma coisa que eu falo do São Paulo. São Paulo foi lá e ganhou a Supercopa do Palmeiras. Quem é que passou melhor na temporada, o restante da temporada? Palmeiras, pô.
2: Só uma coisinha rapidinho, Weber. Nem Rosário Central, nem Cerro Porteño tem um atacante igual do Bolívar que jogou contra o São Paulo. O Asprilha é melhor que os dois atacantes.
1: Ah, é. Verdade.
2: Então, a gente tá vendo uma Libertadores da América até aqui, Celso, e espero que melhore, bem limitada do ponto de vista do ponto de vista técnico de alguns times. E
0: do ponto de vista de tradição, a Sul-Americana tá mais interessante.
1: Mas o nível é triste, hein?
0: Você tem Vasco e River, dois campeões de Libertadores, São Paulo e Boca, dois campeões de Libertadores.
1: Atlético e Santos.
0: Dois campeões de
1: Libertadores. E aí tem os dois que vão sair daqui a pouquinho, Montevidéu e Cienciano.
0: Escreve o que eu tô falando. Cuidado com o Cienciano.
1: Será, Celso?
0: Cuidado com o Cienciano.
1: Tem o fator altitude,
0: e além da altitude, o time sabe jogar. Cuidado.
1: Oh,
0: o Cienciano tá na chave do Santos?
1: Quem passar de Santos e Atlético pega Cienciano ou Montevidéu City Torque.
0: Eu ouço dizer que o Cienciano tá na final da Libertadores.
1: Oh, que isso, Celso?
0: Sul-Americana.
1: Então, bola de cristal do Celso Cardoso. Cienciano na final da Sul-Americana.
2: Fala, minha bola de cristal que nunca falha.
0: A minha bola de cristal que nunca falha. Cienciano e Boca, final da.
1: Ah, isso pode ser mesmo. Seu São Paulo não passa do Boca, não.
0: Corinthians e Palmeiras, final da Libertadores.
1: Ah, isso também é lendas. Ninguém passa
0: do. Bola de cristal não falha nunca?
1: O Flamengo. Flamengo vai chegar na final de novo. Vai ganhar o Penta, o Flamengo. Ivanildo França está aqui conosco, está agradecendo a atenção, a cordialidade, o carinho de todos nós aqui no estúdio. É tudo fake aqui, viu, Ivanildo? Tudo fake. De Grande falando, vai Corinthians, claro, Corinthians da audiência. Ah, isso daí tá aí, todo mundo da audiência, meu amigo. William Busato, Bragança Paulista, Weber, aceita que dói menos. Ricardo Eleutério, corintiano se ilude. Reinaldo, o próximo adversário é chato, hein? Reinaldo falando aqui, ó. Boa noite, abençoada pra todos. Lá de Americana, de olho no meu peixão. Parada dura, hein? Contra o Mirassol que poupou o time, hein? Isso aí não, tô achando que o Mirassol vai ganhar lá na Vila.
2: Também, né, Weber?
1: Poupou. Ah, é verdade.
2: Poupou bastante, né?
1: André Santos, André Negão. Weber, velho da lancha, você... É mais um que só falar a verdade. Errou o cruzamento, deu sorte. Isso aí. Vicente Gonçalves. O time do Estudiantes é bem melhor que o Rosário. Mas acho que o timinho de Itaquera passa. E o José Geraldo Palmeirense de Pedra Bela aqui no youtube.com/Nova Brasil em campo. E no jornalismo Nova Brasil, deixa eu ver aqui quem mais está conosco. Tem muita gente. Eu vou ler depois do break, porque aí eu vou colocar também a sua mensagem no WhatsApp no 11 943 805 100. Rápido break. Na volta, a sua mensagem, a sua opinião. A gente vai falar também do Palmeiras ou do São Paulo? Depois a produção me avisa. Mas Palmeiras ou São Paulo no próximo... Quem? Palmeiras. Vamos falar do Verdão, que pega o Vasco da Gama na Arena. Transmissão da Nova Brasil a partir das 15h. Lembrando que o Vasco venceu o Palmeiras no primeiro turno do Campeonato Brasileiro. Rápido break, voltamos já com pão de alhozinho. Com pão de alhozinho, tá jogo!
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8: Lentidão no centro de Campinas, cruzamento da Benjamin Constant com a Senador Saraiva. Mais cedo aconteceu um atropelamento no trecho. Atenção pela região, quem segue na Andrade Neves encontra lentidão da Estação Cultura até a Benjamin Constant. Na rua ou na estrada, uma coisa não muda. 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

0: 18:06, você está na Nova Brasil FM, no Nova Brasil em Campo. Vamos com as mensagens no WhatsApp, no 11 943 805 100, para pão de alhozinho, com pão de alhozinho da jogo, vamos lá.
1: Ô Eberlima, ô Eberlima, vai segurando aqui, é o Wilson. O Wilson Gaine passou o Zé do Rio Preto. Você ficou secando, né, velho? Eu sei, tá coçando o cotovelo, velho da lancha.
2: Boa tarde a todos da Nova Brasil, boa tarde Weber, a todos da bancada. Favorito, o Flamengo é em todas as competições, Flamengo é favorito. E na Sul-Americana é o São Paulo, pra vestir o pé do lodo. Valeu, um abraço a todos.
3: Fala, pessoal da Nova Brasil. Fala, Weber Lima, como é que tá? Como é que tá? Conta pra mim como é que você tá. Eu queria muito que o Celso estivesse aí hoje só pra ele me falar como é que ficou sua cara depois do jogo. É. Um a menos. Só queria saber disso.
0: Jogou contra
3: forte
0: ninguém.
3: Forte abraço. Eu não preciso te dizer quem é o favorito, né? Que certamente não é o Corinthians. Forte abraço.
4: Boa tarde, Weber Lima. Boa tarde, bancada. Aqui é o Vicente, monte de aplicativo da Bom da Serra. Weber Lima, o favorito é o Palmeiras, né? Porque só pega a baba. O time largo pra pegar time ruim. E agora esse Corinthians aí é sorte, hein? E agora vai pegar um time que nem aquele esse Rosário Morto, hein, não, hein? O Estudante joga bola. Um abraço, tamo junto.
0: Um abraço.
5: Fala, pessoal da Nova Brasil em Campo. Aqui é o Giovanni de Campinas. Pô, meu filho ontem mandou aí o Azaf. Só tinha secador no programa, hein? Nossa, como secaram o Corinthians. Mas eu acho que vai ter que secar mais agora, viu? Porque eu acho que queimou o secador. E é isso aí. Vai Corinthians. E o Memphis tem estrela, hein? Cê é louco. Vai Corinthians.
6: Boa noite, Nova Brasil. Boa noite aí, Weber Lima. Weber Lima, você, ô velho da lancha, cabeça branca, você é o segundo cara que fala a verdade, certo? Que o mente pro pai ia chutar aquela bola no primeiro pau? Nunca. Era lá nunca. No segundo pau, certo? Ele errou e deu sorte, certo? Não é nega do balaio grande, mas deram sorte.
7: Boa tarde, boa noite, Weber Lima. Aqui é o Daniel de Sorocaba. Weber Lima, continua assim, hein? Continua assim, cara. A bola de cristal não falha nunca. Falou que o Rosário Central jogava bem fora de casa.
0: Ué, mas é?
7: Jogava bem fora de casa. Isso mesmo, continua assim.
8: Weber Lima, Renan, Celso Cardoso, boa tarde para todos vocês. Palmeiras e Flamengo pode ser o favorito e Fluminense correndo por fora. Agora, o resultado de 1-0 de Palmeiras e Corinthians. Convencendo vocês, Ivan Carlos de Mauá.
9: Boa noite, Weber. Boa noite, bancada. Weber, sem dúvida é o Flamengo, né? O Flamengo é o favorito aí pela bola que vem jogando. Não tem outro time aí com a capacidade técnica e o poder do Flamengo hoje. Nem o Palmeiras consegue.
10: Ô Weber, aqui é Leandro Lima de São Bernardo do Campo. O Memphis é um monstro. Memphis, monstro sagrado. Vai Corinthians, coloca eu na vez aí, Weber. Um beijo no coração de todos.
11: Gabriel Lima, Cláudio, aqui de
0: Ó quem tá fechando
11: bem?
0: Ali, Gabriel Paulista e Gustavo Henrique.
11: O Garro teve umas aulas com o Neymar, né? Alguém precisa falar pro Garro que ele precisa jogar a bola. Que ele ficar dando pulo pra frente, discutindo com o juiz, não vai resolver nada. Precisa jogar mais.
0: É verdade.
11: Ele tomou um chá de Neymar, acho, velho. Não é possível. E vai Corinthians.
12: Fala, Belima. Ricardo Vila Maria, vamos São Paulo. Ô, Hebe, vou te falar, hein? Se pega um Flamengo, meu, como tava jogando o Flamengo contra o Cruzeiro, vai tomar um couro. Não quero nem ver. Um abraço.
0: Abraço.
13: Weber, eu sei que você tá chateado porque o Corinthians ganhou, né? E você não queria que o Corinthians passasse como um bom São Paulino que você é, mas é isso aí, vai ter que engolir. Vai, Corinthians.
14: Boa noite, Weber. Boa noite, Nova Brasil. Levi Pedroso, Zona Norte. Ei, que jogão feio ontem, hein?
0: Nossa.
14: É louco, hein? Esse Santos não tá fácil. E o Corinthians? Passou que passou na bacia das almas. Abraço a todos.
0: Um abraço, um abraço. O jogo do Santos foi terrível mesmo. Levi Pedroso, meu amigo, olha, fazer esse jogo não foi fácil.
15: O Weber tava com raiva de mim, por isso que ele me escalou, né?
0: Deixou de castigo.
16: Ué, os ouvintes aí, eles estão tudo enganados. Eles acham que a gente... O Weber é... Eu não sei direito que time o Weber torce. Todo mundo sabe que eu sou São Paulo. É. O povo acha que a gente torce contra.
0: Assim. É.
16: Contrário, cara. A gente precisa do Corinthians ganhando, do Santos ganhando, de todo mundo ganhando pra gente estar aqui trabalhando.
0: É, porque senão acaba a jornada.
16: Fazer aqui? É. Não, Brasil, pô, não tem jogo, boss. Pode ir embora. É. Não, eu torço pra ganhar, gente. Talvez.
0: Talvez. Ó, só que não. Ó, só que não.
15: Eu devo dizer que ontem, acabei não ficando pra ver o jogo. Eu que vi o jogo do Santos, aquela maravilha. Eu fiquei tão estupefato, embriado com o jogo.
0: Ótimo jogo.
15: Eu fui arejar a mente.
0: É.
15: E aí acabei vendo o jogo em outro lugar que não aqui.
0: Uhum.
15: Mas eu confesso que eu pensei muito no senhor ontem.
0: Ah, mas sabia?
15: Muito.
0: Mas ó, ontem. Eu vou te falar, quem acompanha o trabalho aqui nos estúdios, quando eu fico aqui... Ontem mesmo eu não tinha reação nenhuma. Um jogo ruim. Não, mas um jogo muito ruim, Celso. E... quando o jogo é legal ali, você está vendo emoção e tal, você vai entrando no jogo. Oh. Mas aquele jogo morto ali não dá, não.
15: Oh. E pros anti-Memphis, quero dar um dado relevante. Quanto tempo não joga o Memphis? Mas o Memphis é o jogador da Série A com o maior número de assistências em mata-mata na temporada.
0: Nessa temporada?
16: Nessa temporada?
0: É. Não.
15: Não.
0: Ah, não, é. Ah, bom. Ah, bom.
15: Não, sim, mas ainda assim é o.
0: Ah, do série A. Da outra.
15: De mata-mata é.
0: Ah,
15: o,
0: sim.
15: É o cara com o maior número de assistências.
0: Boa, boa. Essa assistência de ontem, sem querer, querendo, que você olha a imagem aqui, acabou de mostrar novamente o gol. É o Gustavo Henrique e o Gabriel Paulista correndo na pequena área para chegar na bola de cabeça.
15: Ele
0: e o Memphis errou.
15: Ele fez o sinal na primeira trave.
0: Para,
15: ele
0: Celso.
15: Ele fez, era para. Na primeira trave.
16: Então, se ele fez
15: pau.
16: O sinal, como que o Fernandes,
0: é.
16: Oito não viu?
0: Viu? É.
16: Oh, toda vez que eu vejo esse lance, eu falo, inacreditável o cara não fechar ali, cara.
0: Bom, e pegava de frente, ele dá dois passos pro lado, ele pega
16: ele
0: a bola de frente e dá um chute.
16: A bola tirava, facilidade.
0: Exato. 18 e 13, vamos falar do Palmeiras, o Verdão que joga domingo. Você curte a transmissão na Nova Brasil a partir das 3 da tarde. Palmeiras e Vasco, você vai curtir aqui no Futebol da Nova Brasil com a narração de Cleiton Gamarra. É isso, é, né? Nosso Cleiton Gamarra que vai trazer a emoção do Verdão. Deixa eu olhar aqui, porque é o Jorge Vinícius, nosso Jorge Vinícius. O Cleiton Gamarra vem com tudo para Chapecoense e São Paulo na sequência, e depois o Hugo Botelho com Coritiba e Corinthians. As informações do Palmeiras com Lucas Basílio. Grande tarde, grande noite, Lucas.
17: Grande tarde, grande noite, enfim, um grande abraço para você, Weber Lima, abraço especial para quem curte o Futebol Nova Brasil em Campo. Falamos do Palmeiras, que recebeu sondagem de um clube gigantesco do futebol mundial. Eu tô falando do Manchester City, da Inglaterra, que tem interesse na contratação do meio atacante Alan, cria da academia, né, joia da base palmeirense, que tem status de intocável dentro do elenco do técnico Abel Ferreira. Com isso, o Verdão não tem interesse em negociá-lo. É verdade que o Manchester City ainda não fez uma proposta oficial, né? Não colocou valores na mesa palmeirense, então números ainda não foram debatidos. O único número que se coloca é a multa rescisória do Alan, que está na casa dos 100 milhões de euros, algo em torno dos 600 milhões de reais, se alguém quiser tirar o Alan do elenco alviverde. Enquanto negociações não acontecem, o Palmeiras vai valorizando cada vez mais joias da base, crias da academia, como o próprio Alan. Inclusive, um desses nomes é Luiz Pacheco, que fala agora no nosso Nova Brasil em Campo sobre a experiência de ter tido a oportunidade de jogar alguns minutos no duelo diante do Cerro Porteño pela Libertadores da América.
18: É, agradecer a Deus, né, pela oportunidade. Toda a comissão, professor Abel, João, toda a comissão. É, o capitão sempre veio falando comigo, quero pra mim estar preparado. O capitão, Lucas, Marlon, sempre me incentivando, mandando dar o máximo no treino, que a oportunidade ia chegar. E graças a Deus chegou. E é isso, continuamos e feliz pela classificação.
17: Esse então, Luiz Pacheco, que deve ganhar mais minutos aí no elenco comandado pelo técnico Abel Ferreira. Eu falei na nossa manchete sobre um cronograma diferente realizado pela delegação do Palmeiras. Foi o seguinte: depois do jogo contra o Cerro Porteño lá no Paraguai, o Verdão não voltou imediatamente ao Brasil, não. Permaneceu em território paraguaio, dormiu lá de quarta para quinta. Na quinta-feira chegou a realizar um treinamento nas dependências da própria Comebol, que cedeu espaço para a delegação alviverde. O Abel Ferreira, inclusive, foi homenageado ao receber duas réplicas das taças que ganhou da Libertadores da América e também a da Recopa Sul-Americana, né? E agora o Palmeiras voltou hoje, sexta-feira, vai trabalhar amanhã e no domingo pega o Vasco para defender a sua liderança, que agora é de 3 pontos na tabela do Campeonato Brasileiro.
0: Maravilha, Lucas Basílio trazendo as informações do Verdão. E aí, Renan, expectativa para o jogo contra um dos poucos times que derrotou o Palmeiras neste Campeonato Brasileiro de 2026, o Vasco, que oscila, né? Você nunca sabe o que vem do Vasco. O Vasco é. Jogou contra o Olímpia no Rio de Janeiro, 0-0.
16: Mas amassou, né? O Olímpia. Isso. Jogou bem demais.
0: Jogou bem. Aí você fala, agora o torcedor vascaíno, agora vai, vamos pegar o Santos lá na zona do rebaixamento, toma uma traulitada de 3-0.
16: Sim.
0: Aí o vascaíno fica murcho, né, fala, pô, não tem jeito, nosso time tá lascado, vai pegar o Olímpia lá no Defensores del Chaco, já estamos fora. Aí, surpreendentemente, o Vasco vence por 4-1. O que esperar do Vasco contra o Palmeiras? O Palmeiras que nas últimas partidas lá na sua arena não venceu, Renan.
16: Não venceu e não jogou bem.
0: É.
16: O que esperar do Vasco é uma pura incógnita, né? Como você bem descreveu aí, Weber. Agora, o que esperar do Palmeiras, a sua torcida, principalmente, espera evolução. Espera evolução no desempenho. O Palmeiras, mesmo tendo ganho o jogo contra o Cerro Porteño, não fez um bom jogo. Não foi um time que construiu boas jogadas, construiu chances claras de gol, ganhou uma coisa que é muito eficiente e é um mérito, a gente não pode tirar isso, que é a bola parada com seu capitão, com seu líder.
19: É treinado, né?
16: Treinado, muito bem treinado, diferente do que foi o Corinthians. Brincadeira, Celso, não vamos botar nisso.
19: Não, mas...
16: Brincadeira. Mas é um fundamento que decide jogo, que decide campeonato, e o Palmeiras é muito eficiente nisso, só que é muito pouco quando você olha pro elenco do Palmeiras. Quando você olha para as opções e variações...
19: Poderia estar jogando mais.
16: Poderia estar rendendo muito mais.
0: Muito mais.
16: E os últimos jogos de brasileiro em casa, falando especificamente do Campeonato Brasileiro em casa, que foram Internacional e Atlético Mineiro, né, que não conseguiu vencer, não conseguiu produzir bem, não conseguiu um rendimento bom, preocupa a torcida, né? Porque nesse mesmo momento, vem em sentido contrário o Flamengo, com o Farol... Né?
19: E jogando fino na
16: bola. Jogando fino da bola, amassando todo mundo. Então, isso que está preocupando muito o torcedor palmeirense. E o Abel, ele não tem condição de administrar nada. Ele fala, vamos administrar um pouco aqui, porque tem um clássico de Copa do Brasil. Não. Ele não pode, porque aquela gordura, aquela mínima gordura que ele tinha, já acabou.
0: Uhum.
16: Então ele tem que ir com o que tem de melhor, a não ser...
19: Ele escalou o time titular contra o Fluminense, se tivesse para o jogo contra o gol.
16: Sim, não tem mais para onde fugir. Está em todos os campeonatos, está brigando pelo título em todos os campeonatos, e o Abel não vai ter como administrar.
19: A diferença agora é de 3, né?
0: De 3 com jogo a menos.
19: Ou seja, antes o Flamengo estava jogando 6, que tinha um jogo a menos e o confronto.
0: Isso, agora não mais.
19: Agora são 3 e com um confronto de um jogo a menos e o confronto direto para passar à frente.
0: Isso.
16: Exatamente.
19: A chance de passar à frente.
16: E o Palmeiras tem que aproveitar rapidinho. O Palmeiras tem que aproveitar por quê? Tudo no campo teórico. O Palmeiras joga em casa contra um time que está na zona de rebaixamento e o Flamengo joga fora contra um bom time, que é o Cruzeiro.
0: Isso.
16: Então, na teoria, repito, na teoria, é uma semana perfeita para o Palmeiras dar de novo tentar de novo dar uma esticadinha ali em relação ao Flamengo.
0: Ô Celso, o Renan falou mais do Palmeiras. Mas o que se espera do Vasco? Dá para entender o que acontece com o Vasco, Celso?
19: O Vasco tá com um treinador novo, né? Tá tentando se ajustar, tá tentando... Você vê que o Vasco, por exemplo, foi bem na Copa do Brasil. Eliminou o Fluminense. O Vasco
0: passou
19: agora na Sul-Americana, eliminou. É que, eu não me recordo agora, foi o último jogo do Vasco, o Vasco tomou uma
0: trauleta. 3-0 em São Januário.
19: Mas também foram circunstâncias de uma partida, que às vezes você tem um dia ruim. Só que o Vasco não pode ter o direito de ter dia ruim, porque está lá embaixo na tabela.
16: Principalmente no Campeonato Brasileiro, exato.
19: Era um jogo de... Eu não gosto de falar isso, mas um jogo de 6 pontos com o Santos.
0: Sim.
16: Confronto direto.
19: Confronto direto. Então, mas o Vasco, eu ainda vejo possibilidade de melhora. Vejo pelo que apresentou contra o Olímpia, no Paraguai. Vejo pelo que foi contra o Fluminense. No jogo com o Palmeiras, no primeiro turno, não dá pra gente fazer comparação.
16: Não.
19: Porque era outro técnico, era o Renato Gaúcho.
16: E 3 dias depois do título paulista do Palmeiras, o Palmeiras chegou meio...
19: É. Então não serve como referência, é um jogo da casa do Palmeiras, mas também não acho que vai ser fácil, não. E aí que tá o detalhe. Uma vez eu tava conversando com o Alexandre Matos, eu tava falando do trabalho do Sampaoli. Então, o Weber, quando você olha assim... Que técnicos que a gente já teve por aqui que apresentou algo autoral, diferente e vistoso? Jorge Jesus no Flamengo? O Sampaoli, embora não tenha conquistado o campeonato, mas fez trabalhos dignos. Deixou dívida, enfim, mas o trabalho era legal de ver o Santos jogar. Era legal de ver o Santos jogar. E o Fernando Diniz, que na verdade no Corinthians a gente não vê esse dinizismo que a gente está acostumado. De resto... o Arthur Jorge, me desculpa, também fez um bom trabalho no Botafogo. Dava gosto de ver ele jogar. E no Cruzeiro também dá gosto de ver jogar. Então, são poucos técnicos que sabem trabalhar do ponto de vista ofensivo, da criação. A maioria acerta o time de trás para frente. Acerta a defesa, fecha a casinha, organiza e depois começa a soltar. O que me chama a atenção é o trabalho do Abel, que eu reputo competência, diga-se de passagem, mas o Abel... A gente não vê algo diferente o tempo todo. Palmeiras fechado. Palmeiras, de repente, dá uma blitz, faz o gol, depois recua, deixa a bola com o adversário e não constrói. Eu vejo um Palmeiras competitivo.
16: Sempre.
19: Mas longe de ser um Palmeiras brilhante, como é brilhante o time do Flamengo. Então você sabe que se o Flamengo jogar tudo que sabe, ele vai destruir qualquer um. O Palmeiras, você nunca sabe quando vai jogar tudo que sabe. Essa é a questão.
16: Não é tudo que pode.
19: Tudo que pode.
16: Pelas opções outras, que tem, Celso.
19: Você tem Maurício, você tem Flaco, você tem Vitor Roque, você tem Arias. Então, você tem
0: o Andrés Pereira, Marlon Freitas.
16: Você tem o Alan, que é o Manchester City. Que
0: é verdade,
19: Então, não é falta de material humano. Se você fizer esse time jogar pá, entendeu? E aí eu me lembro lá de trás o do Abel tirando sarro do Guardiola. Vocês lembram disso ou não? Falando que o futebol do Guardiola era um futebol chato, de toca pra cá, toca pra lá. Não sei se vocês se lembram disso.
0: Uhum.
19: Eu lembro muito bem. Então é uma questão de característica. O Abel, ele é muito mais pragmático do que futebol bem jogado. Tem gente que gosta. Os mais novos chamam isso de estratégia. Pra mim, é a boa e velha retranca e o Palmeiras pode muito mais do que isso. Do que ficar fazendo ligação direta pra ter casquinha do Flaco pro Maurício.
16: Então, mas pra ter um futebol pragmático, você não precisa gastar R$1 bilhão
0: em contratação, entendeu? Isso aí.
19: Carilli fez isso com o Corinthians em 2017.
16: Pô, você tira um jogador da Inglaterra, você tira jogador da Espanha, você tira... Tirou dois da Inglaterra, inclusive, né? Cara, você não precisa disso, então.
19: Por isso, por que os técnicos estrangeiros vieram pro Brasil? Eles vieram para o Brasil porque os técnicos brasileiros não apresentavam nada de novo. E todos com medinho de perder o emprego, só armavam retranca. E aí foram atrás de técnico estrangeiro para trazer futebol vistoso para o Campeonato Brasileiro. Foram atrás do Jorge Jesus, foram atrás do Sampaoli, foram atrás do Osório lá atrás.
0: Sim.
19: Que eram técnicos que tinham um repertório ofensivo. Se é para você contratar técnico estrangeiro que tem a mesma postura do técnico brasileiro, não faz muito sentido.
0: Certo. Só para fechar, Renan, vamos lá que tem um break.
16: Tá bom, e rapidinho. É por isso que eu falo da questão dos treinadores estrangeiros. Você citou aqui 3 que se deram muito bem no Brasil. Qual que é a semelhança de todos eles? Em times com muito dinheiro.
19: É isso.
16: Em times com
19: muito dinheiro. Exceto o São Paulo e no Santos, que não tinha dinheiro, mas fez o time jogar, né?
0: É verdade.
16: Mas não ganhou.
19: Não ganhou. Sim.
16: Exceto, agora, você pega o Rafael Guanais. O Rafael Guanais trabalha até na escassez. Sim. Ele foi pegar o atacante do Londrina. E o trabalho do cara é espetacular. Você vê o time do Mirassol jogar, dá gosto de ver jogar. jogar. É, essa é a minha opinião.
0: Boa, Renan. 18h25, rápido break. Na volta a gente fala do São Paulo, do Santos, do giro pelo Brasil e a nossa bola de cristal no palpitômetro do futebol da Nova Brasil. Rápido break. Voltamos já já. Semana passada eu ganhei, viu? Com pão de alhozinho.
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23: Pela rodovia Dom Pedro em Campinas, lentidão a partir da Ceasa para acessar a rodovia Anhanguera. Aladino Selmi tem condição melhor em direção do Matão em Sumaré e no sentido de Jacareí. Lentidão principalmente perto da Mackenzie. A pressa passa, mas as consequências de um sinistro não. O excesso de velocidade aumenta a gravidade dos sinistros. Respeite sempre os limites da via. 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

0: horas e 29 minutos. Vamos com o pessoal participando pelo WhatsApp 11 943 805 100.
1: Boa noite, Weber Lima. Boa noite, Brasil. Boa noite, pessoal. Cícero, motorista de aplicativo de São Paulo, Jabaquara. Eu acho que o favorito é o Flamengo. Tá jogando o melhor futebol. Apesar de ser palmeirense, mas verdade seja dita, tá bom? Agora o Memphis é um mentiroso, viu?
2: É, lógico.
3: Boa noite, Nova Brasil. Ô, Weber, deixa o favoritismo pro Flamengo. Deixa o favoritismo pro Flamengo. Meu Parmeirinhas vai só pela beirada ali, joguinho burocrático, 1-0, e vai levar a liberta de novo. Um abraço a todos aí, Nivaldo de Cajamar.
4: Boa noite, Weber. Boa noite, Nova Brasil. Então, conhece aquele ditado? Fale bem ou fale mal, mas fale de mim. É isso aí. Vai Corinthians, Valquíria do Mery da Penha. Um abraço.
5: Boa noite, Nova Brasil em campo. É o seguinte, Corinthians e Flamengo. Sou Flamengo. Flamengo e Argentina. Sou Argentina. É assim que vai ser. Torço para todo mundo, menos pro Corinthians. Ficando disciplina, freguesia do Uol.
6: Boa noite, Weber. Boa noite, galera da bancada. Fernando aqui de Campinas. Meus favoritos para Série A, campeão Santos. Série B, campeão Ponte Preta. E Série C, campeão Guarani. Um grande abraço. Qual a pergunta mesmo?
7: Boa noite, Weber. Boa noite, Nova Brasil. É, Silvio de Guarulhos. Ei, Weber, ontem você secou até nada. O final. Mas Rosário deu Corinthians. É, e você tem que nos engolir. Nós não estamos disputando a Série B da Libertadores. Nós estamos na Libertadores. Abraço!
8: Fala, Weber. Fala, Nova Brasil. Sou o Alex de Osasco. Na minha opinião, o Flamengo é o time principal aí de todos os campeonatos, favorito de tudo, infelizmente. Abração aí, Novo Brasil em campo.
9: Sim, boa noite, Weber. Boa noite, bancada. Existe alguma possibilidade de algum time brasileiro não ganhar essa Copa Libertadores?
0: Não.
9: A Sul-Americana parece estar mais difícil, hein? Marcos Vinícius de São Bernardo do Campo.
10: Boa tarde, Novo Brasil, Weber. Companhia. Falei, o Coringão tá chegando, esse Depay tá aí. Essa cadeira do Weber não deu certo, não. Bola de cristal, Kleber de Hortolândia.
11: Boa tarde, bancada da Nova Brasil. Rodrigo aqui de Mauá. Libertadores esse ano não tem pra ninguém, é do meu Coringão. Vai, Corinthians.
12: Boa noite, Weber Lima. Boa noite aí ao Renan e ao toda a bancada da Nova Brasil. Bom, pra mim, a Sul-Americana de São Paulo acabou semana passada, né? Porque mesmo que passe pelo Boca, na sequência pega o River. É impossível passar. Edson do Grajaú.
13: Boa noite, Nova Brasil. Boa noite, bancada. O Eder Lima. Cuidado com o que você fala. O Corinthians tinha que esquecer a Libertadores. Se deixar chegar, que... sai da frente.
0: Esquece isso.
13: Mostrar tatuagem de Copa do Mundo. O Brasil era campeão todo ano aqui, ó, na Libertadores.
0: Esquece.
13: Grande abraço, Nildo da Zona Leste. E vai, Corinthians!
0: Esquece isso.
14: Boa noite, Weber Brasil, bancada, Celso Veloso, tudo bem? Cara, vocês três têm que dar o braço a torcer pro Memphis, porque se não faz um passe daquele jeito, podia ser qualquer um chutava pra dentro, cara. Vamos lá, dá o braço ao torcedor. O cara fez uma baita cobrança.
0: Ô! Ô!
15: Fala, pessoal do Nova Brasil em Campo. Azaf de novo, hein?
0: Ô, Azaf!
15: Não adiantou secar o Coringão, não, hein? Vai ter que secar mais.
0: Não precisa na Libertadores.
16: Boa tarde, Weber Lima, Celso, Renan, que é o Edson de Nagoya. Sobre a enquete de vocês, o grande favorito é o Flamengo. E o Palmeiras vem na cola e espero que conquiste o título da Libertadores. Grande noite para vocês. Abração.
0: Abraço.
17: Vou falar a verdade, viu? Se o Vasco não tivesse na zona de rebaixamento, ia entregar o jogo bonito pro Palmeiras.
0: É verdade, rapaz. Mas não vai poder. Não vai poder fazer esse tipo de coisa agora, não, Vasco. Vai ter de jogar bola. Ó, É o seguinte, a gente vai falar do São Paulo agora, mas deixa eu mandar um abraço pro velho fanático tricolor lá em Indaiatuba. Olha, ele vai fazer um jogo beneficente lá. É, amigos do velho, lá no campo do 15 em Indaiatuba. Falou que vai ter jogo lá do convidados especiais, youtubers, 11 horas da manhã, no dia 7 de setembro, no feriado. A gente vai estar trabalhando aqui.
18: Ele me convidou, é.
0: Também.
18: Falei
0: exatamente isso. Eu falei, ô, seu Silvio, eu não posso, a gente trabalha à tarde, eu e o Renan, a gente grava o SBT Esportes. Então, sem chance. 11 horas da manhã o jogo dos youtubers e ainda tudo é perto, mas a gente começa a gravar cedo, né? É, são 4 programas gravados, então aí não tem milagre. É, e às 2 da tarde o jogo das estrelas. A entrada é 1 quilo de ração, mais R$30, tá bom? Pra ajudar lá as ONGs, né? O Par, Combinha do Bem, o Marcão Raiz, são as, as,

0: recebe o Tricolor Paulista, que está a 4 pontos da zona do rebaixamento, por isso a importância desse jogo do Campeonato Brasileiro. São Paulo se movimenta para fechar o seu elenco para a temporada de 2026 e, na visão da diretoria de futebol, restam duas posições para aí sim fechar o time para Dorival Júnior. Um camisa 10 e um camisa 9 que faça sombra a Jonathan Calleri. São Paulo já começou a negociar com esse camisa 10. O nome da vez, a bola da vez, é Gustavo Scarpa, meia de 32 anos, do Atlético Mineiro, ele que está no banco de reservas da equipe do Galo, e por isso São Paulo se interessou pelo jogador. O Tricolor Paulista até avançou com negociações do Atlético Mineiro. O Atlético Mineiro é um time que vê o Gustavo Scarpa como um atleta negociável. E o staff do jogador deu sinal positivo para iniciar as conversas com o Tricolor Paulista. O São Paulo, com o Galo, estava praticamente tudo certo. O Tricolor Paulista fez uma proposta de empréstimo até o final da temporada, com uma opção de compra que pode se tornar obrigação com metas estipuladas. São Paulo, o Galo aceitou esse molde de negociação, e o Tricolor e o Galo apenas estavam discutindo qual seria o valor dessa opção de compra, valor que varia entre 2 a 4 milhões de euros. O problema para a negociação não ter caminhado tão veloz é a vontade de Gustavo Scarpa. Ele ainda não está convicto que o Tricolor do Morumbi é a melhor opção para ele, é o melhor destino para ele. Ainda tem alguns pés atrás, o que fez com que os negócios dê uma esfriada. São Paulo ainda tenta convencer o jogador para que seja jogador do São Paulo Futebol Clube. Com o Galo, já está muito bem encaminhado. O que resta é um acerto com o Gustavo Scarpa, meia do Atlético Mineiro. Nessa manhã, outro nome que foi oferecido ao São Paulo Futebol Clube foi de Bacambu, atacante da República Democrática do Congo, jogou a Copa do Mundo de 2026, inclusive, e está livre no mercado. Ele jogou a última temporada pelo Real Betis da Espanha e está livre no mercado, foi oferecido ao São Paulo Futebol Clube. Ele tem um desejo de vestir as cores de algum clube aqui do futebol brasileiro. Há algumas semanas ele negociava com o Internacional, que não chegou a um denominador comum, mas o salário de Cedric Bacambu, que havia sido negociado, era em torno de 600 mil reais. E agora a diretoria do São Paulo avalia o nome do atacante de 35 anos que jogou a Copa do Mundo pela República Democrática do Congo. Essas são as informações do São Paulo, que vai tentando fechar o seu elenco nesse mercado de transferência. Volto com vocês aí no estúdio. Grande abraço, Weber.
1: Um abraço, Felipe Oliveira. Aí não dá, né, Renan?
2: Não, o quê?
1: Atacante do Congo. Não, aí tá, ó. Para com essas loucuras, rapaz.
2: É, isso aí já, pra situação de São Paulo hoje, passa.
1: Não, para.
2: Né? Não que, não, nada contra o jogador, do ponto de vista técnico e tal. Joga no Betis, né? Tava jogando no Betis até a última temporada, né? Da República Democrática do Congo. Mas não é jogador pro São Paulo, né?
1: Para.
2: É, nesse momento não é pro São Paulo.
1: Mas não tá o Calleri lá, pô?
2: É, acabaram de renovar.
1: É, pô. Eu não tô entendendo isso. Para de renovar com o Calleri, estão querendo trazer atacante.
2: Há pouco tempo, o Luciano renovaram esse ano também.
1: Até final de 2028, né?
2: Exato. Exato. Não é contratações que não... Mas esse tipo de contratação não tem sentido. A questão do Scarpa...
1: Essa é uma boa contratação.
2: Sabe bem. Dependendo da situação financeira, né? A questão do empréstimo e tal, seria uma boa opção. É um jogador interessante, jogador de qualidade na perna esquerda, poderia compor muito bem ali no meio de campo de São Paulo.
3: É pra chegar e ser titular.
2: Já muda.
3: É o 10 que falta.
2: É.
1: Sim.
2: Aí a história, só não podemos esquecer de uma coisa, porque tudo que acontece no São Paulo, Celso, eu pontuo de duas formas. Primeiro, tecnicamente. Segundo, financeiramente.
3: Sim.
2: Aí quando fala... com a possibilidade de compra, com obrigação de compra, mediante as metas estabelecidas.
1: Não, mas esse daí parece que não tem meta, né, Renan?
2: O do Scarpa tem?
1: Tem também.
2: Só não está definido que é entre 2 e 4 milhões de euros. Você pega 4 milhões de euros para um jogador de 33 anos, que é quanto o Scarpa vai ter no ano que vem, eu já acho muita coisa.
1: Sim.
2: Pro São Paulo, eu não estou querendo dizer que o Scarpa não valha isso. Estou falando, pro São Paulo é muito dinheiro. 4 milhões de euros, a gente está falando de quê? De mais de 20 milhões de reais.
1: Sim.
2: Pro São Paulo hoje é muito dinheiro, né? Mas, tecnicamente falando, seria muito bom pro São Paulo, eu acho.
1: E na sua opinião, Celso, essa loucura agora, esses dias falaram do Vard, agora desse rapaz do Betis, não, do Congo. Eu não sei onde vão, estão querendo chegar com esse tipo de contratação, Celso.
4: É, talvez o São Paulo mapeando o que tem no mercado, né? Já que tá difícil de você contratar jogador dentro do Brasil.

0: Então, estão procurando o que existe disponível no mercado, que você não precisa fazer um investimento nos direitos federativos e possa só pagar salário e luvas. É, me espanta muito, você vai se lembrar do Dorival no Corinthians, quando a reação dele, quando perguntaram do Labiá. Do Zacaria Labiali. Ah, tipo, não passou por mim, não sei.
1: Será que contratação do Memphis.
0: É, será que o Dorival também conhece o jogador do Congo?
2: É, também não, tem essa.
1: Então, mas daí se ele não conhece um jogador que joga na La Liga, aí daí já é um problema então... dele. Porque ele tem que estar atualizado no futebol. É,
0: mas então, mas aí eu te pergunto, será que sabe, será que passou por ele, foi ele que indicou? Ou será que foi algum empresário amigo, alguém entrou em contato, ó, tem esse jogador aqui, e aí, você quer?
1: Eu acho que tá acontecendo muito isso, sabe, Celso? Quando vem jogadores estrangeiros pro Brasil, aqui tá o Memphis, aqui tá o Linga, jogadores, né, inglês,
0: lá no Grêmio tá o Bright White
1: e tal, jogadores...
0: Amuzu, lá.
1: Jogadores que saem da Inglaterra, saem da Espanha pra vir pro Brasil, os empresários começam a olhar pro mercado brasileiro. Sim. E opa, peraí. Aí começa a oferecer, não, acho que não foi o São Paulo que foi atrás do Bacambu.
0: Não, ofereceram.
1: Uma jogada de empresários. Os empresários estão vendo o mercado brasileiro de uma outra forma, Celso, ou Weber. Então eles olham assim, opa, peraí, vamos dar uma olhadinha aí. Qual o time tá precisando? Oh, pimba. Entendeu? Vai ver, tem uma amizade ali também com algum intermediário, porque tem isso também.
0: Sim, claro,
1: né? O empresário tem o seu intermediário para te levar até o diretor do clube. Eu acho que é mais nesse sentido.
0: Tanto que o Lingard, antes de fechar com o Corinthians, estava negociando com o Remo.
2: Aí não dá. É, o Lingard foi uma furada. O Corinthians contratou uma furada aí, o Lingard. É outro estrangeiro que só vai ficar aqui recebendo grana, como outros tantos que estão no futebol brasileiro. Fala, Celso.
0: Então, eu tô falando. Então, depende muito. Claro que pode ter jogador que o scout vai lá, dá uma olhada, avalia, vê números, contrata, e que possa vir a ser útil. Mas tem que ser feito uma... O Botafogo fez muito isso, né? Na época do... Da SAF, ele quando
2: foi
0: plantado a SAF, e montou um time competente de jogadores que você não conhecia. Mas uma coisa é você ter um departamento que olha os números dos jogadores e está ali para caçar a gente no mercado. E outra coisa é, tem um empresário X, Renan, tem um cara aqui e tal, não te interessa, é totalmente diferente. Que aí o clube compra no escuro. Pode fazer uma análisezinha ali, tá bom, tal, às vezes tem uma boa relação, sabe? Que é diferente de um sistema profissional. No São Paulo, eu não sinto esse profissionalismo na hora de contratar os jogadores.
2: Bom, a gente vai pro intervalo. Só antes queria falar um negócio rapidamente. Acho que nem trouxe aqui nos nossos assuntos a questão de Chapecoense e São Paulo. Sabe por quê? Porque é obrigação do São Paulo ganhar da Chapecoense. O que o Bahia fez lá contra o Chapecoense é uma vergonha. Empatar com a Chapecoense, um time que está lá na parte de cima da tabela, é uma vergonha. O mesmo vale para o São Paulo. São Paulo está mais na parte de baixo, mas tem quase o triplo de pontos da Chapecoense. Então é o seguinte, domingo tem de ganhar. Domingo não tem conversa, não tem nhenhenhen, não tem o campo, a temperatura, sei lá, o escambau, qualquer coisa. Tem de ganhar domingo, e digo mais... Se não ganhar domingo, eu volto àquela tese lá. O São Paulo vai precisar de um fato novo. Não é porque ganhou do Bolívar no Morumbi, um time boliviano que parece que tinha perdido a final da Copa do Mundo, os caras chorando porque não passaram para as quartas de final da Sul-Americana. Um time que você vê que aí você vê que ele é minúsculo, porque para ele quartas de final de Sul-Americana é como se fosse a conquista. Então, se o São Paulo não ganhar da Chapecoense, primeiro que embarca de bico para o rebaixamento. E segundo que aí o São Paulo precisa de um fato novo. Precisa dar uma mudada, precisa acordar para a vida, porque realmente foi só uma mentira o que aconteceu no Morumbi. O time, se não ganhar da Chapecoense, é porque voltou a jogar mal e não tem futuro. Não tem futuro.
1: Vai ser um jogo fácil.
2: Não vai ser fácil, mas não tem futuro. Não tem futuro. O time que não ganha da Chapecoense não tem futuro. 18 horas e 46 minutos. Ó, aqui, deixa eu mandar um abraço aqui, ó. Pro Rômulo, um abraço pra você, Rômulo Gonçalves. Ele fala aqui, Weber, Palmeiras campeão, vamos ganhar os três, não vai ganhar nada. Copa do Brasil vai ganhar o Cruzeiro, Libertadores vai ganhar o Flamengo e a Sul-Americana quem vai ganhar é River ou Boca. Vamos pro rápido break, voltamos já já com o Nova Brasil em Campo, com pão de alhozinho, com pão de alhozinho da jogo.
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4: Nesse sábado, das 7 da manhã até as 5 da tarde, tem interdição na Francisco Teodoro, região da Vila Industrial, em Campinas, da Sales Oliveira até a 7 de setembro, por conta de um evento na Casa da Cidadania. Dá para desviar pela Antônio Sarmento. 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

0: 18h49, voltamos com o último bloco. Tem bola de cristal em instantes pra você. Minha bola de cristal que não falha nunca. Inclusive, o corintiano fica com essa história. Aí o Corinthians passou Libertadores. O Corinthians chegou duas vezes na vida em quartas de final. Essa é a segunda. Duas vezes.
1: Para?
0: Não, duas não, três, né?
1: Não.
0: É, não, quarta. Pode ver. São 19.
1: Chegou às quartas em 96, perdeu o prêmio.
0: Não, não tem isso.
1: Tô te falando.
0: Ó, aqui, ó.
1: Confia na inteira, chegou em 96, perdeu do Grêmio. Chegou em 99, foi eliminado pelo Palmeiras. Chegou em 2000, ganhou do Atlético Mineiro.
0: Semifinal. Não, não, aí é semifinal.
1: Semifinal duas vezes.
0: Em 2000 e a que foi campeão.
1: Isso. Semifinal duas vezes.
0: Isso. Quartas de final aqui só tem 99.
1: Não, tá tudo errado. Chegou em 96. Então
2: você chegou na semifinal porque chegou nas quartas, né?
1: Chegou em 96, chegou em 99, chegou em 2000, chegou em 2023 com o Vitor Pereira.
0: Não, é isso mesmo. 2012, 2000. 99.
1: 96.
0: 22. Esse 96, Celso.
1: Foi Corinthians e Grêmio. O Corinthians tomou 3-0 no Pacaembu e ganhou lá no Rio Grande. Ah,
0: então,
1: Rio Grande
0: cinco,
1: do Edmundo, se me falha a memória.
0: 5. 5 e outra. E 6. 2022. 6 vezes.
1: 6 vezes.
0: 6 vezes em quartas de final. 6 vezes em quartas de final. O São Paulo chegou a 6 finais. 6 finais. Vocês querem vir com gracinha de falar, ah, o Corinthians passou. Que isso daí é água no deserto, rapaz. Corinthians chegar a quartas de final de Libertadores.
1: Ganhou 5 já.
0: É, então.
1: Não ganha.
0: Não, mas tudo bem, mas ganhou.
1: Ganhou pela última vez.
0: Mas ganhou três.
1: Mas, gente, nem nasceu.
0: Ah, mas tudo bem, mas ganhou três. É a história do clube, pô. Agora os caras ficam com esse negócio. Ai, Weber, você viu o Corinthians passou. Passou num lugar onde a água no deserto pro Corinthians, pô. 18h52.
1: Sim, não pode mais, não.
0: Hã?
1: O Leão.
0: É. Não, calma que não acabou. Calma que não acabou. E ontem quase o Ranieri entra naquela história, né, de Roger e tal, né, quase joga o time no mato,
1: Coelho.
0: Impressionante. Coelho, quase joga o time no mato.
2: Foi um erro.
0: É, vamos lá.
1: É diferente, em outras épocas sucumbia.
0: É verdade.
1: Agora em Corinthians diferente, classificando com um a menos, com um gol.
0: É que naquela época, quando assim, isso é verdade, Celso, naquela época quando sucumbia, jogava contra times argentinos de muito mais qualidade.
2: Verdade.
0: Agora o negócio, o sarrafo da Argentina tá mais lá embaixo, né?
2: É, você vê, esse time do Rosário foi lá no Monumental e ganhou do River, pô. O River que gastou quase 100 milhões de dólares em contratações. Você vê o nível do campeonato argentino.
0: Vamos lá com o Santos, com o nosso Felipe Camargo.
3: Fala, Weber, tudo bem? Um abraço a você, um abraço amigo ligado aqui no Nova Brasil em Campo. Vamos atualizar as informações do alvinegro mais famoso do mundo. Dia seguinte da classificação às quartas de final da Copa Sul-Americana. O Santos resistiu à pressão do Macará, resistiu à altitude e mesmo com uma formação alternativa, o Santos está agora na próxima fase do mata-mata internacional. 600 mil dólares na conta e o Peixe que pega o Atlético Mineiro em jogo de ida na Vila e jogo de volta em Belo Horizonte. Depois da partida, Rony destacou a sua capacidade em ajudar o time, correr bastante para poder fechar espaços e também deixou aí uma profecia. O atacante acredita que dá para conquistar ainda um título neste ano.
4: Bom, eu fico muito feliz de poder ajudar. Fico mais feliz ainda de o professor ter a confiança no meu trabalho. Ele sabe que eu não tenho vaidade nenhuma de poder, né, ajudar na marcação. Chutou bastante, parabéns. Valeu, Russo. E eu acho que o mais importante é isso, né? É reconhecer o que a gente faz dentro de campo. Acho que não sou eu, mas todo mundo teve um papel muito importante, como o João correu pra caramba, o Arão ali atrás, o Luan, né, o Ananias também, que jogou com febre. E eu acho que isso prevalece muito no futebol e nos dá muita força para poder guerrear, né? E como eu falei, cara, eu tinha um papel muito, muito simples hoje, é de poder ajudar os laterais. E graças a Deus eu pude ajudar da melhor maneira possível. E eu espero poder ajudar ainda mais. Meu papel aqui é muito simples. É fazer com que o Santos vença e a gente possa aí beliscar um título.
3: Tá então, Rony, que foi ainda abraçado na zona mista, ou cumprimentado na zona mista pelo técnico Cuca, que já a partir desta sexta-feira pensa no duelo diante do Mirassol. O Santos volta as atenções do Campeonato Brasileiro no confronto deste domingo, 18h30, na Vila Belmiro. Neymar, Gabigol, Barreal e Igor Vinícius voltam a ficar à disposição. O técnico também conta com o retorno de Escobar, que ficou fora dessa partida decisiva no Equador porque estava suspenso pelo terceiro cartão amarelo. O Santos busca uma vitória para se afastar ainda mais da zona do rebaixamento e dar início a uma maratona com clássicos pela Copa do Brasil e também pelo Campeonato Brasileiro, Eber Lima.
0: Maravilha, direto com o giro pelo Brasil, Antônio Lima, beleza?
5: Fala, Eber Lima, um grande abraço a você e a todos que acompanham o Nova Brasil em Campo. Nesta sexta-feira daremos um giro pelo Brasil, trazendo as últimas informações dos clubes brasileiros. O Vasco goleou o Olímpia por 4-1 na Sul-Americana e se classificou às quartas de final. Após o jogo, o técnico do Gigante da Colina, Pedro Emanuel, falou que a vitória e a classificação foi um presente à torcida vascaína, já que o clube carioca completa hoje 128 anos de muita história.
6: É uma excelente prenda para o nosso clube, que amanhã faz 128 anos de existência. E sem dúvida que era isto que nós queríamos oferecer não só ao clube, mas à nossa torcida, que mais uma vez hoje marcou presença aqui e nos tem também apoiado. Criticado quando tem que ser criticados e apoiados quando temos que ser apoiados.
5: Agora o Vasco entra em campo contra o Palmeiras no domingo às 4 horas da tarde, fora de casa, pela 24ª rodada do Campeonato Brasileiro. O clube carioca está na briga contra o rebaixamento. Ao contrário do Vasco, o Botafogo foi eliminado da Sul-Americana, venceu o Cienciano por 1-0 no Nilton Santos, mas não foi o suficiente para se classificar em um jogo marcado por confusão após o apito final. Danilo, meia do Fogão, reconheceu as críticas e vaias da torcida e admitiu que não vive um bom momento.
7: Agradecer à torcida, fizeram a parte dele, claro, do começo ao fim, e eles estão certos em protestar e eu me coloco nisso também. Sei que não estou na boa fase, igual estava no começo do ano, mas vou trabalhar de cabeça erguida para continuar dando alegria à família Botafogo, ao grupo, à torcida também, que merece muito, e segunda está logo ali para poder reverter esse papel.
5: Ainda sobre o Botafogo, o clube carioca está próximo de acertar a venda do atacante Matheus Martins para o Dinamo Moscou da Rússia. A proposta dos russos é de 7 milhões de euros e 4 anos de contrato para o jogador. Domingo, às 4 horas da tarde, tem clássico. O Bavi 508, válido pela 24ª rodada do Campeonato Brasileiro, vai colocar duas forças do campeonato frente a frente. De um lado, Vitória apostando no poder do Barradão, que faz dele o terceiro melhor mandante da competição. E do outro, o Bahia, que quer mostrar por que é o quarto melhor visitante e continuar a sua rotina de somar pontos fora de casa. Weber Lima.
0: Maravilha, portanto, as informações, o giro pelo Brasil, parabéns ao Vasco da Gama, o Vasco que lutou contra o racismo na sua história, né? Foi um time do Rio de Janeiro que brigou pelos negros, né? Para que eles jogassem futebol na liga profissional. Muito legal mesmo o Vasco da Gama, parabéns ao Vasco, que tem o torcedor símbolo Gui Granda, que é uma figura, é sensacional o garoto. Bom, vamos lá, bola de cristal para fechar o nosso programa de hoje. Começando, cadê, Celcinho, a bola de cristal? Cadê o barulhinho lá, o Celcinho, o efeito da bola de cristal? Isso, Celcinho. Celcinho tá pensando na noitada, já que hoje é sexta. Tá pensando como ele vai acabar com o amigo dele lá, o amigo dele que levou ele pra noitada. Essa é a primeira vez. Eu não posso nem falar quem é o rapaz, mas... Que vontade que eu tenho, mas não dá pra falar. Mas vamos lá. Eu não vou, não. Esse eu não vou, não, que senão arranja uma dor de cabeça pra mim, rapaz. Você não sabe. Vamos lá, Bragantino e... Eu anotei Grêmio. Bragantino e Grêmio, Celso.
1: Bragantino 2, Grêmio 1.
0: Renan.
2: Acompanha, 2-1, Braga.
0: Eu vou falar que vai ser 1-1. Palmeiras e Vasco, Celso.
1: Palmeiras e Vasco, Minha bola de cristal. É. 1-1.
0: 1-1. Você, Renan?
2: Bom palpite, mas eu vou de 2-1 pro Palmeiras.
0: 2-1 pro Palmeiras? Cara, não é possível que o Palmeiras não vai ganhar do Vasco, cara. 1-0 Palmeiras. Santos e Mirassol, Renan.
2: 1-1.
0: 1-1, eu vou colocar a vitória do Mirassol lá na Vila. 1-0. E você, Celso?
1: Mirassol, 2-1.
0: 2-1. Chape e São Paulo, Renan.
8: É, complicou, hein?
2: 2-1 pro São Paulo.
0: 2-1 pro São Paulo. Você, Celso?
1: Chape 1, São Paulo 0.
8: Ah, é sacanagem.
0: Não, ele tá de sacanagem, deixa ele. São Paulo 1-1. E aí, segunda, o bicho vai pegar. Não, eu de segunda, o Dorival não tá nem mais no São Paulo na segunda-feira. Coritiba e Corinthians, Celso.
1: 1-1.
0: 1-1. Você, Renan?
2: Acompanho, 1-1.
0: 1-1, não, o Coritiba em casa é uma baba, velho. É. 1-0 Corinthians. Corinthians vai ganhar lá.
2: Bom placar.
0: É.
1: Também acho.
0: Celso, um grande abraço e até a próxima.
1: É domingo.
0: É domingo, né? É verdade. Com Coritiba e Corinthians.
1: Coritiba, vamos ver quem acertou. Se dá 1-1 ou 1-0.
0: É. E Renan, um grande abraço até.
2: Domingo, Chape São Paulo.
0: E vamos sofrer junto aqui então.
2: É sacanagem, você trairá isso que você tá fazendo comigo.
0: Ivan do Cangaíba, um abraço, obrigado pela presença. E quem quiser vir participar, você viu o Ivan Carlos, o Wagner Marim, nós tivemos tantas pessoas aqui acompanhando o nosso programa. Você pode vir também acompanhar o programa aqui nos estúdios, é uma arquibancada aqui pro pessoal acompanhar o programa, tá certo? Obrigado pela audiência, pelo carinho. Voltamos no domingo, ou folgamos, hein, no sábado. Domingão, a partir das 3 da tarde, rodada tripla no futebol da Nova Brasil, com pão de alhozinho, com pão de alhozinho da jogo. Fiquem com Deus, tchau.
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2: 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Região da rodoviária de Campinas com trânsito intenso na Doutor Pereira Lima, quem segue pela Governador Pedro de Toledo, encontra boas condições. 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
12: 75, boa noite. Esta é Marina Lima.

0: Nova Brasil, curtimos Javan, Sabes Mentir, mais que moderna brasileira, 7:19, boa noite.
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0: 7:22, esta é a Roberta Sá, Água da Minha Sede.

Nova Brasil com o som de Vitor Clay, Carta Marcada. Obrigado pela sintonia. Siga por aqui, mais que moderna, brasileira, agora 20 para as 8.

0: sábado.
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5: Agora 7h42, esta é Maria Gadu, Chimbalaie.

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1: Mais que moderna brasileira, 8 horas, começou uma hora só de música e nada de intervalos. Por aqui tem o encontro de Marisa Monte e Arnaldo Antunes.

parecia um acréscimo de estima por si mesma, e parecia-lhe que entrava enfim numa existência superiormente interessante, onde cada hora tinha o seu encanto diferente, cada passo conduzia a um êxtase

O prêmio é um iPhone 17. 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
1: Augusto, o Brasil inteiro está mobilizado para proteger nossas crianças e nossos adolescentes menores de 15 anos. É o dia D de vacinação. O Ministério da Saúde garante 20 imunizantes seguros e eficazes pelo SUS. Vacinas que protegem contra doenças graves, como sarampo, poliomielite, meningites, pneumonia, coqueluche, febre amarela, influenza, Covid-19, dengue e contra o HPV, um vírus que pode causar diversos tipos de câncer, especialmente o câncer do colo do útero. O meu convite é também um apelo. Leve suas crianças e seus adolescentes a uma unidade de saúde. Procure um posto do SUS mais próximo e leve a caderneta de vacinação na mão ou no celular. O Brasil tem unido forças para recuperar as coberturas vacinais do calendário infantil. Todo esse esforço do povo brasileiro já é reconhecido no mundo todo. Segundo o Unicef, o Brasil reduziu em 86% o número de crianças que não haviam recebido a vacina contra a difteria, tétano e coqueluche. E o SUS passou a oferecer mais uma grande conquista da ciência: a vacina pneumocócica 20 valente. A Pneumo 20, que só tinha na rede privada e agora faz parte do calendário nacional de vacinação. Essa vacina protege contra 20 sorotipos da bactéria pneumococo, incluindo aqueles que mais provocam casos graves, sequelas e mortes por pneumonia, meningite e outras doenças. É assim que o Brasil cuida do seu futuro, valorizando a ciência, fortalecendo o SUS e garantindo políticas públicas que salvam vidas. Quero fazer um alerta muito especial sobre duas vacinas. Uma contra o HPV, um vírus que causa câncer, e a outra contra o sarampo. Em 10 anos de imunização contra o HPV, a prevalência dos tipos de HPV em mulheres vacinadas caiu em 81%. Isso é um marco histórico. Por isso, se você é responsável por um menino ou uma menina na faixa etária indicada, não deixe essa proteção para depois. Vacinar contra o HPV hoje é ajudar a prevenir o câncer no futuro. É uma proteção que pode durar por toda a vida. Já o sarampo é o vírus mais contagioso entre os seres humanos. Em 2024, recuperamos o certificado de país livre do sarampo. Mas os casos da doença explodiram nos Estados Unidos, no México, no Canadá. Desde então, o Brasil tem registrado casos vindos de fora do país. Por isso, toda a atenção das famílias e do SUS é necessária para impedir que o sarampo volte a circular no nosso Brasil. A vacina que protege contra o sarampo é a tríplice viral. Também previne a caxumba e a rubéola. Eu sou médico infectologista, especialista em vacinas e pai de uma criança. Por isso, quero fazer um chamado muito direto às mães, aos pais, aos avós e a todos os responsáveis. Não deixem que as notícias falsas coloquem em risco a saúde das nossas crianças. Vacina é proteção, vacina é cuidado, vacina salva vidas. Vacina no SUS é alívio pro bolso das famílias. Vamos mostrar mais uma vez que o Brasil sabe se unir para proteger aquilo que tem de mais importante: a vida e o futuro das nossas crianças. É vacina no braço e proteção para toda a vida. Vamos vacinar.
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0: Alô, Plutão, lembra dessa? Esperando na janela. Fique na sintonia, você um excelente final de semana. Nos falamos. Nova Brasil FM, mais que moderna, brasileira. Agora 8h57, boa noite.
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0: Está no ar a Voz do Brasil. As notícias do governo federal que movimentaram o país no dia de hoje.
1: Olá, boa noite.
2: Boa noite para você que nos acompanha em todo o país.
1: Sexta-feira, 21 de agosto de 2026.
2: Vamos ao destaque do dia.
1: Dia D de vacinação.
2: Sábado é dia de levar crianças e adolescentes de até 15 anos aos postos de saúde.
1: Calendário nacional oferece 20 vacinas que protegem contra doenças como meningite, tuberculose e sarampo.
2: Agosto é mês para intensificar a imunização, como disse Éder Gatti, do Ministério da Saúde.
3: O objetivo é resgatar as pessoas que perderam a oportunidade de vacinação. Nesse momento, o Ministério da Saúde aumenta o abastecimento dos municípios e a gente estimula os municípios a também promoverem ações que intensifiquem a vacinação.
1: Mais de 3 milhões de pessoas não podem abrir conta em plataforma de aposta.
2: São beneficiários do programa, dos programas sociais ou de renegociação de dívidas. Raquel Mariano.
4: A medida tem como objetivo proteger recursos destinados à assistência social e à recuperação financeira das famílias.
1: Cidadão pode contar com atendimento presencial para acessar a conta gov.br.
2: Plataforma dá acesso a mais de 5 mil serviços públicos.
1: Vamos saber mais sobre o funcionamento da conta e níveis de segurança.
5: A conta do gov.br funciona como uma espécie de identidade. Ela é gratuita e pode ser feita por qualquer brasileiro.
2: Hoje, na apresentação da Voz do Brasil, Luciano Seixas e Mariana Jungmann.
1: 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Acesse radiogov.ebc.com.br ou canal Gov na sua TV aberta.
2: Sábado é dia D de vacinação.
1: É hora de atualizar a caderneta e levar crianças e adolescentes menores de 15 anos às unidades básicas de saúde e pontos de imunização em todo o país.
2: A campanha segue até 1º de setembro, com a oferta de 20 vacinas do calendário nacional que protegem contra doenças graves, como meningites, tuberculose e cânceres associados ao